0: sugar marica, o carinho. 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E essa música?
1: Não dá.
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8: Brasil Rodeio no Barretão. 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Brasil Rodeio, dá um stop, mas lá na nossa rede social a gente continua. Boa noite, obrigado pela audiência. E vem aí a voz do Brasil.
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10: Olá, boa noite.
11: Boa noite para você que nos acompanha em todo o país.
10: Quarta-feira, 26 de agosto de 2026.
11: Vamos aos destaques do dia.
10: Defesa de crianças, adolescentes e mulheres no ambiente digital.
11: Discord é acionado na justiça por falhas na proteção de menores.
10: Ação civil pública foi apresentada pela Advocacia Geral da União. Graziele Bezerra.
11: A ação civil pública cobra que a plataforma Discord adote medidas efetivas para a proteção de crianças, adolescentes e mulheres no ambiente digital. O combate a crimes cibernéticos e as ameaças no ambiente digital contam com o apoio do CyberLab, Laboratório de Operações Cibernéticas.
10: Quem conversou com a gente sobre o assunto foi o coordenador, delegado Alessandro Barreto.
12: O CyberLab está ajudando as polícias estaduais a identificar a pessoa se achava acima de qualquer suspeita e se escondia por detrás de conexões de internet.
11: Atenção, diretores e professores de escolas públicas.
10: Está na hora de escolher os livros didáticos que serão utilizados em sala de aula a partir do ano que vem. Thaís de Araújo.
13: A seleção deve ser feita com a participação da equipe escolar, levando em consideração a proposta pedagógica, as características e as necessidades da comunidade.
11: Hoje, na apresentação da Voz do Brasil, eu, Luciana Vasconcelos e Luciano Seixas.
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11: A arrecadação do governo federal chegou a 289 bilhões e 300 milhões de reais no mês de julho.
10: Um aumento de quase 9% em relação a julho de 2025.
11: O mês foi marcado pelo desempenho favorável de setores como indústria, serviços e arrecadação de impostos.
14: Na comparação com julho do ano passado, o resultado representa crescimento real de quase 9%, já descontada a inflação. Entre os fatores que contribuíram para o resultado estão o aumento da arrecadação da Previdência Social e o crescimento das receitas com PIS e COFINS associado ao aumento das vendas. Destaca Claudemir Malaquias, chefe do Centro de Estudos Tributários e Aduaneiros da Receita Federal.
15: Os fatores que contribuíram para o resultado do mês de julho, na comparação com o mesmo período do ano passado, foram os seguintes. O desempenho da indústria, um crescimento de 1,05%. A venda de bens, um crescimento de 4,93%. A venda de serviços, um crescimento de 2%. A massa salarial teve um crescimento nominal de 10,19% em relação ao ano passado. E o valor em dólar das importações, um crescimento de 12,16%.
14: O desempenho também é positivo no acumulado do ano. De janeiro a julho, a arrecadação chegou a 1 trilhão 876 bilhões de reais. Em valores corrigidos pela inflação, o crescimento foi de quase 7% em relação ao mesmo período de 2025. Reportagem Pablo Mundim.
16: O Índice Nacional de Preços ao Consumidor Amplo 15, o IPCA 15, considerado uma prévia da inflação oficial do país, ficou em menos 0,4% no mês de agosto.
17: Contribuíram para o resultado os setores de habitação, com queda de 1,41% nos preços, transportes com redução de menos 1% e alimentos e bebidas com queda de 0,57%.
16: No setor habitação, o destaque foi para a redução no valor da conta de luz e nos transportes, a queda no preço da gasolina.
17: Já no setor de alimentos e bebidas, os destaques ficaram por conta do tomate, batata inglesa, cenoura e café moído, que ficaram mais baratos no período.
16: Crianças e adolescentes estão no centro de uma ação civil pública contra a plataforma de comunicação Discord.
17: O motivo são possíveis falhas na proteção desse público, que teriam resultado em crimes e situações de violência.
16: A ação prevê obrigações para que a empresa aprimore mecanismos de prevenção e proteção.
18: A ação civil pública cobra que a plataforma Discord adote medidas efetivas para a proteção de crianças, adolescentes e mulheres no ambiente digital. Voltada inicialmente para as comunidades de games, hoje a ferramenta é usada por públicos variados e permite o compartilhamento de textos, arquivos de voz e vídeo e transmissões de modo público ou privado. Porém, segundo o governo, tem apresentado falhas na segurança e mecanismos de proteção a menores, como explica o advogado-geral da União, Jorge Messias.
19: Não há, por parte da plataforma, a adoção de requisitos mínimos estabelecidos na legislação brasileira, em especial no ECA digital, e a ausência dessa rede de proteção tem levado a situações de ordem absolutamente criminal, envolvendo crianças, adolescentes, mulheres e animais. Tentamos, por duas semanas, construir um termo de ajustamento de conduta. A empresa, num primeiro momento, demonstrou o interesse de assumir compromissos significativos com o Estado brasileiro, mas, infelizmente, recusou a assinatura do termo no último momento.
18: O fato mais grave e recente envolvendo a plataforma foi a morte de uma adolescente de 13 anos no Mato Grosso do Sul, que tirou a própria vida durante uma transmissão ao vivo pelo Discord. O secretário nacional de Direitos Digitais, Vitor Fernandes, diz que a plataforma demorou a agir, mesmo quando foi notificada.
20: Essa live durou mais de 2 horas, ela começa por volta de 2h20 da manhã, 4h15 da manhã, já completando quase 2 horas, servidor foi derrubado. As contas dos investigados envolvidos só foram banidas da plataforma 24 horas do ocorrido.
18: O ministro da Justiça e Segurança Pública, Wellington César Lima e Silva, lembrou que as plataformas digitais devem se adequar ao país.
21: É uma resposta que busca fazer valer que qualquer plataforma nacional ou estrangeira não venha a descuidar dos limites impostos pela lei.
18: A ação pede que a plataforma reforce os mecanismos de controle parental, amplie a cooperação com autoridades brasileiras e implante sistemas que identifiquem situações de riscos para menores. É exigida ainda a criação de mecanismos específicos de detecção e moderação de conteúdos com práticas de maus tratos, violência, mutilação e crueldade contra animais. A plataforma tem até 15 dias para se adequar, sob pena diária de R$500 mil. Também é pedida a condenação da empresa em R$500 milhões por dano moral coletivo, valor que poderá ser revertido ao Fundo de Defesa de Direitos Difusos. Reportagem Graziele Bezerra.
17: Crianças e adolescentes devem ser orientados sobre os riscos existentes na internet e estimulados a conversar com adultos de confiança sempre que sentirem desconfortáveis durante interações online.
16: Caso alguém solicite sigilo sobre conversas, fotos ou qualquer outro conteúdo, o fato deve ser comunicado imediatamente aos pais ou responsáveis.
17: São orientações do delegado Alessandro Barreto, coordenador do CyberLab, o laboratório de operações cibernéticas ligado ao Ministério da Justiça e Segurança Pública.
16: Em entrevista à Voz do Brasil, o delegado falou comigo e com a Mariana Jungmann sobre a atuação do CyberLab no combate a crimes cibernéticos e ameaças no ambiente digital. Vamos ouvir.
3: Delegado Alessandro Barreto, bem-vindo à Voz do Brasil, um prazer ter o senhor conosco aqui. Vamos falar então sobre o CyberLab, o trabalho de inteligência que ficou concentrado nele a partir da sua criação. Explica para o nosso ouvinte que trabalho é esse.
0: Bom, bom estar aqui com vocês, obrigado pelo convite. Bom, o que, que o CyberLab faz? O CyberLab é uma unidade da Secretaria Nacional de Segurança Pública, e ele é um laboratório de operações cibernéticas. A pessoa acha que é até um super laboratório, estilo Matrix, mas não, nós temos lá policiais capacitados, a grande parte do time são de meninas cybergirls, então assim, são as meninas que fazem um trabalho espetacular nessa área, e essa unidade ela apoia as polícias estaduais trazendo informação qualificada para ajudar em diversos contextos, como, por exemplo, no enfrentamento a fraudes eletrônicas, em ameaças contra escolas. Então, se tem esse trabalho qualificado, que ajuda, certamente, a salvar vidas e a evitar tragédias.
16: Quais são os crimes mais identificados pelo laboratório? E, nesse contexto, o que tem chamado mais atenção?
0: Bom, o que a gente tem visto aí nos últimos anos, e principalmente pós-pandemia, a migração do crime do espaço físico para o espaço virtual. Então a gente tem visto um aumento considerável de crimes, principalmente envolvendo fraudes e golpes online, como invasão de conta de WhatsApp, de redes sociais, falsa central. A gente tem visto isso muito. Nós temos visto também vários problemas, principalmente o extremismo digital, crimes de ódio. Eu fico indignado como policial e principalmente como cidadão. Muita misoginia, um ódio contra mulheres e meninas que dá nojo, que dá asco dessas pessoas. Então a gente tem visto muito esse contexto também. E de maneira geral, a gente tem visto o crime migrar da rua para a internet. E nesse contexto o CyberLab está ajudando as polícias estaduais a identificar pessoas que se achavam, a pessoa se achava acima de qualquer suspeita e se escondia por detrás de conexões de internet.
3: Bom, o senhor mencionou crimes como fraudes, né, estelionatos e tal. Esses a gente já imagina quem são as pessoas por trás, são os bandidos comuns, vamos dizer assim. Mas o senhor mencionou também crimes de ódio, crimes de misoginia. Quem são as pessoas por trás desses crimes e qual é o perfil dos criminosos e das vítimas, delegado?
0: Isso, bom, o perfil das vítimas, boa parte, principalmente relacionada a crimes de ódio, a gente encontra de mulheres, meninas, entendeu? Às vezes até meninas novas, adolescentes. E o criminoso, o que a gente tem visto? Antigamente, que eu falo, há pouquíssimos anos, porque muda muito rápido na internet, a gente via maiores aliciando menores para cometer delitos. Hoje a gente já está vendo menores aliciando menores para cometer delitos. Quando se fala de internet, de uma maneira geral, quando vai se tratar de vítimas de fraudes, antes falava que o pessoal idoso, pessoal com a idade um pouco mais avançada, estava mais suscetível para isso. Hoje, todo mundo ele pode ser vítima de um golpe. Crimes de ódio, a gente tem visto muitos adolescentes, até crianças com 11, 12 anos fazendo parte de grupos, e isso tem chamado muita atenção, que nós precisamos reforçar o trabalho para identificar ainda mais rápido, e principalmente aqueles que estão por trás do processo de radicalização dos menores.
3: Sim, porque uma criança de 11 anos, ela não chega ao ponto de praticar um crime de ódio na internet sozinha, eu suponho, né?
0: A gente tem visto pessoas desvirtuar redes e serviços que são utilizados. Então, assim, qual é o nosso papel? Identificar essas pessoas. Então, elas utilizam mídias sociais de uma maneira geral, utilizam plataforma para encontrar esses garotos e radicalizar. Então, nosso papel é antecipar cada vez mais, identificar esses grupos e evitar que crianças de 11 anos sejam atraídas para um caminho terrível como esse.
16: A partir do monitoramento, o CyberLab dá um alerta e colabora para o desencadeamento de operações importantes de combate ao crime nesses ambientes, né, digitais. Quais são as operações dessas que contaram com a colaboração do laboratório? Que operações o senhor destacaria, por exemplo?
0: Tem algumas, principalmente a proteção de crianças e adolescentes. Eu vejo pessoas falando, ah, salvamos tantas vidas. Para mim é impossível mensurar isso. Eu só tenho certeza que tragédias foram evitadas. Meninas que estavam sendo abusadas online foram libertadas. Aí essas operações, elas nos orgulham muito em fazer parte de um time e a gente trazer ter resultados como estamos salvando vidas. Isso é muito gratificante para mim.
1: Delegado, o senhor mencionou, né, que é um trabalho conjunto com as polícias civis dos estados. Se alguém quiser fazer um alerta para o CyberLab, fazer uma denúncia, como é que essa pessoa pode proceder? De repente, um pai, uma mãe que identificou ali com seus filhos uma situação desse tipo? Enfim, pessoas que queiram fazer algum tipo de alerta para o CyberLab, como é que pode proceder?
0: Eu recomendo que procurem no teu estado canais de denúncia online, é a própria delegacia mais próxima, que quando chegar a informação qualificada, a gente está conversando com as polícias e consegue desencadear essas grandes operações. E um ponto relevante que você falou é o pai e a mãe. O que a gente tem visto? O pai e a mãe deixa o filho passar 10, 12, 15 horas na internet, não acompanha, e a internet tem muita gente má por trás das conexões. E a criança ou adolescente, ela dá sinais. O pai e a mãe, eles conseguem entender e trazer essas informações para a polícia. Então, quanto mais informação, quanto mais dados chegar, mais pessoas vão ser identificadas e vão ser responsabilizadas. Até porque tem-se aquela impressão que a internet é algo que você fez algo lá e fica impune, não vai ocorrer nada. Muito pelo contrário. Tá? As polícias estão cada vez mais preparadas para identificar essas pessoas e responsabilizá-las.
16: Muito bem, nós conversamos com o delegado Alessandro Barreto, coordenador do Laboratório de Operações Cibernéticas, CyberLab. Muito obrigado, delegado, pela entrevista à Voz do Brasil.
0: Eu que agradeço.
17: O Ministério das Relações Exteriores emitiu nota de pesar pelas vítimas dos deslizamentos e inundações que atingiram o Nepal e o Tibete após o terremoto desta quarta-feira.
16: Equipes de resgate continuam as buscas por sobreviventes.
17: Até o momento, não há registros de brasileiros entre as vítimas.
16: A Embaixada do Brasil em Katmandu, no Nepal, e em Pequim acompanham com atenção os desdobramentos da situação.
17: Em caso de assistência consular, o telefone do Plantão Geral do Itamaraty é 61, código de Brasília, 98260-0610.
16: Está aberto o período de escolha dos livros do Programa Nacional do Livro e do Material Didático, o PNLD, que serão usados por alunos do primeiro ao quinto ano do ensino fundamental no período de 2027 a 2030.
17: O prazo vai até 8 de setembro e a seleção deve ser feita de forma coletiva por professores e gestores. Confira na reportagem.
2: O período de seleção dos livros didáticos que serão utilizados por estudantes e professores do primeiro ao quinto ano do ensino fundamental já está aberto. As escolas públicas têm até 8 de setembro para selecionar os materiais que serão utilizados no triênio 2027-2030. A seleção deve ser feita com a participação da equipe escolar, levando em consideração a proposta pedagógica, as características e as necessidades da comunidade. O programa conta com 3 categorias, como explica a coordenadora-geral de materiais didáticos da Secretaria de Educação Básica do Ministério da Educação, Jaqueline dos Santos Melo.
22: Na categoria 1, as obras são voltadas para estudantes e professores do primeiro e do segundo ano, com foco na alfabetização. Na categoria 2, as obras são voltadas para o terceiro, quarto e quinto ano, com foco no desenvolvimento do letramento e da escrita. Nesse ano, nós temos novidades como o livro regionalizado de História e Geografia, meio, a obra de produção de texto e livros voltados para a educação digital e midiática. A categoria 3, ela é optativa para as redes e a seleção dela é para obras de língua espanhola e língua inglesa.
4: Antes de registrar a decisão, professores e gestores devem consultar o Guia Digital do Programa Nacional do Livro e do Material Didático, PNLD, que reúne informações sobre as obras aprovadas, como resenhas, metodologias, organização dos conteúdos e orientações para a escolha. Depois, a seleção precisa ser formalizada em ata e registrada no sistema PNLD Gestão, com acesso pela conta gov.br. O preenchimento da ata sozinho não conclui o processo. Após o registro, a ata e o comprovante de escolha devem ficar disponíveis em local visível na escola. Em caso de dúvidas ou problemas no acesso, as escolas podem entrar em contato com o FNDE pelo e-mail livrodidático@fnde.gov.br. Reportagem Thaís de Araújo.
16: Instituições públicas do ensino superior e tecnológico que adotam práticas de prevenção e enfrentamento à violência de gênero vão ser reconhecidas com o selo de ambiente acadêmico seguro.
5: A iniciativa do Ministério da Educação vai conceder o título nas categorias ouro, prata e bronze.
16: Podem aderir ao programa instituições federais que atendam aos requisitos do MEC.
5: A diretora de desenvolvimento acadêmico da Secretaria de Educação Superior do Ministério, Lúcia Pelanda, fala sobre a iniciativa.
7: As mulheres já são maioria no ensino superior, então é muito importante criar ambientes cada vez mais seguros e livres de violência. Nesse sentido, o selo é um estímulo para que cada vez mais instituições se juntem a esse movimento de ter instituições verdadeiramente livres de violência.
16: Para mais informações, acesse gov.br/mec.
5: E estamos no mês da gestante. Nós já falamos aqui sobre a importância de cuidados com a saúde, como tomar vacinas e fazer o pré-natal direitinho para cuidar da mãe e do bebê.
16: Hoje nós vamos falar dos direitos assegurados por lei às gestantes.
5: Estabilidade no emprego, atendimento médico gratuito pelo SUS, prioridade em filas e serviços, intervalo para a amamentação, além da licença maternidade.
16: Está tudo explicado na reportagem de Luciana Colares de Holanda, que ouviremos agora.
23: Maria Selma Pereira é empregada doméstica em Brasília. Grávida de 8 meses, ela espera a bebê para setembro. E junto com a chegada da filha, vem a licença maternidade de 4 meses, garantida pela carteira assinada. Um direito que Selma não teve nas outras 4 gestações, quando trabalhou na informalidade.
24: Vai ser bem melhor, porque vou acordar, cuidar da neném, né? Ficar os 4 meses em casa. Agora, por carteira assinada, tá bem melhor agora. Porque aí, quando você ganhar o bebê, você vai receber, né?
23: No Brasil, as gestantes têm direitos fundamentais garantidos por lei, que se estendem até alguns meses após o nascimento da criança. É proibida a dispensa arbitrária ou sem justa causa da empregada gestante, por exemplo, desde a confirmação da gravidez até 5 meses após o parto. Por meio da licença maternidade, fica garantido o afastamento remunerado de 120 dias para trabalhadoras formais, empregadas domésticas e seguradas do INSS. Elas também têm acesso ao salário maternidade, benefício previdenciário que substitui a renda durante esse período, como explica Márcio Lima, coordenador do Programa de Educação Previdenciária do INSS.
25: O valor pago por esse benefício vai variar do salário mínimo, que é R$ 1.621,00 atualmente, até o teto do INSS, que vai estar no valor de R$ 8.475,55, a depender da categoria da trabalhadora.
23: Entre as garantias previstas na legislação brasileira para gestantes e mães, também está previsto o direito à liberação do trabalho para realizar consultas médicas e exames. E elas podem ser transferidas temporariamente de função quando a saúde exigir. Os direitos podem ser acessados pelo telefone ou pela internet, de acordo com Márcio Lima, do INSS.
25: Os direitos direitos são acessados através da central telefônica 135, que funciona de segunda-feira a sábado, das 7 da manhã até as 22 horas no horário de Brasília, sendo que recebe ligação gratuita ou ainda através do aplicativo Meu INSS.
23: Além dos direitos trabalhistas, as gestantes contam com atendimento prioritário e acompanhante no parto pelo SUS. Após o retorno ao trabalho, a mãe tem direito a 2 intervalos diários de 30 minutos para a amamentação até o bebê completar 6 meses. Reportagem Luciana Colares de Holanda.
6: E essas foram as notícias do governo federal.
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16: Fique agora com o Minuto do TCU. Em seguida, as notícias do Poder Judiciário e do Congresso Nacional. Boa noite.
6: Boa noite para você e até amanhã.
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10: Você vai ouvir agora notícias do Poder Judiciário.
16: Supremo julga a ação sobre o poder de requisição do Ministério Público da União a órgãos da administração pública.
12: Para o STJ, acesso a sistema com dados contábeis não dispensa dever de prestação de contas de bens em condomínio.
16: Justiça determina que o governo federal e o estado de Sergipe implantem serviço especializado em doenças raras.
12: Boa noite, eu sou Arthur Filho.
16: E eu sou Walter Lima.
12: Supremo Tribunal Federal julga ação sobre o poder de requisição do Ministério Público da União a órgãos da administração pública.
16: O julgamento busca definir até onde vai essa prerrogativa do Ministério Público da União e em quais situações ela pode ser exercida, delimitando se a administração pública é obrigada a atender integralmente ao pedido ou se pode recusá-lo.
12: Administrador de bens em condomínio, ou seja, em copropriedade, deve prestar contas ao outro condômino, mesmo que dados contábeis estejam disponíveis em sistema eletrônico.
16: Essa decisão é do Superior Tribunal de Justiça, o STJ. Fátima Uchoa.
13: Um irmão ajuizou ação contra o outro, pedindo a prestação de contas da administração dos imóveis de propriedade comum. A Justiça de Mato Grosso decidiu que o administrador tem o dever de apresentar as contas, e a terceira turma do STJ manteve esse entendimento. Segundo a relatora ministra Nancy Andrighi, o interesse de agir pressupõe a existência de controvérsia sobre a prestação das contas, e nesse caso, mesmo havendo sistema que permita o compartilhamento de informações, o administrador deve apresentar as contas de forma especificada e completa.
12: TST manteve condenação em caso de caseiro baleado durante assalto.
16: Empregador terá de pagar indenização por danos morais e materiais. Mila Amaral.
26: Um caseiro levou 3 tiros durante um assalto na fazenda onde ele trabalhava e morava, em Cruz Alta, no interior do Rio Grande do Sul. Ele ficou com sequelas e capacidade de trabalho reduzida. O trabalhador entrou na justiça e contou que não foi a primeira vez que a fazenda foi assaltada. E a justiça deu razão a ele. O Tribunal Regional do Trabalho condenou o proprietário a pagar R$30 mil por danos morais e R$70 mil por danos materiais. A fazenda recorreu, dizendo que a culpa era era de terceiros. Mas a primeira turma do TST manteve a condenação e destacou que o dono sabia dos assaltos anteriores e, mesmo assim, não tomou nenhuma providência para aumentar a segurança dos trabalhadores. A decisão foi unânime.
12: Justiça Federal determina que União e o Estado de Sergipe implantem serviço de atenção especializada em doenças raras.
11: Decisão atende a pedidos do Ministério Público Federal em ação. Sabrine Menezes.
14: De acordo com o inquérito civil instaurado pelo MPF, Sergipe possui cerca de 120 mil pessoas acometidas por doenças raras. Dessas, aproximadamente 36 mil apenas em Aracaju e a maioria delas crianças. Com a decisão, o Estado e o município devem organizar e pactuar a linha de cuidado da rede de forma imediata e em até 4 meses. Além disso, Sergipe e Aracaju, junto com a União, têm até 8 meses para habilitar e implementar pelo menos um serviço de atenção especializada em doenças raras, além de estruturar a rede de atenção integral para pessoas com doenças raras. Em caso de descumprimento, foi fixada multa de R$5 mil.
12: O Tribunal Superior Eleitoral recebeu um grupo de criadores de conteúdos digitais para uma iniciativa voltada a combater a desinformação sobre as urnas eletrônicas.
11: O encontro se estendeu por toda a tarde desta terça-feira e foi viabilizado por meio de uma parceria do TSE com a organização Redes Cordiais. Vitor Struck.
15: Juntos, os influenciadores somam 45 milhões de seguidores nas redes sociais. O encontro fez parte da iniciativa Confirma, 30 anos de urna eletrônica, e foi promovido pela organização Redes Cordiais, em parceria com o TSE e com o apoio do YouTube e do TikTok. A programação contou com visitas a espaços importantes do tribunal, como o local onde as urnas ficam armazenadas, o Museu do Voto, e também incluiu uma demonstração detalhada sobre o funcionamento dos equipamentos usados nas eleições. Ao final, os influenciadores participaram de uma roda de conversa com o presidente do TSE, o ministro Cássio Nunes Marques.
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12: A você, uma boa noite.
11: E até amanhã.
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19: Eu sou Paula Groba.
20: E eu sou Humberto Pinheiro.
19: E estes são os destaques de hoje do Jornal do Senado, que começa agora.
20: Governo e Congresso anunciam um acordo para votações prioritárias. Fim da escala 6x1, taxa das blusinhas, terras raras e PEC da segurança pública.
19: Congresso vai analisar 2 medidas provisórias para reduzir impactos das tarifas americanas e alta do petróleo.
20: Projeto cria política nacional para apoiar adolescentes nos anos finais do ensino fundamental.
19: Boa noite.
20: Boa noite.
19: Após encontro com o presidente Lula e o presidente da Câmara dos Deputados, Hugo Mota, o presidente do Senado, Davi Alcolumbre, anunciou as prioridades do Congresso nos próximos dias. Entre os temas citados estão a votação da MP que acaba com a taxa sobre compras internacionais acima de $50. Alcolumbre afirmou que a MP da chamada taxa das blusinhas será votada na próxima semana.
20: Também terão prioridade de votação as propostas de emenda à Constituição, que acaba com a escala 6x1, e a PEC da Segurança Pública, que devem ser analisadas pela Comissão de Constituição e Justiça na semana de esforço concentrado do Congresso, a partir da próxima segunda-feira. Mais informações com o repórter Pedro Pincer.
21: O presidente do Senado, Davi Alcolumbre, afirmou que votará na próxima semana a medida provisória que acabou com a chamada taxa das blusinhas, imposto de importação de 20% sobre compras internacionais de até $50. O texto, segundo o senador, será analisado na Câmara e no Senado antes de perder a validade. Caso a votação não ocorra, o imposto voltará a ser cobrado em 9 de setembro. Alcolumbre reafirmou que a medida será pautada no esforço concentrado previsto para ocorrer entre 31 de agosto e 4 de setembro.
0: Nós vamos deliberar, internar e ela virar lei para proteger milhões de brasileiros que usam desse instrumento para adquirir produtos muito baratos e terem qualidade de vida melhor.
21: Alcolumbre também disse que a Comissão de Constituição e Justiça vai analisar na próxima semana as propostas de emenda à Constituição que tratam da segurança pública e do fim da escala 6x1. Davi afirmou estar em contato frequente com o relator da mudança na escala de trabalho, senador Omar Aziz, do PSD do Amazonas.
0: Tem a compreensão da importância da matéria. Me disse que já está construindo um relatório para ser apresentado na próxima quarta-feira na Comissão de Constituição e Justiça.
21: Outra proposta que deve ser pautada na semana que vem é a que cria uma política nacional para os minerais críticos e estratégicos.
19: E o relator da PEC da Segurança Pública, senador Rogério Carvalho, do PT de Sergipe, anunciou que o texto não deve sofrer mudanças no Senado.
20: Já aprovado na Câmara, a proposta está na Comissão de Constituição e Justiça. Repórter Herman Kulitz.
1: O texto altera diversas regras da Constituição para ampliar a atuação da Polícia Federal, endurecer o combate às facções e milícias e reforçar o financiamento do Fundo Nacional de Segurança Pública e do Fundo Penitenciário Nacional, além de aumentar a integração e a cooperação de sistemas e órgãos de segurança pública. Em análise na CCJ, a proposta recebeu diversas emendas, como a do senador Sargento Reginauro, do PSDB do Ceará, que recomendava que os homicídios praticados por organizações criminosas não fossem julgados pelo Tribunal do Júri. Já a emenda do senador Hamilton Mourão, do Republicanos do Rio Grande do Sul, defendia a previsão de um sistema de informação sobre antecedentes criminais. Ambas foram rejeitadas, com o entendimento do relator de que não cabe a implementação dessas mudanças no texto constitucional. Além disso, na opinião do senador, alterar o que já foi aprovado pelos deputados somente atrasaria medidas que precisam ser tomadas contra a criminalidade organizada e iria na contramão da expectativa da sociedade. Porém, as modificações podem ser apresentadas na Comissão de Constituição e Justiça até a discussão final da matéria. O texto ainda precisa ser aprovado em 2 turnos no plenário do Senado. Se passar sem alterações, será promulgado e começa a valer. Havendo qualquer mudança, a matéria deverá retornar para a Câmara dos Deputados.
19: O Congresso também vai analisar 2 medidas provisórias editadas pelo governo federal para tentar reduzir os impactos das tarifas americanas e da alta internacional do petróleo.
20: As 2 medidas provisórias já estão em vigor, mas precisam ser aprovadas por deputados e senadores para continuar valendo. Repórter Patrícia Oliveira.
2: Uma das medidas permite que empresas afetadas pelas novas tarifas impostas pelo governo americano prorroguem por até 1 ano o cumprimento de compromissos de exportação, com a suspensão de tributos. Já a outra medida libera R$ 3 bilhões para subsidiar a produção e a importação de diesel e gasolina, diante dos efeitos dos conflitos no Oriente Médio sobre o preço do petróleo. Para Carlos Pio, professor de Relações Internacionais da UNB, as medidas são importantes neste momento de emergência, mas o país precisa também adotar estratégias a longo prazo.
3: A gente precisa aumentar a produtividade da economia como um todo, é reforçar as qualificações dos trabalhadores e ampliar o comércio com os outros parceiros de qualquer lugar do planeta, em qualquer setor.
2: As 2 medidas provisórias já estão em vigor, mas precisam ser aprovadas por deputados e senadores para continuar valendo.
19: A adolescência é uma fase de muitas transformações e desafios que podem refletir diretamente no desempenho e na permanência dos estudantes na escola. Para apoiar o desenvolvimento dos alunos nessa etapa da vida, um projeto de lei propõe criar a Política Nacional Escola das Adolescências. A proposta é do senador Camilo Santana, do PT do Ceará, ex-ministro da Educação, e está em análise na Comissão de Educação. Pelo texto, a política será voltada aos anos finais do ensino fundamental, do 6º ao 9º ano. A ideia é tornar a escola mais atrativa, acolhedora e conectada à realidade dos adolescentes, com estratégias de apoio técnico e financeiro.
20: A medida também busca reduzir as taxas de reprovação e abandono escolar, especialmente no período de transição para o ensino médio. O senador Camilo Santana destaca ainda a importância da educação em tempo integral. Segundo ele, ampliar a permanência de crianças e jovens na escola pode trazer mais benefícios não apenas para a educação, mas também para a segurança.
4: Porque além de dar oportunidade para o nosso jovem passar o dia na escola, fazer as refeições, praticar esporte, é a maior política de prevenção à violência. É você ter a meninada toda na escola nesse país.
19: O Senado também analisa um projeto que cria o programa Escola Sem Partido. De autoria do senador Magno Malta, do PL do Espírito Santo, a proposta altera a Lei de Diretrizes e Bases da Educação para incluir novos princípios e regras para o ensino. O texto prevê a garantia da pluralidade de ideias, da liberdade de crença e da liberdade de consciência. Também proíbe professores de promoverem em sala de aula determinadas concepções ideológicas ou políticas.
20: A proposta está em análise na Comissão de Direitos Humanos, onde é relatada pelo senador Sargento Reginauro, do PSDB do Ceará. Depois, o projeto ainda deve passar pela Comissão de Constituição e Justiça e pela Comissão de Educação.
5: Eleições 2026.
19: As eleições deste ano vão contar com a participação de mais pessoas idosas em relação a 2022.
20: O aumento segue a tendência de envelhecimento populacional apontada pelo IBGE. Repórter Lana Dias.
7: O número de eleitores idosos cresceu cerca de 14% desde as eleições de 2022. Neste ano, 37 milhões e meio poderão votar. Para aqueles entre 60 e 69 anos, o voto é obrigatório, mas acima dos 70 anos, a participação é facultativa. O senador Fernando Dueire, do PSD de Pernambuco, reforçou a importância do voto da terceira idade.
17: A democracia precisa ouvir todas as gerações. Os mais jovens representam o futuro, mas aqueles que são mais experientes carregam uma parte importante da memória e da construção do nosso país.
7: Para a Dorci Antônia de Carvalho, de 83 anos, a participação não deve se limitar ao voto obrigatório.
22: Eu acho que todo mundo que tem mais de 60 anos, 70 anos, devia continuar votando. Eu tenho certeza, temos amigos também que já combinaram, vão votar.
7: O aumento do eleitorado idoso segue a tendência de envelhecimento populacional no Brasil. De acordo com o IBGE, a população com 60 anos ou mais subiu de 11,3% para 16,6% de 2012 a 2025.
20: Com edição de Paula Groba e trabalhos técnicos Eliseu Caires, o Jornal do Senado fica por aqui. Acompanhe agora as notícias da Câmara dos Deputados. Boa noite.
19: Boa noite e até amanhã.
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24: Comissão analisa projetos que reduzem impacto ambiental de plásticos.
25: Deputados aprovam parecer da subcomissão sobre segmento de estética.
24: Parlamentares apresentam medidas de proteção à criança e adolescente.
25: Boa noite. Jefferson Rodrigues, do PSDB de Goiás, propõe novas obrigações para plataformas digitais no combate à exploração sexual de crianças e adolescentes na internet. Ele explica que o texto cria canais de denúncia e respostas rápidas às vítimas e aos órgãos de segurança.
24: Para facilitar a investigação desses crimes, a proposta de Jefferson Rodrigues inclui mecanismos de preservação de registros, metadados e informações de usuários suspeitos. O deputado avalia que a medida amplia

0: A punição de crimes contra a dignidade sexual praticados com abuso de autoridade é reforçada em projeto apresentado por Samuel Viana, do União de Minas Gerais. A proposta aumenta pela metade a pena por importunação sexual quando o agressor se valer de posição de supervisão sobre a vítima.
1: Samuel Viana aponta que a mudança alcança relações em ambientes educacionais, esportivos, religiosos, culturais e assistenciais, mesmo sem vínculo formal de emprego. O texto também amplia as situações em que a autoridade exercida sobre a vítima pode elevar a pena dos crimes contra a dignidade sexual.
0: Dr. Ismael Alexandrino, do PSD de Goiás, apresentou o projeto que torna crime dar escondido ou à força substância química que reduz a capacidade de reação de alguém, prática conhecida como Boa Noite Cinderela. De acordo com o projeto, o autor poderá ficar preso de 3 a 6 anos.
1: Dr. Ismael Alexandrino alega que o Brasil ainda não possui tipificação penal específica para essa conduta, o que gera impunidade. Para o deputado, o projeto muda isso ao obrigar a coleta imediata de exames, criar um cadastro nacional de ocorrências e a elaboração de campanhas permanentes de prevenção.
2: Justiça.
0: Está em análise projeto de Fábio Choquete, do União de Santa Catarina, que estabelece restrições ao exercício da advocacia por cônjuges, parentes e sócios de magistrados. De acordo com o deputado, a proposta visa ampliar a transparência e evitar conflitos de interesse.
1: O texto de Fábio Choquete permite que partes questionem o patrocínio de causas diante de possíveis vínculos com magistrados. A proposta ainda estabelece sanções, incluindo a exclusão da OAB para advogados que descumprirem as vedações.
2: Saúde.
0: É de autoria de Juarez Costa, do Republicanos de Mato Grosso, o projeto que estabelece diretrizes para o atendimento pelo SUS de mulheres que passam pelo climatério e menopausa. A proposta prevê acompanhamento integral com atuação da atenção primária e acesso a diferentes tratamentos.
1: Juarez Costa ressalta que a matéria prevê também oferta de terapia hormonal pelo SUS quando houver indicação clínica. O deputado acredita que a medida pode reduzir desigualdades no atendimento e ampliar o acesso das mulheres aos cuidados necessários nessa fase da vida.
2: Habitação.
0: Aline Gurgel, do União do Amapá, requer a criação de uma comissão especial para analisar o projeto que trata do financiamento de imóveis urbanos durante situações de emergência sanitária. A proposta suspende as parcelas de financiamentos durante esse período.
1: O projeto também determina que não sejam cobrados juros ou multas durante a suspensão e amplia o prazo para financiamento do Minha Casa Minha Vida. Aline Gurgel lembra que a medida foi apresentada durante a pandemia de Covid-19 para reduzir o impacto da crise sobre as famílias.
2: Esporte.
0: Milton Vieira, do Republicanos de São Paulo, quer garantir imunidade tributária para entidades esportivas sem fins lucrativos. O deputado defende equiparar essas organizações às instituições de educação e assistência social, desde que cumpram os requisitos previstos em lei.
1: A proposta de Milton Vieira abrange entidades certificadas dos movimentos olímpico, paralímpico, clubístico e educacional. Para o deputado, a imunidade pode fortalecer projetos esportivos, ampliar a inclusão social e contribuir para a formação de atletas e cidadãos.
2: Ciência e tecnologia.
0: Rui Falcão, do PT de São Paulo, apresentou relatório favorável ao projeto que amplia o uso de recursos destinados à ciência e tecnologia para financiar iniciativas inovadoras. Ele recomenda aprovação por considerar que a proposta aproxima a pesquisa científica do setor produtivo.
1: Rui Falcão avalia que a medida pode fortalecer empresas de tecnologia e aumentar a competitividade brasileira. O parlamentar afirma que a parceria entre universidades, empresas e governo contribui para a transformação de pesquisas em produtos e serviços para a população.
2: Economia.
0: A Receita Federal anunciou na Câmara mudanças no programa de compras do exterior para evitar a entrada de produtos irregulares. A repórter Silvia Munhato tem mais informações.
3: Ainda este ano, a Receita Federal deve adotar um sistema que vai excluir do seu programa de compras no exterior o Remessa Conforme as plataformas de comércio internacional que permitirem a venda de produtos subfaturados, falsificados ou que apresentem outros tipos de ilegalidades. A fiscalização das encomendas será aprimorada ainda este ano com o uso de inteligência artificial para analisar o conteúdo dos pacotes. Um dos objetivos é evitar a fiscalização

0: apenas quando a encomenda chega no país, porque a quantidade de remessas não para de crescer. Também será minimizado o problema de vazamento de dados dos destinatários, que acabam sendo alvo de golpes. O deputado Júlio Lopes, do PP do Rio de Janeiro, elogiou o trabalho da Receita e afirmou que é preciso tratar a pirataria de forma especializada em todos os órgãos públicos e citou o problema de sementes fabricadas em desacordo com a regulação nacional.
1: Os caminhões de sementes transgênica feitas fora das regras e fora das normas são aprisionados e não há conhecimento da Polícia Rodoviária Federal, nem da Polícia Federal, nem de órgão nenhum para fazer a apreensão da mercadoria. Então, esses têm sido liberados e são casos gravíssimos porque essas sementes, quando feitas fora de norma, elas podem gerar pragas, gerar deformações nas colheitas brasileiras, enfim, no meio ambiente como um todo, né?
0: O deputado sugeriu ainda que a Receita cruze dados dos 47 milhões de CPFs que fazem compras no exterior com as suas rendas declaradas. Segundo ele, isso deverá revelar irregularidades. De acordo com a Receita Federal, as encomendas do exterior passaram de cerca de 30 milhões de pacotes em 2019 para mais de 200 milhões em 2023. Para este ano, é esperada uma arrecadação recorde com as encomendas, equivalente a 10% de todo o volume importado pelo país, ou R$ 5 bilhões. Da Rádio Câmara de Brasília, Silvio Minhato.
2: Carlos Chiodini, do MDB de Santa Catarina, defende a transferência para Brasília da sede do órgão responsável por regular e fiscalizar o mercado de valores mobiliários no Brasil. O projeto prevê que a mudança da Comissão de Valores Mobiliários seja feita de forma gradual, em até 4 anos.
3: Para Carlos Chiodini, a transferência aproxima a CVM de outros órgãos federais sediados em Brasília, facilitando a articulação entre as instituições. O projeto também assegura aos servidores da autarquia no Rio de Janeiro a opção de se transferir para Brasília ou de permanecer no estado.
2: Stefano Aguiar, do PSD de Minas Gerais, apoia a criação da Frente Parlamentar em defesa do mutualismo, sistema em que as pessoas se associam para compartilhar custos e oferecer proteção patrimonial umas às outras. A proposta, segundo o deputado, é uma alternativa aos seguros tradicionais.
3: A frente pretende reunir parlamentares, governo, empresas e entidades do setor para acompanhar a regulamentação da proteção patrimonial mutualista. Stefano Aguiar acredita que a iniciativa pode ampliar o acesso dos brasileiros a uma opção de proteção competitiva.
4: Comissões.
2: Comissão de Trabalho aprova relatório da subcomissão sobre o setor de estética. A repórter Maria Neves traz os detalhes da medida proposta.
5: A Comissão de Trabalho da Câmara aprovou o relatório final da Subcomissão Especial sobre o Setor de Estética, elaborado pela deputada Soraya Santos, do PL do Rio de Janeiro. Além de um projeto de lei que altera a regulamentação das atividades dos profissionais do setor, a relatora apresentou recomendações aos poderes executivos. Soraya Santos argumenta que as interpretações da legislação vêm dificultando o exercício dos profissionais de estética.
6: Estudante de faculdade de estética, migrando para outras carreiras, para biomedicina ou para medicina, passando dificuldades, por exemplo, com uma compra de insumos. Porque se eu não sou reconhecida, eu não posso comprar. É humilhante eu fazer um curso universitário regulamentado por um órgão público e eu ter que precisar de uma outra pessoa para assinar a compra do material que eu quero trabalhar. Para piorar, a Anvisa e as vigilâncias sanitárias não reconheciam a profissão quando a competência delas não é reconhecer. Quem reconhece profissão é a lei e o Congresso aprovou a profissão.
5: Como forma de solucionar interpretações divergentes, a relatora sugere inserir expressamente na lei que os esteticistas são profissionais da área de saúde para todos os efeitos legais. Outro problema detectado pela subcomissão, segundo Soraya Santos, foi a falta de um currículo nacional que padronize a formação de esteticistas e cosmetólogos. Por isso, ela sugere ao Ministério da Educação que elabore diretrizes curriculares específicas para todos os cursos da área, além de criar mecanismos de certificação técnica para profissionais já formados. A proposta também permite a atuação de profissionais formados em outras áreas da saúde, como esteticistas, desde que façam pós-graduação na área ou passem por exame de proficiência. Da Rádio Câmara de Brasília, Maria Neves.
4: Trabalho. trabalho.
3: Nicolete, do PL de Roraima, apresentou o projeto que permite a servidores públicos atuarem como microempreendedores individuais. A proposta condiciona a atividade à inexistência de conflito de interesses com as funções exercidas no serviço público.
2: Nicolete afirma que a proibição atual pode levar servidores que realizam atividades nas horas de folga à informalidade. Para ele, a mudança estimula a formalização de pequenos negócios e preserva o funcionamento do serviço público por meio de regras definidas por cada ente federativo.
4: Transportes.
3: Danley de Deus Interhols, do PSD do Rio Grande do Sul, pede a realização de uma audiência para discutir a concessão da BR-285 no trecho entre Passo Fundo e a região de Ijuí. A proposta prevê a participação de representantes do governo, de órgãos de transporte e de prefeitos.
2: Danley de Deus Interhols argumenta que a concessão pode acelerar investimentos como duplicação de trechos, construção de terceiras faixas e melhoria da sinalização. Ele afirma que as mudanças podem aumentar a segurança na rodovia e fortalecer a logística e a economia da região.
4: Desenvolvimento regional.
3: Júlio César, do PSD do Piauí, defende projeto que isenta permanentemente os consumidores que produzam a própria energia renovável de pagar pelo uso da rede de distribuição. O texto acaba com a cobrança gradual sobre a energia solar excedente devolvida ao sistema.
2: Júlio César entende que a medida corrige uma distorção que é a cobrança pela energia injetada na rede. Segundo o parlamentar, o objetivo é garantir segurança jurídica, democratizar o acesso à energia limpa e incentivar novos investimentos sem sobrecarregar o cidadão.
4: Agricultura.
3: O projeto de Paulo Teixeira, do PT de São Paulo, proíbe a exportação de animais vivos destinados ao abate ou à engorda. Ele explica que a medida busca reduzir o sofrimento dos animais durante transportes de longa distância e reforçar as políticas de proteção e bem-estar animal.
2: Segundo Paulo Teixeira, a proposta também pretende estimular o processamento da produção pecuária no país, contribuindo para a geração de empregos, renda e arrecadação. A proibição não se aplica a animais destinados à reprodução, pesquisa, melhoramento genético ou conservação de espécies.
4: Votação.
3: A Comissão de Desenvolvimento Econômico da Câmara aprovou dois projetos para reduzir o impacto ambiental no uso de plásticos. Uma das propostas prevê a diminuição gradativa dos microplásticos em cosméticos e produtos de higiene pessoal, como informa o repórter Luiz Cláudio Canuto.
7: Dois projetos sobre redução do impacto ambiental do uso de plásticos foram aprovados pela Comissão de Indústria e Comércio da Câmara dos Deputados. Um deles obriga a classificação dos plásticos usados em produtos produzidos no Brasil ou importados, e o outro projeto trata da redução de microplásticos em cosméticos e produtos de higiene pessoal. A proposta que trata da classificação dos plásticos trata também de reciclagem. O texto aprovado foi apresentado pelo relator, deputado Alexandre Lindenmayer, do PT do Rio Grande do Sul, e muda a Política Nacional de Resíduos Sólidos, com metas progressivas de reciclagem das embalagens. Pela versão aprovada, em até 5 anos, 10% das embalagens plásticas devem ser recicladas. O texto prevê ainda incentivos fiscais para indústrias que usem materiais com desempenho ambiental. A proposta foi inspirada em regulamento da União Europeia. Para o relator, Alexandre Lindenmayer, a regulação é necessária para evitar que o Brasil se torne um depósito de materiais banidos em outros países.
8: A poluição plástica não é apenas um problema visual ou ambiental, mas uma emergência de saúde pública. Estudos recentes têm confirmado a presença de polímeros em tecidos cardíacos humanos e na placenta, elevando o risco de doenças crônicas não transmissíveis, como doenças cardiovasculares.
7: O projeto ainda vai ser analisado pelas Comissões de Defesa do Consumidor e de Constituição e Justiça. Já o outro projeto aprovado, sobre redução gradual e eliminação total do uso de microplásticos em cosméticos e produtos de higiene pessoal, foi para a Comissão de Meio Ambiente. A Comissão de Indústria e Comércio seguiu o voto do relator, deputado Marcelo Queiroz, do PSDB do Rio de Janeiro. O texto considera microplásticos as partículas sólidas, sintéticas, insolúveis em água e não biodegradáveis, com dimensões inferiores a 5 milímetros, de origem petroquímica e colocadas intencionalmente em cosméticos e produtos de higiene pessoal com funções esfoliantes, abrasivas, de limpeza ou de alteração de textura. São ingredientes comuns em esfoliantes faciais e corporais, shampoos, cremes dentais e sabonetes. O relatório de Marcelo Queiroz foi lido pelo deputado Alexandre Lindenmaier.
8: Esses microplásticos estão presentes em produtos cosméticos ou de higiene pessoal com funções esfoliantes e abrasivas, por exemplo, ao serem utilizados e descartados, geram um significativo fator de poluição em águas superficiais com grande potencial de risco à saúde humana. Nestes casos, uma das soluções recomendadas é justamente a de que o poder público atue de forma a regulamentar ou mesmo proibir as atividades responsáveis por causar esse dano coletivo.
7: Pela proposta, o cronograma progressivo de redução a ser cumprido por fabricantes, importadores e formuladores é de 30% em até 3 anos, 60% em 5 anos, 90% em 7 anos e a eliminação total em 10 anos. O cronograma pode ser ajustado com justificativa técnica quando não houver insumo alternativo com o mesmo desempenho, risco à segurança do consumidor na substituição ou impactos ambientais adversos do insumo que substituiria. A proposta ainda vai ser analisada pelas comissões de Meio Ambiente e de Constituição e Justiça. Da Rádio Câmara de Brasília, Luiz Cláudio Canuto.
4: Meio Ambiente.
2: Projeto de delegado Matheus Laiola, do União do Paraná, cria o programa local seguro para animais vítimas de maus tratos. A proposta prevê acolhimento imediato, atendimento veterinário e manutenção dos animais resgatados em ações policiais, fiscalizações ou decisões judiciais.
3: Delegado Matheus Laiola incluiu no texto que o responsável pelos maus tratos deverá arcar com as despesas de resgate e tratamento do animal. O projeto permite que hospitais e clínicas veterinárias, universidades e abrigos possam se credenciar para receber os animais resgatados.
2: A prevenção de maus tratos contra animais é o foco de projeto apresentado por Fábio Macedo, do Podemos do Maranhão. O texto inclui nos currículos escolares conteúdos sobre direitos dos animais, além de ações educativas voltadas ao respeito e à proteção da vida animal.
3: Fábio Macedo também propõe que adolescentes responsáveis por atos de violência contra animais cumpram serviços comunitários, de preferência em entidades de proteção e saúde animal. A proposta ainda institui o 4 de outubro como Dia Nacional da Proteção, Respeito e Empatia com os Animais.
2: Termina agora o Jornal Câmara dos Deputados, produzido pela Rádio Câmara, com trabalhos técnicos de Everson Urani e a apresentação de Márcio Aquiles Sardi e Val Monteiro. Boa noite.
3: Uma boa noite para você. A Voz do Brasil volta amanhã.
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Boa noite, Chapecó. Está começando o Love Line, a sua linha direta com a emoção. 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Hoje eu quero falar de alguém que chegou de mansinho, mas trouxe de volta aquilo que parecia ter se perdido. Hoje eu quero falar de alguém que chegou de mansinho, mas trouxe de volta aquilo que parecia ter se perdido. O sorriso, a esperança e a vontade de acreditar novamente no amor. Porque existem pessoas que não chegam por acaso. Elas chegam para iluminar dias difíceis, para devolver alegria ao coração e mostrar que, mesmo depois de alguns reveses, ainda pode existir um novo começo. Você trouxe leveza, trouxe carinho, trouxe esperança e, principalmente, trouxe de volta o meu sorriso. Que bom que você chegou. Que bom que a vida colocou você no meu caminho. Love Line, porque quando alguém faz o nosso coração voltar a sorrir, a gente sabe que encontrou algo muito, muito especial.

E depois de uma música como essa, fica difícil não pensar naquelas pessoas que chegam na nossa vida e fazem tudo ganhar um novo sentido. Às vezes, não é preciso prometer o mundo. Basta encontrar alguém que traga paz, que devolva o sorriso e que faça a gente acreditar novamente. Porque o amor verdadeiro não precisa fazer barulho. Ele se percebe nos detalhes, na presença, no cuidado e naquela vontade bonita de estar perto. E talvez seja justamente isso que torna alguém especial. Quando a presença dessa pessoa faz o coração dizer baixinho: é aqui que eu quero estar. Patience, Guns N' Roses. 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Já já tem U2 aqui no Love.

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Eu quero cumprimentar Rock Scusiato, fã número 1 do YouTube em Chapecó. Valeu, Rock. Nosso grande amigo Rock, uma pessoa benquista pela comunidade, um cara do bem, uma pessoa que a gente admira, tem um carinho enorme por essa pessoa maravilhosa que é Rock Scusiato. Aquele abraço, Rock. Bem, e agora no Love, uma música sobre conexão. Sobre estar junto e entender que quando existe sentimento de verdade, duas pessoas podem ser muito, mas muito, muito mais fortes lado a lado. No Love, U2 One. Love Line.

Que música linda! Aí eu estendo baiô dos Pretenders. E talvez uma das formas mais bonitas de amar seja justamente essa: estar ao lado. Não apenas quando tudo está bem, mas também quando a vida pesa, quando faltam forças e quando a gente precisa de alguém que simplesmente diga: eu estou aqui. Porque no fim, amor também é isso. Amor é presença, cuidado e a certeza de que você não precisa enfrentar tudo sozinho. Boa noite para você. 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Escalve equipe, aquele abraço. Tem pessoas que chegam na nossa vida e parecem ter sido enviadas para cuidar da gente, para trazer luz, carinho e paz. Talvez por isso, algumas pessoas sejam chamadas de anjo, porque tornam nossos dias mais bonitos, simplesmente por existirem. Fortes emoções, arrebatando corações até a uma. Esse é o Love Line.

0: É, tem músicas que não precisam apenas ser ouvidas, elas precisam ser entendidas. Essa fala de saudade, de distância, de raízes e daquele desejo profundo de voltar para onde o coração realmente pertence. Every Beat of My Heart, Rod Stewart. 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

Para você, muito boa noite, bom ter a sua companhia nessa noite de quarta-feira, 26 de agosto. 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Eu quero mandar uma boa noite para Simone Penn, que está aí no aeroporto, trabalhando, ouvindo a Rádio West Capital. Valeu, Simone. Também Nelson, o Nelson e a Cidiane, no bairro Desbravador. O João Meira também está ouvindo, aquele abraço. E a Bia. Também o Sargento Leocinho da Costa, o Ninja. Abraço para ele. Talvez o amor verdadeiro não seja aquele que chega fazendo barulho. Talvez seja aquele que chega devagar, conquista o coração nos pequenos detalhes. E quando a gente percebe, já mudou tudo. É encontrar alguém que traz paz onde antes existia inquietação. Sorriso onde havia silêncio. E esperança onde a gente já não esperava mais nada. E quando essa pessoa aparece, a gente entende que alguns encontros não acontecem por acaso. Às vezes, Deus coloca alguém no nosso caminho, não para completar a nossa vida, mas para torná-la ainda mais bonita. E se hoje existe alguém que faz seu coração sorrir, valorize, cuide, ame. Porque alguns presentes da vida são raros. São raros demais para serem deixados escapar. Loveline, onde o amor sempre encontra uma maneira de falar. Essa aqui é de 1989, grupo feminino, formado por 5 mulheres em Los Angeles, em 1982. Essa no Brasil e no mundo tocou no ano de 1989. The Bengals, Eternal Flame. Assim segue o Love. Emocionante. Romântico.

Spice Girls Should Become One. Vou traduzir uma música que foi sucesso em 1984. Essa música tocou muito naquele ano. Na voz de Peter Cetera, o grupo americano Chicago. You're the Inspiration. Cumprimentar todo mundo que está aí nos honrando com a sua audiência. Me segue no Instagram, @DemaDJ1. Tá bom? Vamos lá então? Chicago, You're the Inspiration, a tradução da noite.

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E assim, Chicago e Urdan Inspiration, era 1984. A música romântica internacional mais tocada daquele ano. Agora você ouve ela na íntegra, na voz de Peter Cetera. É Love Line. É forte as emoções, até uma.

É. E quando alguém se torna o nosso universo, não significa que o mundo deixou de existir. Significa que aquela pessoa passou a fazer parte de tudo aquilo que realmente importa. É ter alguém para dividir os sonhos, os silêncios, as alegrias e até os dias difíceis. É olhar para essa pessoa e pensar: que bom que a vida colocou você no meu caminho. Porque, no fim, o amor é isso. Encontrar alguém que faz a nossa vida ter um brilho diferente. E para você que tem alguém assim, valorize, cuide, demonstre, porque ter alguém especial ao nosso lado é um dos presentes mais bonitos que a vida pode oferecer. Meu universo é você, roupa nova. Antes foi Steve Perry ou Sherry. 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
1: 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Algumas músicas têm o poder de parar o tempo. Basta ouvir os primeiros acordes para a gente voltar a uma época, lembrar de um olhar, de um beijo, de alguém que marcou a nossa história. E essa é daquelas que falam de um sentimento que dispensa explicações. Quando alguém chega e simplesmente tira o nosso fôlego. Take My Breath Away. 1986. Love Line.

Essa música marcou uma geração inteira e aqui no Brasil muita gente conheceu ela como a Melô do Papel. Mas olha que interessante, por trás dessa melodia tão delicada existe uma crítica sobre construir e destruir, sobre progresso e sobre as raízes que ficam pelo caminho. E talvez isso também sirva para a nossa vida. Construir é maravilhoso, desde que, ao construir o novo, a gente não destrua aquilo que realmente importa. Build House Martins foi sucesso em 1988. Eu quero cumprimentar o Claudião da Van, seu filho Igor, sua nora Franciela curtindo e também sua esposa. Valeu, Claudião da Van, sempre curtindo Love Line. E essa música, a Franciela, que é a nora do Claudião da Van, manda pro seu grande amor Igor, que é filho do Claudião da Van. In Excess by My Side. Ela está apaixonada. In Excess no Love. 13 para meia-noite.

Música de 1981, Waiting for a Girl Like You, esperando por uma garota como você, Foreigner. Já estamos chegando na madrugada de quinta-feira. Uma excelente madrugada, meia-noite um. Muito bem, a quinta-feira chegou, um novo dia começa. E com ele, uma nova oportunidade de fazer diferente, de acreditar, de agradecer e de seguir em frente. Que a gente deixe para trás o que pesou no coração e leve para o novo dia somente aquilo que nos faz bem: a fé, a esperança, os bons pensamentos e as pessoas que realmente importam. Que Deus abençoe cada passo, abra caminhos, renove nossas forças e coloque paz onde houver preocupação. Que essa quinta-feira traga boas notícias, encontros especiais, motivos para sorrir e a certeza de que coisas boas ainda estão por vir. Receba o novo dia com o coração aberto. Boa quinta-feira. Uma quinta-feira especial para você. Seja bem-vinda. Que seja leve, abençoada e inesquecível. Música que tocou na Oeste Capital em 1993. Toquei muito essa música naquele ano de disco de vinil. For Your Baby, Simple Red. Meia-noite 2.

Agora 29 para uma, Air Supply, I Can Wait Forever. Na sequência, Dire Straits, Why Worry, o Love Segue. Até a uma, é música romântica.

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0: 2:09.
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0: 2h51.
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0: 3 e 9.
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0: 5 horas.
1: Nós estamos aqui com muita alegria e queremos registrar a nossa homenagem à gravadora City e em especial aos irmãos Bertucci. 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
1: Muito bom dia, povo brasileiro! Bom dia, Chapecó e toda a região. Tá começando a quinta-feira, 27 de agosto de 2026, com Mano Lima, Os Mateadores, Leonardo Delcio Tavares e muito mais. O nosso Bom Dia Sul no ar até as 7 horas da manhã para Foroeste. 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
3: Bom dia, povo da madruga! Bom dia! Alô, motoras de aplicativo, um abraço enorme para vocês que já estão rodando com seus veículos muito elétricos, já inclusive aqui pelas ruas da cidade. A você que está na sua empresa, na sua firma, está virando madrugada. Alô, amigos e amigas da estrada, acelerando! Estamos despertando e estamos deixando um grande abraço a todos os nossos ouvintes de todo o nosso Grande Oeste, a você que de Chapecó, da cidade, alô, comunidades do interior, um abraço grande pra galera do agro e o foguetório pra acordar a galera nessa manhã da quinta-feira, 27 de agosto, a última quinta do mês de agosto, que está voando. Vamos deixar os abraços pro pessoal que mandou aqui de madrugada. Bom dia, Sul!
4: Olá, Matheus! Bom dia, bom dia!
3: Bom, bom!
4: Vamos pra diretora aqui, a nova mesa, né? Já estamos com a motoca novamente, esquentou um pouquinho aí, né? Vamos fazer a motoca rolar, né? Matheus, toque pra nós aí. Pode ser uma do Teodoro e Sampaio aí, que você me disse. E quartou.
3: Tá valendo, sim, valendo, Padilha.
4: É.
3: Sim, porque
4: tem
3: feriado, né?
4: Ninguém, né?
3: Não tira o feriado fora.
4: Se não for as capital, então fuja lá!
3: Ai, ai, vamos, Padilha! Um grande abraço ao relento hoje, nosso amigo Padilha Abração mandou aqui, era 1h58 da manhã. Adilha Skill, minha amiga! Tudo de bom pra você aí, pra família toda. Matheus, estamos aqui ouvindo o programa. Mandou 3h e pouco da manhã, passando pra desejar uma quinta-feira maravilhosa pra todo mundo, pra audiência toda, e que Deus sempre nos abençoe e nos proteja. Um beijo grande pra você aí, Dona Adilha, madrugadora. Alô, povo da BRF, alô, primeiro damo. Um grande abraço pra vocês todos aí. Agora 5h22 e tá 17 graus. Padilha falou que deu uma esquentada e realmente, né, deu uma esquentadinha aqui pra Chapecó na manhã de hoje. Bom dia, Su!
5: Bom dia, meu amigo Matheus. Como é que tá, amigo? Semi-sexta, né? Toca pra nós hoje aí. O quarto 12. Beleza, Matheus? Manda um alô pra toda a gurizada aí que já tá correndo sentado, com o joelho dobrado.
6: Brasil!
5: Valeu, um abraço aí, tudo de bom!
3: Valeu, Fabiano, tudo de bom! Alô, galera que está em todos os cantos da região, no Tapetão Preto! Tapetão Caipira! Faturando, passeando! Dona Maria, minha amiga, bom dia! Matheus, toca pra nós Alma Latina e Tudo de Bom. Vamos cantar uma música deles por aqui também. Matheus, bom dia pra você e toca a música. Pode ser uma moda de viola pra nós. Estamos aqui, ó, junto com os Cusco. É os companheiros, né, meu amigo Café? Na escuta do programa pelo aplicativo. Grande abraço, Café. Vai lá em Uruçanga, na audiência da rádio. Agora tem Joca Martins. Aquele abração especial aos mateadores que estão aí com o mate prontinho, ouvindo 93.3. Quem temos?
6: Ah, se o Gildo voltasse!
3: Fala, Joca!

0: do rádio que não tem o número da rádio salvo ainda, pra salvar no seu WhatsApp aí, 49-3361-3130. Pode mandar seu alô em áudio, em texto, em foto, em vídeo, jeito que tu quiser aqui, pedir tua música, mandar teu bom dia, mandar alô pro pessoal do trabalho aí que tá ouvindo o programa. Tá aberto o nosso WhatsApp na manhã da quinta-feira. Bom dia, Sul! Essa é a novidade do musical Champion! Mais da cara que barba! Ai, ai!
1: Hoje é quinta-feira!
0: Véspera do Dia Internacional da Felicidade! Vai.

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0: 5h33, acerte o seu aí. 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
0: Vamos lá com a previsão da quinta-feira e até o final de semana, porque quinta-feira promete ser de sol hoje para Chapecó e as máximas batendo 25 a 26 graus hoje durante a tarde. A chance de algumas pancadas de chuva que podem acontecer especialmente amanhã, sexta-feira à tarde. Mas ainda o sol predomina. Quinta e sexta-feira, assim, de forma geral, o sol vai predominando e as máximas vão aumentando. Amanhã, por exemplo, de manhã 20 a 21 graus, já fica mais quente do que hoje, e as máximas batendo na sexta-feira 30 graus. 30 graus! Ai, já calou! Horagem a coração na sexta-feira. E depois a chuva chega com mais força na madrugada de sexta para o sábado, sábado, domingo, segunda-feira. 3 dias, gente, até os especialistas estão alertando de muita instabilidade, de muita chuva e a possibilidade de temporais. No sábado a gente vai ter uma chuva de grande quantidade, especialmente no final da tarde, com temperaturas de 18 a 27 graus. Mesmo com a chuva de sábado, ainda fica um tempo bem quente. No domingo já começa a mudar um pouco a temperatura, mas assim, dia muito fechado, muita chuva já de manhã, de madrugada, de tarde e noite. Vai ser um domingão bem instável para Chapecó. 15 graus de manhã, tarde 21. E na segunda-feira também muita chuva marcando aqui para Chapecó, no dia 31 para fechar o mês de agosto. Chuvas de agosto, né? Temperaturas aí de 18 a 21 graus aproximadamente para os próximos para a próxima segunda-feira, e com chuva de madrugada, de manhã, de tarde e de noite. Então começa sábado de madrugada, já passando a meia-noite de sexta para sábado, e a chuva vai perdurar sábado, domingo, segunda-feira, com a chance de temporais. Sábado, domingo e também segunda-feira. E muita chuva, uma quantidade enorme mesmo. Algumas regiões do Rio Grande do Sul, aqui de Santa Catarina, marcando mais de 500 milímetros de acumulado para esses 3 dias. Para ter uma noção, vamos nos preparar aí para isso. Informações para o Indy Climaterra e Climatempo.
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0: dia com muita alegria, bom dia com disposição, com Deus no comando, nos acompanhando em mais uma manhã em todos os nossos passos. E você que está com a gente em todo o sul do Brasil, está nos aplicativos aí despertando para mais uma manhã. Obrigado pela parceria na quinta-feira. Adelita, bom dia para você. Ô Matheus, bom dia aí. Manda alô pro Thierry, pro Luiz. Estão aqui na estrada ouvindo 93.3 juntos. Grande abração para todos aí da Cetrink. É os melhores apelidos do Brasil. Vamos trabalhar, Cetrink!
1: Não tem trabalho ruim, senhora.
0: Ruim tem que trabalhar. Thierry, Luiz, a dupla dinâmica aí da Cetrink. Matheus, bom dia! Aqui Juliana da Saúde de Cordilheira Alta. Bora pra Ponte Serrada na melhor companhia. E se não for mais capital, fuja louco! O povo da saúde, muita saúde pra vocês aí. Muita alegria, muita disposição. Especialmente pra Juliana aí, pessoal de Cordilheira, Cordi City, André do Núcleo. Matheus, estamos aqui ouvindo a rádio. Toca uma música pra nós do Corpo e Alma. Aquela dos Olhos Negros me deixa louco. Abração para amigo aí também, todo o pessoal do Núcleo. Bom dia, Matheus, aqui. Estamos na sintonia. A dona Dileta. Alô, Dileta. Hora de levantar, garota. Um menina. Beijo para você aí. Bom dia, Su.
2: Bom dia, Matheus. Bom. Tudo certinho?
0: Bom demais!
2: Tamo fornecado de novo, porém sentado aí no tapetão preto, positivo. Hoje vamos aí pro lado do Campos Novos. Tamo eu e o seu aí, manda um abraço aí especial pra galera aí de Xanxerê, positivo.
0: Tamo Xanxerê City, um grande abraço!
2: Bom dia, tudo certinho de novo, né? Ah, eu ganhei o prêmio ontem, né?
0: Sim, cara, parabéns, parabéns. Ah, pode tirar quando puder.
2: Coisa, que eu não é fácil pra mim ir pra Chapecó ali. Eu posso pedir pra alguém passar e tirar pra mim?
0: É bem de boa.
2: Aí leva meu documento junto, positivo.
0: Nem precisa.
2: Será que pode ser?
0: Agora tá tudo digital, o Ricardo. Pode mandar foto, ou de repente, se você negar, digital pra alguém ali também, né? 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Pode ficar tranquilo. Aí depois tu vai dormir na boa com o travesseiro da Ortobon. Vai dormir na tranquilidade, rapaz. Claro, pode ser sim. Ô, Matheus, grande abraço pra você. Tudo certo? Lua tá bonita hoje. E bora pra mais um dia. Se der, toca pra nós. Arrastando o banheiro. Ô, louco! Vou catar a música aqui, então, né? Quem que é nosso amigo aqui, ó? Ibraíno Braia, abração pra ti aí, já tá nas estradas oestinas, nosso amigo Ibraíno, bom dia.
3: Bom dia, Matheus, aqui é o Marcelo de Chapecó. Eu gostaria de ouvir uma música com o Chiru Missioneiro, o rap do Guasca. Obrigado se for atendido, meu amigo. Se não for, eu acho capital, fuja, louco. Mais um dia de pega, né, Matheus? Nem que chova, né? Vamos lá, acho que não vai chover, né? Vamos lá.
0: É, não tá marcando muita coisa hoje, não, né? Mas o tempo pode ficar dar uma nublada aí, né? O tempo meio louco, né? Braço pra mim tá no mate aí. Nosso amigo Marcelão de Oliveira. Preocupa a previsão, né? Muita chuva marcando aí pros próximos dias. Bom dia, Brasil!
4: Fala, Matheusinho! Bom dia, tudo certo? Renatinho aí.
0: Renatinho!
4: Manda um abraço pra gurizadinha que tá na escuta aí. Todos os meus amigos aí. Padeiros e confeiteiros. Tio Leno. Nilcinho. Jadson. O Negão. O Marco, toda gurizadinha, padeiros e confeiteiros que estão na escuta, que acordam cedo. Os meus amigos lá do grupo GPO, parceiros do Oeste. E pra gurizadinha que tá lá em casa a partir do horário, meu pai e minha mãe. A minha Caravaggio. E toca uma do Mano Lima. Qualquer uma do Mano Lima tá valendo. Beleza, Matheusinho? Aquele abraço. Tudo de bom!
0: Valeu, Renatinho! Papai, mamãe do Renatinho, linha Caravaggio, a Benefato bombando!
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0: 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Estou vendo imagens por aqui, ó, Matheus. Deus, bom dia pra você. Manda um oi pro meu maridão Gilmar, aqui do Caravaggio. Já tamo na lida aí. É, eu falei que o Caravaggio tava ouvindo a rádio aí, né? Aquele abração especial pra todos vocês aí. Quem que mandou pra nós? Foi Andréa Riva e o maridão Gilmar. Vamos, Gilmarzão! Tamo na lida aí, viu? Dia de carregar os frangos hoje. É dia de trabalho. Vai, galera! E o radinho bombando aqui no 93.3 aí, bom trabalho pra dupla Gilmar e também Andréia, o casal trabalhador, casal aí nos frangos, bom dia, Sul!
6: Bom dia, Matheus, quem fala é o Wagner, saindo de casa pra trabalhar cedo, né? De vez em quando nós aparecemos também, né? Toca pra nós aí hoje, Castração a Pialo e aquele abraço.
0: Meu amigo Wagner! Sensacional! Mas quanto tempo, rapaz! Mande mais vezes aí! Matheus, aqui o Fernando de Ametista, a terra das pedras preciosas. Quero pedir uma música aí pra curtir e oferecer os madrugadores do Bom Dia Sul. Deixa pra nós, Fernandão! Alô, Ametista, a gente ficou sabendo que lá tem uma galera que ouve a rádio desde cedinho e a cidade aí é potente. Alô, Ametista, vamos que vamos! Matheus, bom dia aqui na sintonia da melhor, é o tio Paulo! É, cara! E o Barra campeão catarinense pode voltar pra Série D, é tudo possível na última rodada. Então, vendo a tabela aí que o Barra depende de si, né? Esse que é o problema, né? O tio Paulo depende de si, não ganha de ninguém aí, cara. E o nosso Canarinho, será que vai bater asas aí? Estamos torcendo pro Canarinho esse ano subir, né? Aquele abraço pra todos os erechinenses! Bom dia, Rio Grande do Sul! Bom dia, Sul!
7: Bom dia, Matheus, é o Hugo por cá, de costa aqui, ó, para Xanxerê, de frente para a capital do Oeste. Procedência vai sendo a capital do biquíni, 40 janelinha. Beleza, beleza, Matheus?
0: Não, aqui na rádio, pouca beleza.
7: Se não for Oeste capital, fuja logo.

0: Goiano e Paranaense, a Louruçanga. Abração pro nosso amigo Café Teodoro e Sampaio por aqui. E teve banda Passarela. E tem uma galera aqui, a Naya Aparecida Mesquita. Matheus, bom dia pra você, bom dia pra audiência. Tamo aqui na estrada, curtindo 93, sempre com a melhor na carona. Valeu, Anay. Matheus, uma ótima quinta-feira pra todos. Sempre na escuta do amigo. Quem quer? Volmir Flores. Ô, seu Volmir, abraço toda a turma do aeroporto. Família Flores, maravilhosa! Uma quinta-feira especial pra vocês aí, tá, Volmir? Brigadão aí pela parceria. Alô, Silvio da Silva, está no Santo Antônio. Matheus Milton aqui, sempre na escuta. Hoje tem pilates. Hoje tem a pilateadora Jaguarona com os irmãos Variani.
1: Ô, louco, meu!
0: Abraço pra vocês todos aí.
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fala sua banda Alma Latina. Alô, Alma Latina, alô, nós. Música linda, rapaz. Satisfação é toda minha poder cantar com vocês.

0: bom dia pra todo mundo. 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
0: Vamos lá falar de futebol em noite de Grenal. É, vamos ver, né? Quantas expulsões teremos hoje. E quantos gols. 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Vamos falar dos jogos de ontem. porque ontem tivemos Copa do Brasil. O Palmeiras deu uma surra no Santos, ficou barato, 3-0 na Nubank Arena. Nubank Park, o Palmeiras que teve pelo menos a chance de fazer mais 3 gols no jogo, perdeu muito gol feito cara a cara com o goleiro Brazão. Flaco Lopes 2 vezes e Andreas Pereira marcaram os gols internacionais do Palmeiras sobre o Santos no jogo de ida sem o Neymar. E o Gabigol começou no banco de reserva, entrou no segundo tempo e só atrapalhou também, não jogou nada, né? Jogo da volta quarta-feira às 9:30 na Vila Belmiro. Lembrando que na terça-feira Cruzeiro e Atlético empataram em 1-1 e ontem tivemos a vitória do Vasco da Gama, mesmo com o jogador a menos, venceu Vitória por 1-0. O jogador do Vasco foi expulso no primeiro tempo ainda e o Andrés Gomes marcou 1-0 pro Vasco. Com as circunstâncias do jogo, pelo que aconteceu na partida, ótimo resultado pro Vasco da Gama diante do seu torcedor no estádio São Januário. Jogo da volta quarta-feira às 9:30 no Barradão e hoje às 8 horas tem Internacional e Grêmio, Grenal no Beira-Rio. Provável escalação do Grêmio pro jogo de hoje, que tem dúvida na zaga. O Gustavo Martins voltou a treinar, mas o Kannemann ainda pode ser titular. O Everton no gol, Diego Caíto, Gustavo Martins ou Kannemann, Wallace e Marlon, Noriega, Vila Sante e Krovinovic, aí TT ou Pavon, Amuso e Carlos Vinícius. É provável a escalação do Grêmio para enfrentar o Internacional, se não tiver surpresa. O Internacional, que tem o Sanabria aí confirmado como reforço, está treinando já, pode, quem sabe, atuar. E o goleiro Matheus Cunha também é dúvida, preocupação, porque ele se chocou com a trave no último jogo do Inter. Ele, né, a princípio vai pro jogo, mas pode ser que seja desfalque. Então, Matheus Cunha, Vitinho, Bruno Gomes, Mercado, Maripan e Matheus Bahia, Vidiagra, Bruno Henrique, Carboneiro ou Sanabria, Alan Patrick e Bernabei. São aí os 11 titulares com as dúvidas do técnico do Internacional, o Pezzolano, né? Ex-técnico do Cruzeiro, Paulo Pezzolano, que está no Inter. Então esse é o provável colorado para o jogo de hoje. Os destaques também aí pelo Brasil, né? Hoje, quinta-feira, a gente vai ter jogo do futebol internacional, vai ter La Liga, Barcelona e Atlético de Bilbao. O jogo está marcado para as 4 horas da tarde, destaque Internacional. Pela Série B amanhã, Goiás e São Bernardo, Náutico e Atlético e Novo Horizonte Contínuo e Esporte. Ontem teve o jogo aqui, ó, tava procurando, da Copa Sul-Americana e foram 22 pênaltis que foram cobrados na disputa por pênaltis e o River Plate foi eliminado da Sul-Americana dentro da sua casa, no Monumental de Nunes, para o Santa Fé da Colômbia. É uma zebraça aí, viu? 0-0 no jogo de ida, 1-1 nesse jogo da volta e nos pênaltis 8-7 pro Santa Fé. Depois de muitas cobranças de pênalti, o goleiro do River Plate bateu um tiro de meta, a bola foi lá na arquibancada e o goleiro do Santa Fé converteu nos últimos pênaltis ali, né, cara? Impressionante o que aconteceu no Monumental de Nunes. Classificado Santa Fé da Colômbia.
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0: Sexta-feira aqui no 93.3.
1: Aqui é potência.
0: É o nosso termômetro.
1: Que miséria.
0: Está lá em cima e não é de temperatura da alegria. É quinta-feira, já fechamento de mês. Bom dia, Brasil.
2: Bom dia, Matheus. Sérgio Fordecá. Queria escutar uma música do Milionários do Zé Rico, qualquer uma aí do teu gosto. Oferecer pro meu irmão Constante, meu amigo Braz, pra minha esposa Carol Ione, pro pessoal da padaria Padoca, pra você aí da rádio, que é nossa companhia toda manhã.
0: Muito obrigado aí, abração pra todo mundo que foi citado e a primeira dama junto.
3: Mateuzinho, tudo bem, tudo certo?
0: Bom.
3: Tá 100% operando, começando a dar atividade aí mais um dia, aquela proteção divina pra todos nós, né? Mateuzinho, quer dedicar uma música aí, Lago Verde Azul, pro pessoal do Distrito Marechal Borma, pessoal da Serra Dízia. E pra todo mundo aí que tá ligadinho, na melhor.
0: O povo do Borma. Aquele abração pro amigo aí. Fuja, Lucas! Bom dia, Su.
4: Bom dia, Mateuzinho. Vamos pra corda aí, cara. Mateuzinho, tá com uma música aí. Eu sou do Sul. Vou oferecer pra todos os ouvintes aí. Pra todos os motores aí. Estão apoiando seu carancurê nesse capitão preto. Pra gurizada aí da casa do MDF. Pro japonês dando puxo do Chunch, pra gurizada
0: fala, japa.
4: Também.
0: Só o sushi.
4: Pro grupo QSC, qualificados de Santa Catarina. Pros demais amigos de AZ, pra não esquecer de ninguém aí. Estamos passando aqui em Chapecó City. Bruma, Rio Grande do Sul, Vila Maria, Vaporé. Entre outras cidades aí. Pose, passando de novo aí por Chapecó aí, levando o carone aí. Temos uma semana abençoada aí, positivo. Toca pelo buzinaço, Mateuzinho.
0: Valeu, garoto, aquele abraço, Coimbra, vai da boa. Romildo Vasta por aqui no seu Mate Bagual, o verdinho da esperança e o rádio de pilho, rádio raiz, esse é o rádio raiz aí, ó, ouvindo a melhor, pedindo música pra todo mundo. Alô, Ziles, bom dia pro amigo aí. Alô, Luiz Eduardo Elanes, para o casal maravilhoso, hoje em Chapecó, mas já estão em Chapecó, teletransportados aí, ó, Rodrigo Variani sempre na escuta. É, rapaz, abração pro Miltão aí, vamos Miltão. Ivanete Tiércio tá por aqui no Passo dos Fortes, deixando abraço pra toda a audiência aí também. Valeu, Ivanete. Alô, Pitbull. Fala com a gente aí, Pitbull. Dá um bom dia. Manuel Westenfelder por aqui também. Matheus, bom dia. Sempre na proteção divina. Começando amanhã ouvindo a rádio Lucy V2. Alô, Lucy. Abraço. Matheus aqui na companhia da melhor. A Rosilei, o seu Ari também tá por aqui. Com o Mate pronto. Bom dia, Sul.
5: Desse Engelmann, mandando um abraço aí pros amigos dele que estão sempre ligados na melhor.
0: Oi, meu amigo.
5: A mais ouvida.
0: Legal.
5: Oeste Capital, se não for, puja, alô.
0: Valeu, alô, galera da Comortintas. O seu Merta por aqui mandou uma foto pra nós do Mate pronto. Deixando abração pro seu Assis, pro Lucas, pro Adinei, o Ademir Bianchim, a galera toda aí, é, colorindo a região toda. O Ademir, né, Cabral, Cissa, primeira dama, o seu Roberto, dona Lissi do restaurante São Cristóvão. Alô, restaurante São Cristóvão, é, só nas delícias. E os mate pronto lá, né? É o Mega Rap do Guasca.

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2: Grande abraço aqui para nossa amiga Tereza Ferreira. Bom dia, Matheus. Uma quinta-feira ótima para todos nós. Sim, já estamos na quinta-feira aqui com alegria. Alô, Rose. Um beijo para você aí, Matheus. Estamos aqui na escuta na BRF, a poderosa, a gigante, faturando. Toca para nós aí o vestido colorado. Quem mandou para nós aí foi o Cleuton e todo o pessoal da expedição. Grande abraço. Pessoal sempre nas cargas, cargas pesadas aí, ó. Ô, Matheus, bom dia para você aí. Tudo de bom. O nosso amigo Luciano Soares e o AD Emir Perim representando o Caibi aqui no programa.
3: Obrigado, Brasil, pela crescente audiência.
2: Vem pra cá. Veio, Mano Lima. Bom dia, Brasil. Uma quinta-feira especial pra todo mundo. Estamos no dia 27 de agosto com 17 graus. Já é. Tá quente.

0: Vamos lá, acordando a galera toda na manhã da quinta-feira e que promete ser muito ensolarada com sol pra Chapecó. 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

0: povo brasileiro! Bom dia pra todo mundo! Quintamos e com muita previsão de chuva para os próximos dias, não hoje, especialmente aí pra sábado, pra domingo, pra segunda-feira, vai ser assunto daqui a pouquinho no nosso Sonho Café News também, entre os vários assuntos. Bom dia, Sul!
1: Bom dia, Oeste Capital! Aqui é o Flores Nalfidelo do bairro Boa Vista, o popular galo.
0: Vai, tá galo, velho!
1: No fundo da grota, uma toalha branca. Se for atendido, agradeço. Se tiver algum sorteio, me põe um sorteio. Eu ofereço lá, pô, meu primo Tonho, lá na linha Cachoeira. Toda a turma Machado. E toda a turma Ribeiro, lá da nossa linha Almeida.
0: Linha Almeida,
1: e toda a turma Fidelis. E se não for o S Capital... Fuja, louco! E pô, Fernando lá da Água Amarela e o Firmino, seu pai, lá na Serraria Reato.
0: Valeu, grande abraço pra galera toda espalhada pelo interior aí, ó, que legal!
2: Bom dia, Matheus, tudo certo? Marcos, por cá, até a próxima casa.
0: Mas diga!
2: Baitaca, hein? Caçado de sapo. Perece lá pro Morcia, transporte Perachado, pro Zeca, transporte as penotas, pro ET, pro Mauro, o seu Antoninho Girard, que é a galera da caçamba, hein? Paulo Menino. Turma do Cetric, do aeroporto, construção civil, hein? O meu amigo Fritz, esses dias pronunciamos um pouco, hein?
0: Ah, é? E
2: os demais, ouvintes da Oeste Capital. Hein?
0: Fritzão tá sempre ouvindo a rádio, viu?
2: Quinta, Deus no comando sempre, se não for Oeste Capital.
0: Abraço, Marco Alobras, bom dia, meu amigo!
3: Deve tocar música Solto a Cavala com o grupo Rodeio, se for possível. Eu escuto com a esposa neta no meu rosto, mano, chore palito. Tá preparando aí pra mais um dia de líder. Deixei pro Sérgio aí, Pinheirinho. E compadre o Daíra e cara. Puxa das penosas aí na BRF. Um abraço, uma boa.
0: Grande abraço pros amigos aí também, viu? Alô, galera da BRF. Alô, turma da Aurora. Um grande abraço especialíssimo pra vocês. Isso aí, bom dia especial também aqui pro Alcides e a galera da Terraplanagem. E o Fernandão do Pastel. Ô, Fernando, cadê, né? A visita nossa. Estamos esperando aí, né? Os pastel ficar pronto. Nós vamos lá buscar. Só manda um alô pra nós aí, Fernando. Boas vendas pro amigo. Tá chegando corpo e alma nos pedidos da audiência. E essa é boa!

Muito bom dia pro seu Antônio Lopes da Silva e a turma do bairro Pinheirinho aí que tá ouvindo a rádio. Bom dia pra gurizada toda! 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

0: bom dia pra Marisete Menin, toda a família Menin maravilhosa aí, abençoado dia pra vocês todos, um beijo no coração pra ti também, Juliano Carraro. Matheus, uma quinta-feira especial pra todos nós aí, seguimos sentido Concórdia, região, é o destino de hoje aí, boa viagem, Juliano. 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Mais um pedido de Neto Fagundes. É, bom dia.
1: Bom dia, Sulte.

7 horas, a gente deixa os últimos alôs aqui pro nosso amigo Ademar Ostrowski. Aí, Matheus, manda um grande abraço pro nosso amigo Cabelinho e pro amigo Dema, o Ademar Ostrowski, ligados aqui na melhor. O Dema tá dormindo aí nessas horas, né? O Dema só acorda depois das 9 horas, viu, Ademar? Mas o abraço está registrado pro amigo aí também. Forte abraço pra ti. Ó, mandar abração aqui pro Cláudio Herr. Matheus, tô aqui na sintonia. Encontrei documentos aqui em nome de Coa de Castro, tá bom? Iubiri Coa de Castro, venezuelana. E qualquer coisa, pode mandar mensagem pra rádio. Manda o nosso amigo aí. Valeu, Cláudio. Tamo junto aí, garoto. Não dá tempo de mais nada, só de trazer a última aqui. 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E tá chegando.

0: Muito bem, para você aqui na programação Som do Baitaca, para fechar a edição dessa quinta-feira aqui do nosso Bom Dia Sul, entre outras belas canções, né, que você ouviu aqui, e mais uma de nossas madrugadas querendonas aqui na nossa manhã de quinta-feira. 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Amanhã, senhoras e senhores, às 4 horas da manhã estará no ar e das 5 horas da manhã em diante, Matheus Montemeso chegará e aí você já sabe, a história de sucesso se repete, é todo de novo.
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0: 7:07.
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10: Na manhã da quinta-feira, dia 27 de agosto, tempo estável na cidade de Chapecó, temperatura de 17 graus nesse momento e no ar mais uma edição do nosso Som e Café News. Alô, Matheus Montemeso, bom dia.
11: Muito bom dia para nossa audiência, ótima manhã de quinta-feira para todos. O sol já apareceu aqui, né? Já tá dando suas caras. A gente vai deixando um abraço especial a você que tá aí circulando pela nossa região, você que tá em todo o nosso grande oeste catarinense e a nossa rádio que vai longe, vai no extremo oeste, vai no meio oeste, vai no Rio Grande do Sul, tá com a gente no Paraná e também você em todos os cantos. Muito obrigado pela companhia na rádio que pega bem as informações aqui das últimas horas. Atualizando aqui, né, gente? Não falamos ontem, mas tivemos as enchentes com deslizamentos no Nepal. A confirmação de 273 mortes, Nepal e China, né? E agora de manhã o pessoal tá numa grande força-tarefa para procurar mais de 1.500 pessoas desaparecidas, segundo autoridades no país. E as equipes de resgate continuam as buscas em áreas cobertas por lama e escombros. Do total de mortos, 270 foram registrados no Nepal. Muitas imagens, né? Hoje tem muito registro, né? Todo mundo tem o celular na mão, né? Infelizmente a gente viu muita coisa feia aqui, né? Das imagens que acabaram acometendo, enfim, atingindo a região do Nepal. Vamos atualizar tudo aqui das últimas horas da nossa região de Chapecó. Você, o nosso convidado a estar com a gente já com imagens e informações de um acidente na SC-120, região de Curitibanos. Daqui a pouquinho vamos trazer informações. Adivinha, né, Ori? Tentativa de ultrapassagem mal sucedida em local que não poderia ultrapassar, local proibido. Dá pra ver claramente nas imagens. Tem as mais abertas agora que a gente buscou, que tem as linhas de, né, linhas contínuas e que mostram, né, que realmente não poderia ser feita ultrapassagem. Foi feito, uma pessoa saiu gravemente ferida. Abraço ao professor Carlos Pérez. Matheus, Ori, hoje um forte abraço ao nobre colorado Mauro Basso. É, tem Grenal hoje, né, professor Carlos Pérez? Será que vai sair mais gol ou expulsão no jogo de hoje? Dileta Briguente por
12: mais
11: aqui.
12: Mais transfer ban vai sair.
11: Deusivânia Santos, Cléo Vaz, é porque a situação tá feia pros dois lados ali, né? Está bem difícil, né? Vamos trazer a Júlia Mocelin com as manchetes agora para o Sicoobi Maxi Crédito. 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Alô, Júlia, bom dia!
13: Bom dia pra ti, Matheus. Bom dia, Ori. Bom dia pra toda a nossa equipe, toda a nossa audiência. Vamos lá então para as manchetes de hoje. Será lançada no Parque da EFAP a Expo Merco. Feira acontece em setembro e espera receber mais de 40 mil pessoas. Palestras técnicas sobre paradesporto são realizadas durante Parajask. Evento de hoje à tarde é uma audiência pública que discute violência contra mulheres em Chapecó. Acontece a partir das 14 horas na Câmara de Vereadores. Também um movimento em função do Agosto Lilás. Uma informação importante, né? Ontem a nossa ouvinte trouxe um fato de um cachorro que teria sido encontrado enforcado em uma árvore no bairro EFAP. Confirmamos essa informação, então ele foi encontrado morto pendurado no loteamento Universidade. A Guarda Municipal, Polícia Científica, Polícia Militar atenderam essa ocorrência. Ainda, homem entra às pressas em casa ao ver a Polícia Militar e acaba preso com drogas e material do tráfico no bairro São Pedro. Ocorrência do dia de ontem. Tudo isso, Matheus, e o que acontecer também no decorrer desta manhã, aqui no nosso Som e Café News.
11: Ô, Júlia, a gente não sabe ainda se o cachorro tinha dono, tinha tutor, se aquele cachorro tava na rua, mas é um Rottweiler, o que a gente presume que ele não seria um cão ali comunitário, porque ele não poderia ficar na rua, né, Júlia? Caiu aqui a conexão da Júlia, né? Depois ela vai conectar para poder responder esses questionamentos e essa dúvida que a gente tem em relação a esse assunto importante. Jonathan Copini tá por aqui para Rafona Investimentos. Vamos trazer as informações do nosso Grande Oeste, os destaques da nossa região. Copini, bom dia!
0: Oi, Matheus, muito bom dia a você, a nossa equipe, a grande audiência que sempre está na companhia do Sonho Café News. Uma excelente manhã de quinta-feira. Acidente entre carro e motocicleta com duas pessoas feridas em Xanxerê. Ocorrência registrada na noite desta quarta-feira na Avenida Brasil, no centro do município. O condutor da moto tinha lesões mais graves, incluindo suspeita de fratura. Assalto a motorista de aplicativo em Concórdia na noite desta quarta, no bairro Nações. A vítima teve o celular roubado durante uma corrida. O acusado conseguiu fugir e não foi encontrado pela polícia. E um alerta de golpe divulgado pela Prefeitura de Joaçaba para empresas, fornecedores e a população sobre uma tentativa de golpe que utiliza indevidamente o nome do município. Criminosos estão enviando e-mails com falsas convocações para cotação de preços e supostos processos de dispensa de licitação. A gente explica os detalhes logo mais. Matheus.
11: A gente vai ampliar essas informações para a audiência daqui a pouquinho no nosso Sonho Café News. O destaque aqui de Santa Catarina das últimas horas para um caso de latrocínio. Um caso muito grave em Porto União, região norte aqui de Santa Catarina, que aconteceu ontem pela parte da tarde. Ele foi encontrado, esse homem, a vítima, dentro de uma garagem morto, interior de Porto União, e a PM está buscando, né, informação e está começando a investigação do caso junto com a civil como latrocínio, em um caso em que o homem teria chegado à propriedade durante a manhã, pediu uma ferramenta para o proprietário ali do espaço, e o cara entrou ali e matou o homem, a princípio para roubar o local. Então é um caso muito grave mesmo. Ele teria sido visto depois deixando o local em um Ford Focus vermelho, e o carro da vítima foi abandonado no Paraná. Então um caso a princípio de latrocínio. E só fazer aqui uma consideração antes da gente passar para as próximas manchetes, como a gente tem tido, né, Ori, recentemente ocorrências relacionadas a motoristas de aplicativo, né? A gente teve um fato muito grave esse ano de 2026, que foi a morte daquele senhor, né? Que foi um caso até de roubo, né? A princípio, e que a gente tá vendo, né? Alguns roubos, algumas situações que foram graves em Erechim, aquele homem que foi colocado no porta-malas durante. Possivelmente os caras pegaram o carro para cometer outros crimes, né? E o cara ficou no porta-mala. Então todo cuidado é pouco hoje em dia, né? Fica a dica também pros nossos motoras de aplicativo tão queridos. Abração para vocês todos aí. E tem a turma aqui do YouTube: a Denilson Padilha, Ana Gasparini, o Pedro De Bortolo, o PCW aí deixando abraço pra gente. Grande abraço para vocês todos. Vamos trazer agora as informações do futebol para Rafano Investimentos. 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Pessoal, grande abraço pra vocês. Estou ouvindo aqui o Som e Café na minha empresa todos os dias. Manda aquele abraço pro pessoal do restaurante Italianíssima. Que é bom, não é?
10: Alô, Júnior, galera aí da Italianíssima. Aquele abraço. Temos que visitar o pessoal um dia desse aí, né? É uma noite dessa, na verdade.
11: Sim, pode ser de dia também.
10: Não, mas eu preciso ir à noite, né? Que daí tem o rodeio aquele, né? O rodeio de pizza aquele, né? Então, aquele abraço em pessoal da Italianíssima, em pessoas aí queridas demais.
11: Olha só, um caso muito grave. Em Saudades, Polícia Civil prende padrasto após adolescente e estudante pedir por socorro dentro de escola através de WhatsApp. Um caso bem grave, a polícia de Pinhalzinho fez o atendimento a essa ocorrência. Policiais militares da rede Catarina foram acionados e realizaram a prisão em flagrante em um caso que tem a ver, inclusive, com importunação sexual e também outros problemas de relacionamento ali do padrasto da adolescente com a menina. Um caso bem grave mesmo, que foi divulgado ontem à tarde e a gente vai trazer daqui a pouquinho para a audiência. As manchetes agora do futebol, Matias Brasil primeiro, as manchetes do Verdão.
7: Fala, Matheus, bom dia, um abraço para você e para os amigos ligados no Sonho Café News. Já já o Rafael Lacerda passa instruções em separado no treinamento para o Miguel Carvalho. O Cauã Faria vai projetar a partida contra a equipe do Grêmio na entrevista coletiva e a logística de viagem, além da coletiva de 100 jogos de Giovanni Augusto. Já já eu explico todos os detalhes.
11: Valeu, valeu. Alô, Andrei Sartori e as suas manchetes.
12: Bom dia, Matheus. Bom dia, Ori, toda a nossa audiência. Vamos falar da Copa do Brasil, porque tivemos goleada do Palmeiras contra o Santos. O Vasco, mesmo com homem a menos, bateu a equipe do Vitória. E também vamos falar do clássico Grenal, porque hoje, logo mais, tem esse confronto pela Copa do Brasil, um duelo dos desesperados, Grêmio e Inter, que não estão legal na temporada.
11: O Instituto Nacional de Meteorologia está emitindo alerta laranja para tempestades em Santa Catarina durante o final de semana. Rajadas de vento que podem chegar a 100 km por hora, granizo, chuva intensa e muitos problemas que podem acometer e atingir o Grande Oeste catarinense. O Rio Grande do Sul todo está no mapa do laranja, em preocupação e alerta. Santa Catarina é uma parte do meio oeste até pra cá. Então pega todo o Grande Oeste, extremo oeste catarinense. A previsão é de muita chuva nos próximos dias. Alguns meteorologistas, eles estão dizendo que pode chegar em algumas regiões do Rio Grande do Sul até 500 milímetros acumulado em 3 a 4 dias. E a situação de chuva para nós aqui também é muito forte, tá? Para sábado, para domingo e para segunda-feira. Então a gente vai ter muita chuva no final de semana, domingo, sábado já de madrugada. Então atenção todos aí, pessoal que vai pegar a estrada, vai viajar no final de semana, já coloque isso aí na sua agenda, né? É um risco que você corre, infelizmente, para quem precisa estar na estrada ou, enfim, na nossa região oeste aqui de Santa Catarina. E os nossos parceiros agora até as 8 horas da manhã.
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11: Muito bem, deixar os abraços para a audiência aqui. Clari Borsato deixando bom dia. 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Ana Tonkels, que a Marisete falou, pessoas mais lindas do Sonho Café. Abraço, só tem nós, né, Marisete? Não tem mais feio nem mais bonito que nós aqui. É nós mesmo aqui. Abraço para Alexandre Marcotto.
10: Ai, bonito até eu acho que é difícil, né?
11: Ô, Matheus e Oli, bom dia pra vocês todos. Tô aqui no Rio de Janeiro. Tá chovendo aqui, cara, e tá chovendo aí em Chapecó. Não, aqui tá tempo bom, viu, meu amigo? Mas é que é o seguinte, né? A previsão indica muita chuva. Acho que essa chuva tá vindo de lá, né? Mas vem pelas estradas, ela vai vindo em curva, só chega sábado aí. É o Fernando. Mas chuva, chuvão, rapaz. Olha aqui, ó. Rio de Janeiro, né, rapaz? Abração pra mim, não vai da praia. Hoje
10: digamos
11: não vai da Copacabana
10: que,
11: aí.
10: Que é uma imagem não muito comum no Rio de Janeiro, né? Tomando mate, né?
11: Menos quando a gente vai lá cobrir o jogo, ficar 5 dias no Rio, que daí chove 5 dias seguidos.
10: Não, mas não. Isso é comum aconteceu. Você ver a imagem do mate velho no Rio de Janeiro, entendeu?
11: Ah, lá tem gauchados catarinenses lá. Matheus, encontrei...
10: A erva aí tu levou daqui a erva, né? Levou daqui, né? Aí não tem erva.
11: Tem comprar, erva né? Lá no Rio de Janeiro? Tem.
10: Mas com água não faz aí.
11: Encontrei uma carteira de identidade aqui no Grande EFAP em um ponto de ônibus. A mesma foi deixada na autoviação nos achados e perdidos. Então, Iubiri aqui, documentos foram encontrados, tá? De repente, ela quiser...
10: Acharam!
11: O Diogão do líder da Zati tá nos acompanhando. Ô, Diogão, grande abraço. Matheus, bom dia pra vocês. Não precisa me identificar aqui, mas eu fui no Bradesco, agência do centro de Chapecó, encontrei um cartão de uma pessoa num caixa eletrônico. Como não sabia o que fazer, eu deixei ele como é que tava, tá? Mas o primeiro nome da pessoa é Enzo. Me parece uma pessoa estrangeira. Tomara que não seja de aproximação, né? Porque às vezes tem um maldoso aí. Seria interessante a pessoa que vê que perdeu o cartão já bloquear o cartão. Mas o Enzo perdeu... foi encontrado o cartão dele aqui no Bradesco, tá? Matheus, manda alô pra nós aqui, ó. Turma da Concrechap tá no mate lá, todo mundo, ó. Uma galera ouvindo a rádio lá, hein?
10: Mateando!
11: Sim, tem uns 3, 4 aí da Concrechap. Bom trabalho pros amigos que estão esperando bater a hora do ponto aí pra poder trabalhar, né? A nossa amiga Angelim tá em Parobé, no Rio Grande do Sul. E o Arlindo dos Santos deixando bom dia pra gente. O comecinho aqui do Sonho Café com toda a nossa audiência. Tá chegando informação aqui, ó. Furto em comércio no Maria Gorete. Mais um furto em supermercado, viu? E eu tô vendo aqui que tem picanha aqui junto. Não é colchão mole, não é...
10: Carne moída.
11: Não é as asinhas de frango. Então, daqui a pouquinho as informações. Lamentável. Com a Júlia. Mais uma manchete para daqui a pouquinho para nossa audiência.
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11: Muito bem, faremos o intervalo e o Som em Café volta já com a previsão do tempo.
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10: 17 graus a temperatura, agora 29 para as 8.
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1: Volta na programação, o Som e Café News da manhã dessa quinta-feira, dia 27 de agosto. Seguimos com o tempo estável na cidade de Chapecó, temperatura de 17 graus. 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
2: Pessoal que está com a gente, muito bom dia. O nosso WhatsApp aqui é o 33613130. Sinta-se à vontade aqui, o programa é nosso para você participar até as 10 horas da manhã. O Lucas, a Patrícia Ramos, a Olívia Pereira deixou bom dia pra gente, que Deus te abençoe também, minha amiga. Só porque a taxa de lixo é barata, mandou aqui nosso ouvinte, o Marcelo. E mandou também as condições da lixeira. Tem muita lixeira que tem que ser trocado aqui, já não funciona mais a tampa. E o pessoal
1: não
2: também
1: comporta também cada quantidade, né?
2: Eu não sei, acho que o pessoal tirou ali durante a madrugada, que é um problema que se tem muito recorrente. Pessoal mexer ali, não são os catadores profissionais. Muita gente, às vezes, vai dar aquela no lixo, daquela retirada, e isso é crime. Se você pegar a pessoa na hora, no ato, mexendo no lixo é crime, e aí o pessoal é até levado à delegacia, mas isso acontece muito raramente, né? Então um grande abraço pro Marcelão aí também, que mandou imagem, o lixo todo espalhado na rua ali também, né? Alguém tirou, eu acho, possivelmente. 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Ronaldo Coutinho, nosso meteorologista, está chegando. Bom dia!
3: Bom dia. É, o dia começa aí fresquinho na região, mínimas variando de 12 a 15 nas baixadas, 15 e 17 no alto. E a tarde chega perto acima dos 30 graus, de 27 a 30, 28 a 31. dificilmente tem chuva no decorrer de hoje na região. Se tiver, coisa muito isolada. Na sexta também, fresco de manhã, esquenta de tarde e está indicando aí condições de tempo assim, com um pouquinho mais de chance de alguma trovada isolada entre a tarde e a noite, podendo passar sem. Faz calor. No sábado, já pode ter alguma instabilidade de manhã e principalmente à tarde e noite. Começando a diminuir, mas faz calor, mas já vai diminuindo. Pode ter alguma coisa forte em relação a granizo e vento. E está indicando condição de chuva forte no decorrer do domingo e segunda, não descartando transtornos devido a algum pancadão, alguma chuvarada mais forte na região e diminui a temperatura. Vai ficando mais fresco no domingo e segunda. Mas ele tem que ficar bem atento nessas áreas que dão problema quando chove demais, além do risco de granizo. Na terça vai melhorando, esfria e faz frio na quarta-feira com tempo bom. Algumas baixadas podem ter até alguma geada. A maior parte mais é frio mesmo, mas vai chamar atenção. Na Climatea, Ronaldo Coutinho.
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2: Muito bem, já vou chamar a Júlia com orientações do trânsito aí na região da São Pedro, mas antes eu trago informação de duas pessoas que foram presas em São Domingos, ontem, na rua Rui Barbosa, região central. Guarnição foi acionada para realizar o cumprimento dos mandados de prisão nas dependências do Fórum de São Domingos, após condenações proferidas pelo Tribunal do Júri. Foram presos dois homens de 25 e 41 anos, condenados pelo crime de homicídio qualificado, tentativa de homicídio qualificado, por motivo torpe e mediante recurso que dificultou a defesa da vítima ou impossibilitou. Um dos homens foi condenado a 20 anos de reclusão, enquanto o outro foi condenado a 10 anos de reclusão. Conforme o mandado, ainda restam 20 anos e 10 meses da pena. Após a cientificação e o cumprimento dos mandados, os conduzidos foram entregues, então, na sequência ao presídio. Pessoal, inclusive, foi em Xanxerê, né? Onde foram apresentados para o devido recolhimento, então, no presídio de Xanxerê. E no momento da entrega, ambos não apresentavam lesões aparentes, não relataram qualquer queixa relacionada à sua integridade física e agora permanecem à disposição da justiça. O que chama atenção são os 20 anos de prisão de um desses homens. É um caso grave em que os dois foram condenados por tentativa de homicídio qualificado na região de São Domingos e acabaram sendo presos no fórum depois aí das condenações. Júlia, vamos para que parte da cidade, Júlia?
4: Diretamente do bairro São Cristóvão, Matheus, esquina dos Pedros aqui, Dom Pedro I e Avenida São Pedro, onde ainda na terça-feira a Prefeitura Municipal fez a instalação aí dos gelos baianos provisórios, né, na divisão da pista da Avenida São Pedro, impedindo o cruzamento. Então, a Guarda Municipal faz a fiscalização do trânsito no local, principalmente nos horários de maior pico, até o dia 29, que é esse período de adaptação, né? Então, pela manhã, o pessoal já está aqui fazendo a fiscalização das 7 até as 9 da manhã, o meio-dia das 11 às 13h30 e à tarde das 17 às 19h30. Inclusive, conversei com os agentes aqui da Guarda Municipal e já teve motociclista furando o bloqueio aí, o bloqueio não, né? No caso, passando onde não deveria, fez o cruzamento aí de forma indevida, mesmo com a presença aí dos agentes. Então, a informação, né, e o pedido é que os motoristas respeitem a sinalização, né, e se possível fazer rotas alternativas, buscar rotas alternativas nos horários de pico, também bem importante. A presença da Guarda Municipal no local se segue até no domingo, dia 29, então, e que é esse período mais de transição e adaptação. Matheus.
2: Isso aí, Júlia. Isso é certo que iria acontecer, é certo que o pessoal ia fazer isso, infelizmente.
1: Não precisa nem abordar, né? Só anotando a placa já chega depois em casa. Sim, né?
2: E ali tem câmera depois. Eu não fiz isso, mas tem câmera ali do atacarejo, ali da Doce Pão, né? Tá cheio de câmera. Eu não sei se o pessoal, de repente, ou ele não poderia fechar, até só passar a faixa contínua na frente do posto Catarina ali, pro pessoal fazer a volta ali na rótula, né? Que seria uma possibilidade, porque muita gente para no meio da pista ali pra tentar dobrar a esquerda, né? Ou pra acessar o posto. encostou e um pouquinho pra frente também, o que não iria mudar nada na vida das pessoas, né? O que iria mudar é pra evitar uma colisão traseira, evitar filas pra quem está na pista rápida da esquerda, que é uma possibilidade também pra quem transita naquela região. Então, obrigado, Júlio. A gente tá vendo imagens aí da São Pedro, bem pertinho ali da padaria Doce Pão, com alteração no trânsito e aguarda no local. Isso tem que fazer. Quando tem alteração importante em via movimentada, como foi a São Marcos, aqui pertinho do Hospital Regional, como foi Israel, tem que deixar uns dias a guarda ali, né? Pro pessoal ver o movimento e ver que é proibido. Se bem que dá pra ver de 1 quilômetro de distância, né? Se tem os gelos baianos ali é porque é proibido, né?
1: Não, e não é todo mundo que tá passando ali pela primeira vez, né?
2: É difícil ter alguém que passa pela primeira vez ali, né? 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

0: Fez uma manobra na contramão para poder dar o jeito, né?
1: E o pior é o seguinte, quando foi anunciada essa mudança, o Ori falou que iria acontecer isso aqui no ar. Falou, isso vai acontecer muito. E é só ficar uns 5 minutos para você ver as barbaridades que acontecem. Juarez Baraldi por aqui, Matheus. Bom dia para vocês. A minha ringneck foi ontem ao meio-dia aqui no loteamento Thiago. Acabou indo na gaiola, né? Acabou fugindo, tá? Então é um passarinho cinza com o seu bico avermelhado. Se você encontrar ele, né, em algum ponto aí, pode mandar mensagem pra rádio. O Juarez tá tentando encontrar o seu passarinho, né? Seu ringneck aí nessa região aí. Grande abraço pro amigo, tá? É azul, né? Azul meio clarinho assim. Loteamento Thiago. Valeu, garoto. Grande abraço. O Rodrigo tá por aqui. Alô, meus amigos. Tô aqui no São Cristóvão ouvindo vocês. Sobre esse assunto aí do cruzamento que vocês estão falando, vários moradores e eu e usuários da via gostaríamos de saber da prefeitura qual é o motivo da prefeitura não colocar essa mureta desde a rotatória do Bradesco até a sinaleira da Licino Córdova. Afinal, temos que começar a acostumar com o trânsito de maior intensidade, de uma cidade um pouco maior. Não é verdade, meus amigos? O que vocês acham aí, mandou nosso amigo Rodrigo do São Cristóvão, falando sobre a instalação de uma mureta que tem na Atílio Fontana já.
0: Tem a rotatória lá para você fazer o retorno, né? E aí Sim. A situação aquela do pessoal que vai querer converter esquerda para entrar no bairro, né? Vai pela Dom Pedro até um trechinho ali, depois dobra, e aí vai pelo semáforo, né? Um pouco mais seguro pelo semáforo do que tentar arriscar uma conversão ali, né?
1: Às vezes eu vejo que o pessoal, para ganhar 30 segundos, ele para no meio do trânsito e atrapalha todo mundo.
0: E quantas vezes nesse ganhar 30 segundos para ali, ou colide uma moto, entendeu? Vai atravessar. Então foi por causa dos acidentes que foi fechado. Então acredito que deveria realmente, né? Desde a rotatória até no semáforo.
1: Deixa eu perguntar pro pessoal do departamento de trânsito, qual que é a ideia deles futuramente? Se é fazer, porque às vezes tem uma primeira alteração para depois ter mais uma, né? Então já tô encaminhando aqui para termos uma resposta. Vamos agora preparar o futebol, Copa do Brasil e muito mais.
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3: Bom dia, Ori, bom dia, Matheus, toda a nossa audiência conectada na 93.3. Vamos falar bastante Copa do Brasil, vamos falar bastante de Chapecoense. 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
3: 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Matias do Brasil, nosso repórter setorista da Chapecoense, vai atualizar mais informações sobre a preparação iniciada ontem pelo técnico Rafael Lacerda para o Verdão encarar o Grêmio no próximo domingo. Bom dia, Matias!

0: Fala, Andrei, bom dia. Um abraço para você, para os amigos ligados no Sul e Café News. Trazemos as primeiras informações envolvendo a vida da Chapecoense que dão conta sobre o treinamento de ontem, que aconteceu no CT da Água Amarela. Mais uma etapa de preparação do Verdão para a partida contra a equipe do Grêmio. No treinamento de ontem, né, teve um treino em campo reduzido, ninguém ficou no controle de carga, nenhum jogador aí ficou na academia por controle de carga, somente o pessoal do departamento médico, que continua igual, inclusive nenhum dos atletas que a gente já projetou na programação ainda está liberado do departamento médico e ninguém ficou fora do treino de ontem. G1, G2 e G3, que tiveram folga na segunda e na terça-feira, trabalharam ontem normalmente com o técnico Rafael Lacerda. Andrei, na verdade, o que chamou atenção no treinamento ontem foi a conversa com o Miguel Carvalho, meio-campista da Chapecoense, que ontem foi programado junto com os demais atletas, mas o Rafael Lacerda chamou ele em separado no 4 e começou a passar instruções específicas para o Miguel Carvalho. A gente tem ideia do que pode acontecer no meio-campo da Chapecoense. Com a baixa do Camilo, jogador que não deve entrar em campo, não vai entrar em campo, no caso, já devido ao terceiro cartão amarelo, mas principalmente porque ele tem contrato com o Grêmio, o técnico Rafael Lacerda terá mudanças para o meio-campo da Chape. E uma das tendências é o Bruno Matias no lugar do Camilo, Iago, Giovanni Augusto e o próprio Miguel Carvalho ganhando oportunidade aí, se aproximando do Giovanni um pouco mais no ataque junto com os demais atletas da Chapecoense. Ontem a gente aí tentou desmistificar, é claro que ele não esboçou o time, não temos ainda um provável time da Chapecoense, mas ele teve essa conversa em separado com o Miguel. Já a gente volta para ouvir o Cauã Faria em entrevista coletiva, a primeira da carreira dele.
1: Valeu, Matias Brasil, nosso repórter setorista da Chapecoense. Essa oportunidade, quem sabe, para o Miguel Carvalho iniciar entre os titulares. Vamos ver o que vai pensar. Muita coisa pode acontecer ainda até o próximo domingo. Enfrentamento contra a equipe do Grêmio às 18h30. 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Copa do Brasil, jogos que movimentaram ontem, porque o Palmeiras, rapaz, botou um pé na semifinal da competição com 2 de Flaco Lopes, 1 de Andreas Pereira e centenas de gols perdidos. O Palmeiras bateu a equipe do Santos, placar de 3-0, ficou barato para a equipe do Santos. Jogo de volta na semana que vem na Vila Belmiro, mas mesmo com os 3-0 vai ser bem difícil da equipe do Santos reverter. O jogo que chamou atenção foi a vitória do Vasco. O Vasco que venceu pelo placar de 1-0, Vitória. Gol de Andrés Gomes aos 14 minutos do segundo tempo. O Vasco teve um jogador expulso na primeira etapa, o Cauã Barros, rapaz. Infantil, Ori Rodrigues. Lançamento do jogador do Vitória, ele botou a mão na bola. Ah, não. Último homem. Tarjeta vermelha pra ele, rapaz.
2: As coisas já não vão bem pro time, aí tem um cara desse, rapaz. Ah, conseguiram um resultado positivo ainda, agora... Será que reverte lá depois?
1: É, vamos ver como vai ser. O Barradão é difícil, né?
2: 2-0 aquela vez pro Atlético Paranaense, que é o terceiro colocado hoje do Brasileirão. Não adiantou nada, né?
1: Não adiantou de nada.
2: Mas vamos assistir, vamos ver o que vai dar, né? Agora vai começar com 11 de novo, né?
1: Agora vai com 11. Mas, cara, impressionante. O Cauã, eu acho que foi meio reflexo, sabe? Quando tu não tem o que fazer, deu o reflexo, quis botar a mão na bola. Ele botou a mão na bola, o árbitro também não aliviou, vermelho pra ele expulso. Mas mesmo assim, Andrés Gomes marcou o gol da vitória da equipe do Vasco. Confronto de volta na próxima semana no Barradão. E hoje, 8 horas da noite, a gente tem o primeiro Grenal no Beira-Rio, Internacional e Grêmio. Confronto de número 453 do clássico Grenal, tá? As duas equipes que estão próximas à zona do rebaixamento. O Inter com transfer ban da FIFA, o Grêmio com transfer ban da CBF. O Inter que não tem dúvidas pro confronto de hoje deve ter Matheus Cunha no gol, Vitinho, Bruno Gomes, Mercado, Maripan e Matheus Bahia. Vidiagra, Bruno Henrique e Alan Patrick, Carboneiro e Bernabé, o provável time da equipe do técnico Paulo Pezzolano. Luiz Castro, sim, tem bastantes dúvidas, tá? O goleiro deve ser o Everson. O Everton, na lateral direita, Diego Caíto. A dupla de zaga, principal dúvida, entre Kahneman ou Wagner Leonardo. O Wallace e Marlon. Meio de campo com Noriega ou Danilo Barbosa. Vidia Sante e Krovinovic. O ataque com Pavon, Carlos Vinícius ou Bright White. E a Mus, muitas dúvidas por parte do técnico Luiz Castro. Lembrando que ontem chegou uma informação que foi divulgada pelo próprio presidente do Grêmio, o Odorico Román, numa reunião do conselho, que o centroavante Luiz Soares está cobrando uma dívida do Grêmio, também na Câmara Nacional de Resoluções de Disputas. Tá? O valor não foi revelado, mas é oriundo da rescisão contratual antecipada com o uruguaio em 2023. Então, até o Soares está na justiça, rapaz. Que fase viva a dupla Grenal. E a gente fica de olho principalmente nesse duelo, porque a Chapecoense enfrenta o Grêmio no domingo. Depende muito do resultado de hoje para a gente pensar o que o Grêmio vai fazer no domingo. Se vai vir com o time titular, se vai vir com o time reserva, vai vir com o time misto, vai vir com vontade, não vai vir, como vai ser a situação. Então a gente fica de olho também nessa partida entre Internacional e Grêmio. Para falar mais de Chapecoense e de Grêmio, confronto no domingo, o goleiro da galera. Muito bom dia, Rodolfo!
3: Bom dia, Andrei, Ori, Matheus. Bom dia, os
1: amigos do
3: Sonho Café News.
1: Bom dia também.
3: E a Chapecoense continua a preparação para enfrentar o Grêmio na Arena do Grêmio. A Chapecoense que vem numa vitória importante diante do São Paulo, né? E tem aí o desfalque do volante Camilo, que é um dos jogadores mais regulares da Chapecoense na temporada, não poderá atuar. Então a Chapecoense, certo, é a troca no meio de campo. A missão do Rafael Lacerda é achar um substituto para o Camilo, mas mais do que isso, eu acho que é reforçar esse meio de campo. O Dylan Borreiro, que jogou pelo lado esquerdo na linha de ataque, não fez uma boa estreia. Eu creio que era um atleta a sair nessa partida para reforçar o meio de campo com algum atleta. Pode puxar o Fernando pelo meio e manter a equipe que estavam. Pode também trazer o David, pode colocar o Bruno Matias no lugar do Camilo. Trazer um quarto homem do meio de campo, como o Miguel Carvalho. Pelas informações que o Matias trouxe, ele teve uma conversa com ele. Então pode ter várias opções, mas eu entraria com dois na frente, com o Túlio Eduardo e o Marcinho mantendo aquela linha de frente, e traria um atleta para reforçar esse meio de campo, além do substituto do Camilo. Mas a Chapecoense, ela vive um bom momento em relação à parte mental, mas tem que manter agora a concentração, porque a gente sabe da questão do campeonato, um jogo após o outro, cada jogo é uma história. O Grêmio também está numa situação complicada, vai ter hoje o clássico pela Copa do Brasil contra o Internacional, então vai ter esse jogo. Chapecoense vai estar mais descansado, teve a semana toda para trabalhar, ainda resta algumas sessões de treinamentos e esperamos que possa fazer um grande jogo. É trazer a esperança, alguns jogos que a Chapecoense fez na Arena do Grêmio e conquistou a vitória, então isso é importante para levar para esse jogo. Espero que possa ser uma grande vitória. Tá falado.
1: O goleiro da galera, nosso comentarista Rodolfo. A gente vai fechando o nosso primeiro tempo do golaço aqui no Som e Café News. No segundo tempo a gente vai falar de Sul-Americana, rapaz. Caiu um dos grandes, Ori Rodrigues, dentro da Argentina. A gente vai falar da Sula, Série B do Campeonato Brasileiro e mais informações de futebol, é claro, além da Chapecoense.
2: Vamos lá, primeiro golaço marcado aqui na programação 8:06. 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
4: Mandar abraço, pessoal da Famex, e voltar aqui falar do Bosco, que é na Mato Grosso com a Clevelândia. 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E vários aqui em Chapecó. Vamos chamar a Júlia Mocelin com informações para nossa audiência, conectadíssima aqui. Gurizada, bom dia para vocês a respeito aqui do fechamento do cruzamento no São Cristóvão. Por conta dessa mudança, a prefeitura deveria deixar a sinaleira da Licínio Córdova em quatro tempos, com um tempo maior agora para os que transitam pela Licínio Córdova. Isso iria facilitar muito a vida das pessoas que utilizam esse cruzamento, mandou aqui o nosso ouvinte. Eu vi que vários mandaram a mesma situação, não sei se o pessoal vai reavaliar, Juliano, porque tem que prestar atenção também que a São Pedro, ela não pode parar. A São Pedro, ela precisa ser assim, ó, toda hora o trânsito tem que fluir. Senão fica muita fila para quem vai para a EFAP ou quem vem da EFAP pela São Pedro. Então tem que fazer esse estudo aí junto com a prefeitura, né? Mas é um ponto que várias pessoas mandaram para a gente já de, quem sabe, alterar ali a sinaleira com a Licínio Córdova, colocar em quatro tempos para todo mundo poder dobrar em todos os sentidos ali na sinaleira.
2: Você fica com duas vias, duas possibilidades, que é a rotatória, né? Uma, e depois também tem o semáforo lá, né? Quatro tempos, aumentar o tempo, né, da São Pedro, ou diminuir o tempo da Licínio Córdova. Enfim, tem que se pensar em uma outra possibilidade, mas a solução a princípio é essa, né?
4: É. Carlos Banis, que tá por aqui deixando bom dia pra gente, é Jussara. Meus amigos, bom dia pra vocês aí. Eu sempre assisto o programa e depois eu vou ouvir no rádio. Então ela vê e ouve a gente todos os dias aqui. Jussara, brigadão pela mensagem. Júlia Mocelin, agora a sua vez, 8h10.
5: Matheus, a gente fala agora sobre um caso muito importante e triste também que aconteceu aqui no município de Chapecó. A Guarda Municipal divulgou o relatório dessa ocorrência. Ela foi acionada na segunda-feira, dia 24, por volta das 16h, após servidores da prefeitura encontrarem um cachorro morto e pendurado em uma árvore. Foi no bairro EFAP, no loteamento Universidade. No local, foi constatado que se tratava então de uma fêmea adulta da raça Rottweiler com cerca de 30 quilos. Segundo o registro, o animal não apresentava sinais de desnutrição. A Polícia Civil e Polícia Científica foram acionadas para os procedimentos e a perícia não identificou de forma inicial indícios de envenenamento, né, que tenha sido antes da pessoa colocar o animal na árvore daquela forma. A fêmea ficou sob responsabilidade da Polícia Científica para remoção e demais procedimentos. Um boletim de ocorrência foi registrado e encaminhado à autoridade policial para as procedências cabíveis. Vale lembrar também que a Guarda Municipal identificou câmeras, né, de segurança que ficam na região, que podem ajudar o trabalho agora da investigação da Polícia Civil para descobrir quem que fez essa crueldade com o animal, um caso de maus tratos muito grave registrado no bairro EFAP, então, nessa segunda-feira, Matheus.
4: Sim, ó, lembrando que estava pendurado com a coleira no pescoço, alguém foi lá e pendurou, né? Então isso é fato, existe um crime de maus tratos grave naquela região. O que é interessante a gente aqui só trazer pro debate, rapidinho, é que esse cachorro deve ser de alguém, né? Não sei se de repente a pessoa deixava ele solto, de repente pode ter incomodado alguém, mas a verdade é que nada justifica chegar nesse ponto que chegou aí. Num caso de maus tratos, você resolver matando o cachorro, né? Muito forte, assim, a informação que a Júlia traz. Os ouvintes que mandaram mensagem ontem no programa estavam, assim, bem... até transtornados e cobrando a autoridade para identificar e, assim, trazer a história à tona para entender o que aconteceu, né?
2: para ninguém ficar achando, ah, não acontece nada, vamos fazer também, né? Então já tem que dar uma resposta, pegar a pessoa, identificar e mostrar para a população que as coisas não funcionam de qualquer forma, né?
4: É, um caso assim, ó, extremamente grave. Eu imagino que o pessoal da Civil possa auxiliar no processo, porque tem ali uma equipe de inteligência, e identificar quem foi a pessoa que fez isso. A gente sabe que aquela região ali, às vezes, tem uma galera, tinha muito tráfico de drogas ali, não sei se está tendo ainda, né? A gente até comentou no programa de ontem, mas tentar identificar quem foi para responder por esses atos absurdos, né? E até se a gente tiver informação da Polícia Civil, da Guarda, enfim, depois se tem um proprietário, um tutor desse cachorro, né? Ou se era um cão de rua, enfim, para poder identificar por que também estava em circulação na rua. Mas a verdade é que o crime, ele vai ter que ser, né, esclarecido, um crime grave mesmo, e vamos tentar contato com a Civil para ver a que pé vai estar a investigação a partir de agora. A Júlia já vai trazer mais informação para a gente, o caso do loteamento Universidade no Grande EFAP, então, que aconteceu nos últimos dias. Foi no dia 23, que nem citou a Júlia, né? Dia 23 de agosto, então, no último domingo, às 4 horas da tarde. Os nossos parceiros até às 9 da manhã.
2: 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A Schumann sempre bem atenta, Matheus Montemez, assim como a gente aqui para com as informações do comércio, Matheus.
4: Antes da detalhes, a informação do nosso ouvinte aqui, acidente na Israel com a Clevelândia, é no cruzamento ali, lembrando que a Israel é mão única e conseguiram bater ali, né? É, tudo veículo branco na foto, então nem mistura de tintas é, porque é só veículo branco ali, mas não foi nada grave, somente os dois veículos ali sobre a pista e um deles está meio que em cima do canteiro ali, né?
2: É, mão única, mas ali é a região de cruzar, a região do cruzamento, né? Alguém não parou onde tinha que parar, né?
4: É, mas bem de boa ali, tá? 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
4: Muito bem, antes da Júlia aqui, o Dylan tá por aqui. Não é o Dylan Borreiro da Chape, esse é o Dylan Camargo. Cara, é barbaridade que fizeram com o cão mesmo, tem que responder por isso. Mas muitas vezes a gente vê os cães perigosos nas ruas, e às vezes a Rottweiler, Pitbull, a gente faz a denúncia, só que ninguém vem pra resolver o problema. E como o Dylan falou, tem uma lei que fala sobre os cães perigosos que não podem estar nas ruas, é uma lei estadual. Então, é isso aí, cara. É o NAPA, a Polícia Civil, é a Polícia Militar, é a Guarda. Quando for chamado, tem que ter ali, né, o protocolo de atendimento. Tem que ter um protocolo pra fazer atendimento. Como é que tu vai lá? É de quem o cão? Não é de ninguém? Tá na rua? Ele tem que ser recolhido, né? Um cão tipo um pitbull, um Rottweiler. Porque você sabe como é que são as coisas, né? Pode atacar uma criança, pode atacar um idoso. E tem uma lei pra isso, Dylan. Abraço pro amigo aí, brigadão pela mensagem. Júlia, mais uma sua!
5: Caso importante, Matheus, a Polícia Militar prendeu duas pessoas após furto em supermercado no bairro Maria Goretti. A ocorrência foi atendida na noite de quarta. Uma mulher de 27 anos foi detida pela equipe de segurança após ser flagrada furtando uma peça de picanha e um pacote de chocolate. Ela resistiu à abordagem e precisou ser contida pelos policiais. Durante o atendimento, o gerente informou que outro homem havia furtado produtos do local e fugido a pé ao perceber a presença da polícia. Os policiais realizaram um acompanhamento, né? Conseguiram abordar o suspeito de 35 anos e dentro da mochila dele foram encontrados 3 pacotes de carne, 2 conjuntos de shampoo e condicionador e 8 pacotes de aparelho de barbear, totalizando 17 unidades. Segundo a PM, o homem admitiu ter furtado os produtos e os dois envolvidos foram presos em flagrante por furto e encaminhados.
4: Caiu a conexão da Júlia bem na reta final, mas os dois foram encaminhados à delegacia na sequência. Só quero dizer ali que é só carne top, né? Coração de alcatra, picanha ali tá bem amarelinha, né? Parabéns ao mercado. E tem ali de tudo, né? Tem gilete, né? Mas gilete pra caramba ali, o gilete pro consumo pra uns 2 anos, né?
2: É só nas carnes ali, quase 600 reais.
4: Sim, tá? Sim. Eu acho que dá um quase 1.000 ali. É só esse furto aí, quase 1.000. E daí, mas é quase 1.000 num dia, quase 1.000 no outro, a mais 1.000 no outro, 2.000 no outro, vai somando o pessoal dos mercados. Quantos furtos em mercado a gente não trouxe nos últimos dias?
2: É porque...
4: Acho que foram uns 4, 5 em menos de uma semana.
2: Diz que foram noticiados, né? E aqueles, sim, que não vêm à tona, né? Que não é registrado o boletim de ocorrência. Então aí a pessoa que fala assim, não, mas são pequenos furtos, é porque não é do seu estabelecimento, cara. Se um dia for da sua casa que furtarem, for do seu estabelecimento, aí você vai virar numa arara, né, meu? Aí você vai ficar, né, aí você vai ficar revoltado, mas enquanto é dos outros, são pequenos crimes, não vale nem a pena.
4: E só dizer que geralmente esses casos, não veio aqui no relatório da polícia, a Júlia não conseguiu confirmar, mas esses casos aqui, geralmente é reincidência. Reincidência, sabe quantas? 2, 3, 4, 5, 6, 7, 8 vezes. E aí os mercados conversam entre si, e daí ele vai no mercado num dia, a pessoa vai a mulher vai na outra, e outra, todas foram mulheres as últimas vezes aqui. Os últimos 3 furtos que a gente trouxe aqui são mulheres, né? E são casos, os outros que a gente falou de reincidência. Então também tem isso. Porque não se pune, né? Não se pune e os furtos vão indo pra lá, vai indo pro outro.
2: Eu acho
4: e que não se resolve nada.
2: É capaz de sair antes do que o proprietário do mercado, né? Dessa ocorrência, né? A polícia fica lá, sim, uma hora e pouco, o proprietário uma hora e pouco e a pessoa em 20 minutos daqui a pouco tá solta.
4: Daqui a pouquinho, estudante manda pedido de socorro pelo WhatsApp pra servidora de escola e padrasto acaba preso. Ultrapassagem proibida com invasão de contramão deixa a pessoa gravemente ferida na região. A gente volta já já.
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2: Temperatura em Chapecó nessa manhã de 19 graus, 8h21.
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6: 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De volta na programação, 27 minutos para as 9 horas da manhã, nessa manhã de quinta-feira, de tempo estável e predomínio de sol, 19 graus e a temperatura neste momento. 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
7: Vamos lá, estamos com 8h35. Pedido de ajuda por WhatsApp em caso de saudades, caso muito grave, que terminou com atuação policial muito rápida e a prisão em flagrante do padrasto da adolescente. Na noite da última terça-feira, dia 25, a Civil de Santa Catarina, a delegacia de Pinhãozinho, foi chamada pelos amigos da PM e da Rede Catarina, realizando então a prisão em flagrante de um homem no município de Saudades. A atuação policial teve início após uma adolescente encaminhar por meio do WhatsApp uma mensagem de pedido de socorro a uma servidora da escola onde ela estuda. Diante do teor da mensagem, a profissional entrou em contato com a Polícia Civil, que imediatamente realizou as verificações necessárias. Durante as investigações, foi constatado que havia medidas protetivas de urgência vigentes contra o padrasto. O padrasto não poderia chegar perto dela. É isso. As quais, entre outras determinações, proibiam a aproximação da vítima, e as equipes policiais deslocaram até a residência, localizaram o padrasto no local e em descumprimento à ordem judicial. Além disso, conforme as informações prestadas pelo adolescente no seu pedido de socorro, o padrasto teria praticado atos de importunação de natureza sexual contra ela. Diante dos fatos, o homem foi preso em flagrante pelos crimes de descumprimento de medida protetiva, importunação sexual e, após os procedimentos da polícia judiciária, permaneceu preso e à disposição da justiça. Um caso que lhe furou ali, né, o sistema de medida protetiva. fora que ele estava importunando a vítima, né, a enteada, sexualmente. A civil destaca a importância da atuação atenta da comunidade escolar diante de qualquer pedido de ajuda formulado por crianças ou adolescentes. Uma mensagem de socorro não pode ser ignorada, né? Então, o que é importante, olha, a gente sempre fala aqui, muitos casos vêm à tona de problemas familiares relacionados a isso, na escola, né? Por isso que é importante ter professores atentos, preparados para identificar os problemas, porque nem sempre a mensagem chega no WhatsApp. Às vezes a mensagem ela tá subliminar. E a criança ela tem medo de contar, né? Geralmente quando é uma criança de menor idade. Então os professores que estão nos acompanhando sabem disso, né? Cara, e parabenizar o pessoal da escola que teve atitude proativa de chamar a polícia já, de já identificar ali que a polícia poderia já agir, agiu rapidamente, já prendeu o padrasto na região de Saudades, então.
8: Esperamos que continue, né? Não sei qual é o desdobramento, mas sim, vamos aguardar aí o andar, né? O andamento dessa situação aí. Que esteja sempre acompanhado de perto e pelas autoridades.
7: É isso aí. Um caso sério aí e que se tem medida protetiva já vigente, é porque já tinha um problema anterior, né? Então, legal a atitude da polícia de ir pro local já, né? Fez o seu dever e acabou prendendo esse homem em Saudades. O Júnior Congato está por aqui. A gente vai chamar o Copini com a próxima aqui, ó. Pessoal, essa sinaleira aqui, ó, deveria permitir virar à esquerda. Eu concordo. Fica na esquina ali do Moura. Quem vem da EFAP pro centro ali, gente, bem na esquina do Mercado Moura, não permite virar à esquerda e tá ficando difícil para quem quer ir pro centro, para ir pra EFAP, mandou aqui o nosso amigo Júnior Concato, que é o que a gente comentava um pouco mais cedo, tá? Eu vou compartilhar essas informações para ver qual é o que a prefeitura está planejando para aquela região, mesmo que a gente citou mais cedo aqui, né? É Licínio Córdova, né, Ori? Aquele ponto ali. Ô, pessoal, bom dia para vocês. Ori, Matheus, olha, a respeito dos cachorros soltos aqui no Santa Maria, tem vários cachorros que atacam os motociclistas e perto da escola Luiz Santin também, só que ninguém faz nada. Aqui no Santa Maria, mandou aqui nosso ouvinte, a Ziza, que fez o comentário. Importante ressaltar que a prefeitura há pouco tempo se pronunciou, disse que não consegue retirar os cães de rua, mas consegue fazer o atendimento a eles, que é o que pode ser feito hoje. Pessoal de Santa Maria, grande abraço pra vocês aí, ó. Nosso ouvinte mandou mensagem, falou que ele não entende, Ori, essa obsessão por picanha e chocolate. É a pessoa que tá furtando os mercados aí. Pois é, cara. E geralmente os furtos aí estão dando R$800, R$1.000, R$1.500.
8: Me permite o comentário aqui, Matheus Montemeso.
7: É o Pascoal Montemeso que mandou para nós aqui. Abraço, Pascoal.
8: Abraço para você. Me permite o comentário. Então, assim, o pessoal não vai em carnes, no caso, seriam carnes de panela simples. Eles vão em carnes nobres. Seu amigo Pascal e as pessoas que estão ouvindo agora, muitas das vezes eles não comem isso que eles estão roubando, eles estão levando isso aí para pagar dívidas de drogas. Sim. Então, se você está pensando assim, não, o pessoal só está comendo, não, cara, o pessoal está indo, já foram abordados algumas dessas pessoas e na abordagem o pessoal estava levando para pagar dívidas relacionadas a drogas, uhum, entendeu? Sim. E daí eles não vão lá tentar pagar a dívida com meio quilo de carne moída, né?
7: Né? Eles... E o chocolate não é aquele chocolate, lá de R$4,99,
8: é o Milka. Exatamente, não é o mais barato, tá? Então, nem sempre tá. Olha, eu não quero exagerar aqui, viu? Mas eu acho que 80, 90% dos casos desses furtos aí, o pessoal não é para consumo deles. Uhum. É para pagar algum tipo de dívida, tá? Então fica pior ainda do que você imagina. Ah, o pessoal merece comer uma carne diferenciada. Primeiro, trabalha que você consegue, né? Depois, tem umas que talvez não, né? Tem um cartão que o pessoal tá esperando aí, né? Sim. Mas tem outras...
7: Esse cartão não vai chegar não, viu? Só para avisar a turma aí.
8: Só para avisar que são para pagamento de dívida, tá?
7: Olha só, a informação é que os dois veículos seguem na esquina aí da Israel com a Clevelândia. Quem mandou o vídeo atualizado pra gente é o Alexandre Pescador aqui, e não é o sobrenome dele, é Alexandre Pescador, por causa da foto dele aqui, tem um baita peixe aqui na foto e perfil, né, em Alexandre, Israel com a Clevelândia, é a rua do terminal, na Israel, que é a mão única, e o pessoal tá tirando foto, acho que é pra acionar o seguro depois, algo assim, né, lembrando que dá pra fazer isso, fazer o boletim online sem chamar os policiais, mas os dois carros ainda seguem sobre a pista.
8: Tinha um amigo nosso que fazia aqui a live, dito pescador, tirou uma foto com um peixe danado e era de plástico.
7: Mas esse do Alexandre é de verdade?
8: Não, esse aí sim, mas... Pescador que é pescador tem que ter aquela história diferenciada.
7: Comprou,
8: né?
7: Lá na Utilíssima.
8: Sim. Peixe de plástico, então tá bom, né? Nosso parceiro aqui...
7: Vamos lá trazer informação agora do Jonathan Copini. Vai trazer destaques aqui da região pra gente. Acidente no centro de Xanxerê deixa dois ocupantes de moto feridos aí, Copini.
9: Olha, Matheus, duas pessoas ficaram feridas após uma colisão entre um carro e uma motocicleta na noite desta quarta-feira em uma rótula na Avenida Brasil, no centro de Xanxerê. O acidente foi atendido pelo Corpo de Bombeiros pouco antes das 9 horas da noite. As duas vítimas estavam na motocicleta. Conforme a equipe, o condutor apresentava escoriações pelo corpo e suspeita de fratura, enquanto o passageiro tinha apenas lesões leves. As vítimas receberam atendimento dos bombeiros e de uma equipe do SAMU. Ambas foram levadas para atendimento médico no Hospital Regional São Paulo. O motorista do carro não ficou ferido. Matheus.
7: Valeu, destaque das últimas horas, então, região central de Xanxerê. A gente vai trazer agora a Júlia. Tá rolando o lançamento de uma novidade aqui em Chapecó. E a Júlia vai tirar as dúvidas pra gente sobre essa feira que tá chegando aqui em Chapecó, hein, Júlia? Traz informação sobre datas aí e tem entrevistado também.
10: Então tá. Presidente, fazem muitos anos, né, que a feira não acontece. Eu gostaria que você começasse falando dessa expectativa pra volta agora da Expo Merco.
11: Bem, a Expo Merco, ela intercalava. Um ano é FAP, um ano é Expo Merco. Faz alguns anos que ela não acontece. E nós estamos reativando essa feira, que já foi muito importante. Então, quando eu assumi, junto com essa diretoria do Núcleo de Criadores Bovino, tão logo nós conversamos com o prefeito, buscamos o apoio para a realização novamente dessa feira. Ela passa a estar no calendário de Chapecó. Então, durante um ano nós vamos ter Expo Merco, no ano seguinte nós vamos ter EFAP. Então, ela é uma feira importantíssima porque ela mostra exatamente o que representa o nosso produtor rural, do homem e a mulher do campo. Então, nós vamos estar aqui com uma exposição de gado leiteiro, nós vamos ter concurso do gado de leite, nós vamos ter a ovinocultura, nós vamos ter aqui a presença da piscicultura, da agricultura familiar, máquinas, equipamentos, o sistema bancário representado aqui pelo Sicoob, Cressol e Sicred, que hoje esse segmento é o grande financiador do pequeno e médio produtor rural do grande estado do oeste de Santa Catarina. Então, nós temos uma expectativa muito boa. Nós vamos ter um espaço aqui, um espaço Kids, justamente para nós receber as famílias chapecoenses da grande região para que venham visitar de 24 a 27 de setembro e entendam a importância que é o setor do agronegócio para Chapecó e para a grande região.
10: Ótimo. E para falar um pouco então da diferença, vai ter algum diferencial em especial nesse momento para essa retomada?
11: Olha, primeiro, nós não vamos cobrar ingresso. O estacionamento também não será cobrado, porque justamente nós queremos que a comunidade se agregue ao setor que talvez seja o mais, ou não é, o mais importante da economia brasileira. Estima-se que Chapecó, mais de 80% da receita de Chapecó, ela vem do setor do agro, de forma direta e indireta. Então, nós contamos com a presença da comunidade chapecoense regional. Nós temos a certeza que mais de 40 mil pessoas estarão visitando o parque durante esses dias e nós convidamos, então, a que todos nos visitem, que será um prazer imenso recebê-los.
10: Ótimo, então, presidente, muito obrigado.
7: Valeu. É o Gelson Dalla Costa, empresário aqui de Chapecó, falando com a Júlia. Júlia, no Ao Vivo, explica pra gente a Expo Merco 2026, traz as datas também. Turma reunida aí nesse grande movimento, hein, Júlia?
12: Pois é, Matheus, uma feira muito importante que acontece no mês de setembro, então a Expo Merco, vocês puderam ouvir o presidente falando um pouco sobre esse evento que espera mais de 40 mil pessoas, é o retorno, né, da Expo Merco aqui em Chapecó, de 24 a 27 de setembro no Parque de Exposições Dr. Valmor Ernesto Lunardi. A edição desse ano, então, foi lançada nesta manhã, está sendo lançada nesta manhã. A projeção aí aponta para uma movimentação de 15 milhões de reais em negócios relacionados à compra e venda de animais, com participação de produtores, criadores, compradores, empresários rurais, profissionais do setor e visitantes. Então, entre as atividades previstas para essa feira diferencial está o torneio leiteiro, que deverá reunir no mínimo 140 animais das raças Jersey e Holandesa. As disputas terão etapas válidas para rankings nacionais, inclusive. A programação também contará com aproximadamente aproximadamente 50 exemplares de gado de corte. Vai ter também exposição na área da ovinocultura, que previne reunir cerca de 400 animais de 10 raças destinadas à produção de carne e leite. Outro ponto da programação ainda, leilão geral, com expectativa de comercialização de aproximadamente 500 bovinos. Os animais participantes vão vir de propriedades de Santa Catarina, Paraná e Rio Grande do Sul. Então, um evento muito importante.
7: Caiu a conexão da Júlia, mas deu para entender muito bem aqui sobre essa... Bom, tu vê, né, como é que é, Ori? A gente fala aqui do Salão do Imóvel, fala de FAP, fala de feira de tecnologia, fala de feira de suínos e fala de mais um ramo que a gente, né, mais um setor que nós somos referência aqui no nosso Grande Oeste. Obrigado, Júlia, pelas informações e claro que mais próximo da data de início a gente vai trazer mais informação para a audiência, os nossos parceiros da manhã.
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7: Muito bem, vamos encaminhar aqui o futebol, já estamos com 11 para as 9 da manhã, para a Purolate, as maravilhas da Purolate, o leite que é saudável demais, não tem conservante, a gente foi ver 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
8: 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Abraço nosso amigo Alcacir, toda a equipe no Sul Ambiente aqui na programação, ouvindo sempre o nosso som e Café News. 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
14: Nossa, segundo tempo do Golaço aqui no Som e Café News. 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
14: 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Vamos falar de Série D do Campeonato Brasileiro, porque ontem teve o primeiro jogo dos playoffs de acesso. Já se classificaram 4 times, Ori Rodrigues, para a Série C. Já conseguiram o acesso, inclusive disputaram já a semifinal, o Asa, Gama, Uberlândia e ABC. Vão estar na Série C do próximo ano. Mas esse ano é um pouco diferente, teve mudança. São seis times que sobem da Série D para a Série C. E aí foi feito um playoff daqueles times que perderam as quartas de finais. E ontem a gente teve o primeiro jogo entre São José do Rio Grande do Sul e Goiatuba. 0-0 no estádio Francisco Noveleto, mais conhecido como Passo da Areia. O jogo de volta acontece na próxima quarta-feira no Divinão. E hoje, 9 horas da noite, na Arena da Amazônia, a gente tem o Nacional enfrentando o CSA. E aí, Pescar, sabe quem que é o técnico do São José, do Rio Grande do Sul?
8: Não, cara.
14: Argel
8: Fuchs. Mas olha só, cara, não importa como começa, né?
14: O importante é como termina.
8: Exato.
14: Né? E o jogador, quando ele quer descansar, ele só descansa quando ele morre, como diria Argel Fuchs.
8: O São José que deu na trave, né? Não conseguiu classificar e voltou para essa repescagem, né? Agora não lembro qual foi o time que ele acabou perdendo naquele
14: momento. Tomou uma chocolotada, rapaz, pro Gama. Ele tomou 4-0.
8: Exatamente, isso, pro Gama.
14: Ih, rapaz, foi feio o negócio.
8: Tem mais um time que tá classificado já pra Série C, que é a Ponte Preta.
14: Também. O América tá, também, ele ainda tá no playoff, mas é muito certo que ele consiga a sua classificação para a próxima fase. Vale lembrar que esses times vão ter, o Goiatuba e o CSA principalmente, eles vão ter novamente a sensação de disputar o acesso, porque o CSA, inclusive, o jogo dele do acesso foi em casa. Eles perderam em casa o acesso para o Uberlândia. E agora vai ter novamente a oportunidade do acesso na outra quinta-feira, mas antes disso,

0: Nópolis, a sua trajetória no futebol, no sub-11, sub-12, depois veio para Chapecoense, foi emprestado para a Série D do Campeonato Brasileiro, retornou. O jogador foi relacionado até para algumas partidas de Série B de Campeonato Brasileiro, mas não teve oportunidade de entrar em campo. Ontem, pela primeira vez, ele concedeu uma entrevista coletiva como jogador profissional aí na Série A de Campeonato Brasileiro, comentou sobre diversos assuntos, a oportunidade de estar vestindo as cores de um time em uma Série A de Campeonato Brasileiro pela primeira vez na carreira, principalmente sendo da Chapecoense, mas ele falou aí sobre o confronto com o Grêmio e projetou essa partida fora de casa do Verdão contra a equipe do Grêmio, lá na Arena do Grêmio, jogo importante no domingo que acontece pela Série A do Campeonato Brasileiro. Vamos juntos ouvir o Cauã.
1: Tá aí então o Matias Brasil, daqui a pouquinho a gente vai ouvir o Cauã Faria, zagueiro da equipe da Chapecoense, que vai falar um pouquinho mais sobre essa situação, enfrentar principalmente o Grêmio na próxima fase do Campeonato Brasileiro. Vamos juntos também falar sobre River Plate, tá? O River Plate que enfrenta o Santa Fé, enfrentou ontem pela Copa Sul-Americana e tivemos uma grande zebra, tá? Porque o Santa Fé bateu o River nas penalidades. Naquela oportunidade, né? Lembrando que o Driuzzi abriu o placar para a equipe do River Plate e o Fagundes empatou para o Santa Fé. Mas tivemos emoção até a reta final do confronto, porque a equipe do Santa Fé e do River Plate protagonizaram 22 cobranças de penalidades, até a gente conhecer quem foi o classificado para as quartas de finais. E aí, o goleiro do River Plate, rapaz, ele aprontou na 21ª cobrança. Ele foi bater o pênalti, o goleiro Santi Beltrán, e isolou. Ele foi pior que aqueles pênaltis naquela Copa América que o Brasil foi, não lembro quanto, foi contra o Chile, aquela vez que o pessoal isolou, mandou pra lua. Foi pior, o Asprilha bateu, o Beltrán bateu muito mal, e aí o Asprilha, goleiro do Santa Fé, foi lá e classificou a equipe. 22 cobranças de pênaltis foram necessárias para a gente ter o Santa Fé classificado para a próxima fase.
2: Traduzindo, o cara cobrou um tiro de meta.
1: Pior.
2: Não bateu um pênalti.
1: Foi um tiro de lua, porque ele jogou na lua, cara. Impressionante o que quis fazer o goleiro Beltrán. Muita pressão pro técnico Eduardo Cudê, tá? Muita pressão mesmo no técnico Eduardo Cudê, que corre risco de ser demitido. E tem uma informação triste, 22 cobranças de pênalti, a gente sabe que é emocionante e coisa e tal. Só que tivemos um torcedor do River Plate que infelizmente faleceu no Monumental de Núñez ontem, na eliminação da equipe pela Copa Sul-Americana contra o Independente Santa Fé. O homem que estava presente na arquibancada passou mal e desmaiou durante a cobrança das penalidades. Ele chegou a receber atendimento médico, mas não resistiu. Esse fato triste que a gente teve também nesse confronto. Vale lembrar que o Santa Fé ele vai enfrentar o Vasco da Gama na próxima fase da competição, no confronto da Sul-Americana. Era o único time que estava faltando garantir a sua classificação, porque a gente teve os terremotos nas últimas semanas na Colômbia, e o Santa Fé não pôde fazer o jogo na data correta, mas ontem conseguiu essa sua classificação. Com isso, a Sul-Americana tem Boca e São Paulo, jogo de volta no Morumbis, Santa Fé e Vasco, jogo de volta no São Januário, Santos e Atlético Mineiro, jogo de volta na Arena MRV, e Cienciano e Montevideo City Torque, jogo de volta no Uruguai. Vamos ouvir Cauã Faria, zagueiro da equipe da Chapecoense, que está projetando esse duelo contra o Grêmio. Diga lá, Cauã.
3: Cara, na verdade, a gente está focado apenas no Grêmio, independente de quem vai vir jogar ou não, se eles estão mais focados no Grenal ou não, a gente está focado no nosso, a gente está focado em fazer o nosso trabalho, em ir lá e fazer um bom jogo. Se Deus quiser, conseguir conquistar uma vitória seria absolutamente bom para nós, cara. A gente está focado só nisso, a gente não está pensando em quem vem, em quem não vem, quem vai jogar, quem não vai jogar. A gente está focado em fazer o nosso, em conquistar outra vitória para a gente conseguir sair dessa situação que é muito complicada.
1: Tá, então, Cauã Faria, jogador da equipe da Chapecoense, ganhando oportunidade entre a equipe titular, falando também um pouquinho sobre esse duelo contra a equipe do Grêmio. 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Ori, Rodrigues, sabe que o Intercontinental, é o Copa Intercontinental de Clube, já começou, Ori?

0: Rodrigues.
1: Como
0: ontem,
1: é?
0: iniciou ontem já.
1: Aquela fase de...
0: Aquela primeira fase.
1: Pré-classificação.
0: O Al-Ahli conseguiu a classificação com Al-Shamat contra o Auckland City, tá? 1-0. O Al-Ahli avança para a próxima fase do Intercontinental, mas é interessante.
1: De novo esse Auckland City.
0: Sempre, é que lá acho que só tem ele naquela Oceania lá.
1: Classificado garantido já.
0: É impressionante, já tá na próxima fase da competição essa equipe no Intercontinental. Vale frisar que hoje a gente tem um sorteio da Champions League, tá? Champions League vai ter a sua fase de liga iniciando daqui praticamente um mês. E hoje, por volta da 1 PM, a gente vai ter o sorteio oficial da Champions League. Tem algumas surpresas nessa temporada, né? O Pote 1, claro, tem Paris, tem Bayern, Real, Liverpool, Inter, City, Arsenal, Barcelona e Atlético. Mas tem uns times diferentes. O caso do Sabah. Sabah, que é um time do Azerbaijão, tá? Pela primeira vez, ele disputa a fase da Liga dos Campeões, tá? Um clube novo, fundado em apenas 2017 e que vem tendo essa oportunidade para poder jogar uma Champions League. E outro time que também é bem interessante é o Viking, rapaz. É, o Viking estará na Champions League. Clube da Noruega, depois de 42 anos, volta a disputar uma fase de Liga também, de Liga dos Campeões. Então, bem interessante, dois clubes fora também, é claro, né? A gente teve o Bodoglimp, que fez sucesso ano passado, chegou até as quartas, estará novamente. A gente fica de olho hoje à tarde, 1 PM tem o sorteio. A gente vai fechando o nosso segundo tempo do golaço aqui no Som e Café News. Na volta, vamos falar um pouco mais sobre esse enfrentamento da Chapecoense contra o Grêmio e projetar os duelos também da Copa do Brasil com o Vitor Hugo.
1: Muito bem. Primeiro, aliás, primeiro, mais um golaço anotado aqui na programação. 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
2: Operação da guarda nessa madrugada. Caráter preventivo, ostensivo, com várias abordagens durante a madrugada, que é um pedido da população para ficar atento ao que acontece, né? Na madrugada, o pessoal zanzando, às vezes, procurando furto, né? Para cometer, às vezes, até trocar por droga, muitas vezes. E no local, a gente teve uma pessoa que foi conduzida à delegacia, celulares recuperados. E daqui a pouquinho, a Júlia vai trazer informação para a gente com as imagens aí. Tô vendo, deixa eu ver qual região que foi da cidade aqui, ó. Região do Grande EFAP, tá bom? Do Grande EFAP, nessa madrugada de quinta-feira. A gente vai trazer informação daqui a pouquinho. Pessoal, bom dia pra vocês aí, ó. É o Joanei Campos, do bairro Flor, aqui nos acompanhando. Pessoal, bom dia pra vocês aí, ó. Pessoal tá louco pra participar aqui da Expomérica. Eu vou tentar passar o contato aí do Gelson, do pessoal, tá? Amigos, bom dia pra vocês. Só pro olho passar vontade. Tô aqui, ó, a dona Ivanis Garbosa fazendo os palitinhos gostosos.
1: Nossa, rapaz, dona Ivani, esses palitos aí são diferenciados.
2: E a Margarete Menoncin tá junto lá com a dona Ivani, pelo jeito elas vão passar o rodo aqui nesses palitinhos.
1: Olha,
2: aqui,
1: minha amiga Margarete, você está numa posição privilegiada agora.
2: É verdade. Um abraço pra vocês aí, ó. Alô, Fábio, tamo junto. Matheus, há 2 dias essas pastas na frente da minha casa, ninguém tá levando, tá? Uma picanha tá levando. Mandou as palmas. Cuidado, cara, porque se for umas ferramentas mais, assim, robusta, né? Se for serra mármore, se for maquito, o pessoal leva embora.
1: É, mas manual, pá, é mais difícil, né? Manual, o pessoal não tá muito interessado, né?
2: Nem pra levar, pra roubar, né? Abraço pro amigo aí. Matheus, a história dos cães é muito complicado. Terça-feira à tarde, ali no Ecoparque, muitas pessoas com cachorro de porte grande, sem focinheira. A gente sabe que não pode. Outra, tem placa ali informando que é obrigatório, e tem o pessoal da guarda que fica ali também, tem o pessoal da vigilância, mas pelo que vi, não foi cobrado de ninguém. Então, eu tive no Ecoparque faz pouco tempo e o pessoal que tava lá, né, encontrei a turma lá, falou a mesma coisa, cara. Mesma coisa, final de semana ali tem uma regra, e a regra foi feita para ser seguida. E se tem uma regra, tem o fiscalizador ali, que tem que orientar as pessoas, né? Tem que ser orientado as pessoas ali. E outra, entrou num local que você não pode entrar daquele modo, aquele cachorro ali de porte grande, sem o focinheiro, tem que ir embora. Tem que ter essa fiscalização ali. E outro, ambiente público. O poder público, ele tem esse dever de fazer a fiscalização ali. E outra, muita criança ali que tá ali, é, tem idoso.
1: Não vamos acreditar, cara, que o pessoal não conseguiu ler a placa, né?
2: Se não pode, não pode. É por isso que o pessoal tem que abordar e falar, olha, ou você resolve o problema, né? Coloca focinheiro, ou você não pode estar nesse local aqui. Vai na tua casa passear. Né? Fazer o quê? É assim que as coisas funcionam.
1: Vai na sua área de terra, né? Vai na chácara, né? Vai na sua área de terra pra passear. Então, assim, na hora de exigir o direito, todo mundo é o leão, mas na hora de cumprir com o dever, o pessoal vira meio que um gatinho.
2: Eu vejo, né, muita reclamação do Ecoparque, especialmente para quem frequenta esse problema aqui, especialmente no final de semana, mas todo dia, né? Todo dia tem gente lá. Então, um abraço pro nosso
1: colocar
2: amigo.
1: Colocar embaixo da placa assim, estamos doando R$500 no Pix, e a pessoa assim, ei, eu quero os 500, mas tu não conseguiu ler a parte que não podia entrar sem focinheiro? Como é que você leu a parte do Pix, entendeu? Mas eu duvido que o pessoal olha a placa e não leia as duas, né? Só que uma interessa e a outra eu vou fazer de conta que não vi.
2: Muito bem, o nosso intervalo tá chegando. Daqui a pouquinho tem a terceira hora do Sonho Café News. Você tá participando com a gente pelo WhatsApp.
1: 20 graus a temperatura, 9 horas e 7 minutos. Informação da temperatura e também da hora certa. 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
3: Muito bem, 9 horas e 20 minutos nessa manhã de tempo estável. 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
4: Abração, pessoal da Becker, que também está lá no Salão do Imóvel com a sua estrutura, o stand da Becker, hein, gente? Tá maravilhoso lá. 9 horas 23 minutos, Matheus aqui, o Leonardo, que não é o cantor Leonardo, esse aqui é o outro, tá reclamando aqui, ó. Pessoal, mandem aqui os órgãos competentes dar uma olhada. O esgoto de uma casa aqui no Santo Antônio, na rua Espírito Santo, está sendo jogado na rua, gente. Tem um cano saindo da casa, indo direto na calçada e no asfalto. É um vazamento de esgoto. O pessoal da vigilância faz esse trabalho, né, Ori, aqui em Chapecó, vazamento de esgoto em residências, né?
3: É, exatamente, o pessoal faz essa... Primeiro você deve também fazer um registro, né?
4: Isso, na ouvidoria
3: do município. Na ouvidoria, mas se quiser aí também você vai próximo ao estádio, né?
4: Eu acho que é mesmo vazamento aqui
3: pessoal
4: pela cara.
3: Pessoal da vigilância deve fazer um acompanhamento disso aí.
4: É isso aí. Pessoal, não me identifiquem. Já fiz reclamações aqui, ó, em relação ao bairro Santo Antônio. Tem um buraco feito pela Casan há mais de um mês. Só que o buraco tá na frente de um ponto de ônibus e na frente de uma residência. Quando chove, as pessoas no ponto de ônibus são atingidas pelo barro. Na residência tem um adolescente enfermo e que precisa ser carregado pela mãe todos os dias para sair de casa. Ocorre que a mãe não tem condições e precisa passar por ali como uma espécie de maca, já que o jovem fica imóvel. Então, gente, é uma cena muito triste. E outra, chove, fica um buracão ali. Cara, eu não vou dizer nem que um buraco se tornou uma ondulação no asfalto, é uma lombada ao contrário aqui, né? Impressionante. E outra, pelo que ele falou, faz tempo que tá desse jeito aqui. É na rua Albino de Campos Colete. Eu vou passar aqui os responsáveis, meu amigo, porque tá muito feio pela questão da família, pela questão do pessoal ali que pega o ponto de ônibus também, que pega o ônibus, e pela questão dos motoristas, porque o buraco é uma mini piscina, na verdade é essa. Abraço pro amigo aí, obrigado por mandar mensagem. O nosso WhatsApp é o 33613130. O pessoal que tá participando aqui, ó, pessoal, ótimo dia pra vocês, Rodrigo Antônio Carminati. O Christian tá por aqui, ó. Alô, Christian Maia, grande abraço pro amigo aí, locutor também, cara, legal. Vamos trazer informações com os nossos repórteres, começando com a Júlia Mocelin. Fala, Júlia!
5: A Guarda Municipal realizou na madrugada desta quinta-feira de hoje mais uma fase da Operação Sentinela, com ações concentradas na região do EFAP. Durante a operação, foram feitas abordagens preventivas e fiscalizações em diferentes pontos da região. Ao todo, 25 pessoas e 10 veículos, entre carros e motos, foram abordados. Uma pessoa foi conduzida à central de plantão policial. Segundo a Guarda Municipal, esse conduzido foi um homem suspeito de ter pego 3 celulares e uma moto da ex-companheira. A mulher teria visto a guarda, né, a guarnição durante a madrugada e pedido auxílio aos agentes. A Operação Sentinela tem caráter preventivo e ostensivo e busca reforçar a segurança durante a madrugada com patrulhamento, abordagens e fiscalizações em pontos considerados estratégicos. A Guarda Municipal informou que as ações devem continuar em outras regiões de Chapecó, conforme o planejamento operacional e demandas de segurança. Há pouco tempo, né, tivemos inclusive estabelecimentos fechados pela Guarda nessas operações sentinela que acontecem então durante a noite e madrugada. Neste caso, então, madrugada de hoje, 25 pessoas abordadas, 10 veículos parados e uma pessoa conduzida à central de plantão policial. Matheus.
4: É, o homem que teria retirado, subtraído 3 celulares e uma moto da sua ex-companheira. O cara roubou a ex-companheira, é isso? É um negócio aí que tem que ser investigado agora também. Foi levado para a delegacia e o pessoal da civil acho que vai abrir um procedimento para investigar esse caso aí. E uma pessoa então foi esse cara aí. Obrigado, Júlio, pelas informações. E a vez agora do Jonathan Copini trazer destaques para a gente. Motorista de aplicativo assaltado em Concórdia teve seu celular roubado durante uma corrida aí, Copini.
6: Olha, Matheus, um motorista de aplicativo foi assaltado durante uma corrida na noite desta quarta-feira no bairro Nações, em Concórdia. A ocorrência foi atendida pela Polícia Militar por volta das 9 horas. Segundo o relato da vítima, o passageiro teria utilizado um objeto para ameaçá-lo e exigido dinheiro. Diante da situação, o motorista entregou um celular Motorola ao suspeito. Após pegar o aparelho, o homem fugiu correndo a pé. Ele foi descrito como alto, de pele clara, cabelos escuros e com pouca barba. No momento do crime, usava uma calça preta e um casaco laranja. A Polícia Militar realizou várias rondas nas proximidades, mas não conseguiu localizar o suspeito. Um boletim de ocorrência foi registrado para investigação do caso. Matheus.
4: Valeu, Copini. Obrigado pelas informações. Daqui a pouquinho, um acidente em Curitibanos. Uma vítima gravemente ferida na SC-120. Destaque também aqui das últimas horas. 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Mais dois parceiros antes da Júlia.
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4: Caso de latrocínio interior de Porto União aqui em Santa Catarina, destaque estadual de hoje. um homem de 36 anos foi preso menos de 4 horas após um crime com características de latrocínio registrado numa propriedade rural na comunidade de Nova Galícia, interior de Porto União, em Santa Catarina. Segundo as informações divulgadas pelas forças de segurança, veio um boletim policial ontem à noite, um homem foi morto durante a ação e teve o veículo levado pelo homem, pelo autor. Após fugir com o automóvel, o homem abandonou o veículo e seguiu para um restaurante, onde teria parado para fazer um lanche. Imagens de câmeras de monitoramento ajudaram a polícia a acompanhar o deslocamento e identificar o homem, o suspeito. A patrulha rural foi mobilizada durante as buscas, localizou esse homem numa residência na região próxima à União da Vitória, ali pertinho de Porto União. As roupas utilizadas pelo suspeito, incluindo uma camisa e um boné, também teriam contribuído para a identificação. A polícia trabalha ainda com a possibilidade de que dinheiro da vítima tenha sido levado e utilizado no restaurante. A ação integrada entre as forças de segurança no Paraná e Santa Catarina foi decisivo para localizar este homem. 4 horas após o crime, estava preso já. A principal hipótese investigada é de latrocínio, quando a morte acontece durante ou razão de um roubo. A polícia científica realizou os procedimentos periciais enquanto a investigação continua para esclarecer toda a dinâmica do crime e verificar se houve participação de outras pessoas. A princípio, esse cara chegou na propriedade pedindo uma ferramenta emprestada. E depois deve ter anunciado o roubo, algo nesse sentido, não sei se a pessoa reagiu, né, não tem essa informação aqui, mas é um crime gravíssimo, gente, crime gravíssimo. O homem de 36 anos, então, foi preso menos de 4 horas após o crime de, a princípio, latrocínio aqui no estado de Santa Catarina. Vamos acompanhar como é que vai ser agora os próximos passos. Mas tem uma família agora, né, chorando aí, né? De a gente ter um crime tão bárbaro como esse. Mais uma sua, Julia.
5: Matheus, a polícia militar prendeu na tarde desta quarta-feira um homem de 37 anos, suspeito de tráfico de drogas no bairro São Pedro. Foi registrada essa ocorrência durante patrulhamento na rua São Tomás de Aquino, uma região aí já conhecida, né, pela recorrência de tráfico. Durante a patrulha, os policiais viram um homem de 33 anos recebendo um objeto de outro homem de 37 anos, junto ao portão de uma casa. Ao perceber a presença da viatura, esse de 37 anos, entrou rápido na casa, enquanto o outro deixou o local. Os policiais abordaram esse que teria deixado o local e encontraram com ele uma pedra de crack, com cerca de 0,1 grama. Questionado, ele informou que havia comprado a droga momentos antes para consumo pessoal. Então, a guarnição voltou até a casa e pediu, né, para acessar essa casa. Durante buscas, foram encontradas drogas e materiais que, segundo a polícia, estão relacionados ao tráfico. Um cão de faro também foi acionado para auxiliar nas buscas e, com o apoio, os policiais encontraram outra porção de crack. Ao todo, foram apreendidos cerca de 19 gramas de crack, divididos em 45 pedras, além de 0,43 grama de cocaína. Também foram localizados R$ 179,00 em dinheiro, 2 balanças de precisão, 1 aparelho celular e materiais usados para o fracionamento e guardar, né, acondicionamento dos entorpecentes. Esse homem, então, de 37 anos, recebeu voz de prisão por tráfico de drogas, e o homem de 33, ele foram adotados os procedimentos cabíveis pela posse da porção de crack destinada ao consumo pessoal, né, já que ele tinha comprado a droga. Os dois envolvidos e todo o material apreendido foram encaminhados aí à central de plantão policial. Matheus.
4: Beleza, Júlia. Só que confirmar a vítima do latrocínio, um homem de 59 anos de idade, que foi localizado em óbito com ferimentos na região da cabeça. Tá bom, lá em Porto União, pra gente completar a informação anterior. Vamos encaminhando aqui o futebol. 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
4: Olha só, antes do futebol, um eclipse lunar parcial vai ser visto hoje em todo o Brasil. É, não vai ficar nublado o tempo hoje, né? Só que faltava ficar nublado. De quinta para sexta-feira, o fenômeno vai começar às 22h24 dessa quinta e vai seguir pela madrugada. O ponto máximo vai acontecer 1h13 desta sexta-feira, dia 28, quando 96% do disco lunar vai estar escurecido pela sombra da Terra. A observação poderá ser feita a olho nu, sem telescópios, binóculos ou qualquer equipamento especial. Embora seja visualmente muito próximo de um eclipse total, o fenômeno vai ser parcial. Tá? Isso porque somente uma pequena parte da Lua vai ficar fora da umbra, a região mais escura da sombra da Terra. Como a Lua não vai entrar completamente nessa região, ela poderá ganhar tons avermelhados durante parte do eclipse, mas não ficará totalmente vermelha. Então o ponto ápice aí vai ser 1h13 dessa sexta-feira, nesta madrugada, eclipse lunar parcial a olho nu. 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
8: 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Vamos com o Matias Brasil, nosso repórter setorista do Verdão, porque Giovanni Augusto vai ter coletiva aí de imprensa para comemorar os 100 jogos dele. Como tá a situação também da Chapecoense, a programação para enfrentar o Grêmio? Matias, últimas do Verdão.
9: Essa final no nosso Sumo Café News, para a gente falar um pouco mais sobre a logística de viagem da Chapecoense e também a programação de hoje. Daqui a pouquinho, a gente vai ter uma entrevista coletiva com o Giovanni Augusto na sala de imprensa da Arena Condá. Entrevista coletiva é essa que marca, então, os 100 jogos alcançados com a camisa da Chapecoense pelo Giovanni Augusto. O jogador chegou à marca de 100 jogos na partida contra a equipe do São Paulo e agora vai ser homenageado na parte da manhã hoje pelos esses 100 jogos. Normalmente vai ganhar aí, então, aquela camisa especial com os 100 jogos e o nome escrito. O meia Giovanni Augusto, que tem vínculo contratual com a Chapecoense até o fim de 2027. Programação de viagem. Sábado, 11h30 da manhã, a Chapecoense tem um voo de Chapecó a Guarulhos. O 2 horas da tarde, a conexão de Guarulhos a Porto Alegre. 3h30 da tarde, a chegada prevista em Porto Alegre, e 4h30 vai pro hotel. Domingo, 4 horas da tarde, tem palestra. 4h30 da tarde, saída para o jogo. 18h30, a bola rola para Grêmio e Chapecoense. Ainda não temos em mão aí qual será a programação de retorno, estamos aguardando por parte da assessoria, mas a Chapecoense sai no sábado da capital do oeste do estado de Santa Catarina para enfrentar a equipe do Grêmio. Eu volto às 17 horas no nosso golaço com mais informações sobre o Giovanni Augusto, sobre a Chapecoense e o treinamento que vai rolar hoje pela parte da tarde no CT da Água Amarela.
8: Valeu, valeu, Matias Brasil, nosso repórter setorista da Chapecoense. 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Vitor Hugo, nosso comentarista, analista, vai trazer sua opinião também sobre a Copa do Brasil movimentada, o último jogo de ida que acontece hoje, os jogos que já aconteceram, e o Vitão traz um panorama e a sua análise sobre esses duelos. Bom dia, Vitão!
10: Bom dia a todos que acompanham o Som e Café News. Uma ótima quinta-feira a todos. O futebol brasileiro teve jogos decisivos pela Copa do Brasil. Ainda se trata do jogo de ida, mas o Vasco, mesmo com um jogador a menos, conseguiu vencer em São Januário o Vitória da Bahia. Andrés Gomes fez uma jogada espetacular, né? Partindo com a bola dominada, ganhando campo e finalizando de pé esquerdo para o gol do goleiro Lucas Arcanjo, que podia ter chego na bola. O mesmo que o Brazão, goleiro do Santos, que sofreu um gol para abrir os trabalhos, vamos dizer assim, da goleada, que ficou até barata para o Santos, porque o Palmeiras teve oportunidade de fazer mais gols. Acabou ficando nos 3-0, mas o primeiro gol, o goleiro santista deixou a desejar também. Flaco Lopes pegou uma bola com espaço, finalizou a bola rasteira, defensável, e o goleiro acabou permitindo que a bola tocasse as redes. As equipes voltam a se enfrentar no jogo de volta para definir quem são os semifinalistas da Copa do Brasil. Enquanto isso, a Chapecoense aguarda o Grenal desta quinta-feira para saber de que maneira o Grêmio vem, né, com um time misto, alternativo, de repente até com outro treinador, para enfrentar a Chapecoense no jogo em Porto Alegre, que a Chapecoense busca sua vitória fora de casa. Eu vou falar sobre isso e muito mais às 17 horas no Golaço. Espero por vocês.
8: Valeu, valeu, Vitor Hugo, nosso comentarista, analista, falando um pouquinho mais também sobre a Copa do Brasil. A gente vai fechando o nosso terceiro e último tempo do Golaço aqui no Sonho Café News, 5 horas da tarde. Hoje a gente vai estar diretamente do Salão do Imóvel, lá no stand da Boa Visão Imóveis, para falar um pouquinho mais de futebol e conversar com o pessoal também. Nosso Golaço já para projetar bastante desse duelo entre Chapecoense e Grêmio. Valeu, Ori.
3: Muito bem, aquele abraço e mais um Golaço marcado, o último da manhã dessa quinta-feira aqui no Sonho Café News. Volta amanhã a partir das 7h59 e um abraço especial ao pessoal que vocês vão visitar hoje lá no Salão do Imóvel, é a Boa Visão. Isso aí, então um abraço especial para essa galera também, tá sempre sintonizados aqui na programação do nosso Sonho Café News. 15 para as 10 é hora do Rádio Dicas. Sempre em 3 edições diárias. Mais informações no 3361-3130 em horário comercial. 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Rádio Dicas logo mais 20 para as 2 dentro da programação do Se Joga.

0: Temperatura 22 graus, faltando agora 14 para as 10. Bom dia.
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0: 3 minutos para as 10 horas da manhã, de volta com a programação do Som e Café News. Elisete tomando seu chimas e acompanhando a rádio. Um abraço para você e tal, acompanhando, tá ouvindo a rádio agora, Elisete. Um abraço para você e obrigado pela audiência de sempre, tá bom? 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
0: É, Jackson, tá bom, querido? Abraço. 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
0: Manda um abraço para nosso ouvinte, mandou imagens aqui do descarte irregular de material de construção num terreno baldio na rua Oswaldo Aranha. Tomara que o pessoal consiga pegar imagens aí para ver quem é que tá colocando. É muita coisa, é bastante coisa, né? Não me parece que seja o proprietário, né? Foi colocado na frente do terreno ali, na parte, se fosse a calçada, né? Mas em cima do terreno baldio, a gente vai passar aqui para ver se o pessoal consegue fiscalizar. Abração para nosso ouvinte. Um motorista de 24 anos ficou gravemente ferido após invadir a pista contrária durante uma tentativa frustrada de ultrapassagem e bater de frente com o caminhão ontem em Curitibanos na SC-120. As imagens são feias, feias mesmo. O acidente aconteceu 11 horas da manhã no quilômetro 223 e, segundo a PMRV, a manobra aconteceu num trecho sinalizado com faixa dupla, contínua. E segundo informações da equipe médica, o jovem precisou ser entubado e permanecia até a última atualização em estado grave de saúde. Ele conduzia uma Ford Ranger no sentido São José do Cerrito para Curitibanos quando tentou ultrapassar um terceiro veículo. E durante a manobra, ele entrou na pista contrária e atingiu de frente o caminhão Iveco, que estava no sentido oposto. Com o impacto, o motorista da caminhonete ficou preso no veículo, precisou ser retirado pelos bombeiros e ele sofreu traumatismo craniano, torácico e abdominal. Após o resgate, então, foi imobilizado e encaminhado para o hospital de Curitibanos. O caminhão também saiu da pista, atingiu o barranco às margens da rodovia e o motorista do caminhão ficou ferido, 48 anos, ferimentos nas pernas e no pé direito. Então, uma tentativa de ultrapassagem em local de faixa contínua, provocando um acidente muito grave. A caminhonete ficou amassadíssima, uma Ranger, gente. Uma caminhonete de grande porte. O jovem, segundo informação aqui do pessoal aí da região de Curitibanos, está internado em estado grave.
1: É, um comentário aqui breve, Matheus Montemeso, Andrei, também os nossos ouvintes, é o seguinte: a gente recebe aqui vídeos dos amigos motoristas de caminhão de manobras irregulares onde não podem. O pessoal está filmando, o pessoal vem no retrovisor, vem aquela caminhonete, faixa contínua, uma ultrapassagem em questão de segundos que dá mais, o mínimo para voltar para a pista para não colidir. O caminhoneiro que está vindo na contramão tem que segurar, dar o sinal de luz. Então essa é uma das situações que deu ruim, deu errado. Agora dá muito pouco, né? Amigo motorista que desloca aí, que é o representante comercial, que é o pessoal que trabalha, faz toda a região, dá pouco, né? Muito pouco pelo que se observa. Cara, e assim, ó, geralmente é o pessoal de veículo mais grande, tá? O pessoal acha que não acontece nada, tem motor para fazer o que quiser. Até dar errado, tá? Até dar errado. Se ao invés de bater num caminhão, tivesse batido num veículo menor ou num motociclista, como é que teria sido a situação? Mas não adianta mais querer investir em conscientização, tá? Tem que investir na multa pesada.
0: Muito bem, 10h03, aqui na reta final do nosso Som e Café News, um idoso morreu após cair em um tacho de banha fervente na linha Ervalzinho, no interior de São João do Oeste. Olha só, a tragédia aconteceu no final da manhã de ontem. O idoso de 69 anos estava finalizando o trabalho de fritura de um tacho de banha de um porco que havia carneado, que é algo totalmente comum no interior, e por volta das 11h30 da manhã, ao manusear o recipiente, ele caiu sobre a banha fervente. Com graves queimaduras, ele foi socorrido, foi levado para o hospital de São João do Oeste, hospital Santa Casa Rural, e devido à gravidade dos ferimentos, ele foi transferido pela ambulância do SAMU para o hospital de São Miguel do Oeste. A transferência aconteceu ontem à noite, mas ele não resistiu aos ferimentos. A esposa da vítima também sofreu queimaduras ao tentar socorrer o marido. Ela foi levada para o hospital, recebeu atendimento médico e foi liberada. Ela apresentava queimaduras de segundo grau que teriam atingido 45% do seu corpo. Devido à gravidade das queimaduras, ele foi entubado. Já no hospital regional, o quadro era muito instável e evoluiu para óbito na sequência. Ontem à noite, 22h30, foi constatado o óbito e o corpo está sendo velado no centro comunitário da linha Ervalzinho, no interior de São João do Oeste. Uma tristeza grande aqui, né? Ele vai ser enterrado hoje às 5 horas da tarde. Uma fatalidade, e agora que a idosa possa se recuperar, mas é uma tragédia mesmo muito grande. Júlia, as suas últimas de hoje.
2: Matheus, hoje pela tarde, quinta-feira, às 14h, acontece uma audiência pública para debater a violência contra a mulher e o fortalecimento da rede de proteção aqui em Chapecó. O encontro será no plenário da Câmara de Vereadores e vai reunir representantes da segurança pública, justiça, assistência social, entidades de defesa dos direitos das mulheres e sociedade civil. Então, todos no convite. A discussão vai abordar políticas de prevenção, acolhimento e proteção, além dos desafios enfrentados por mulheres em situação de violência. A proposta é ampliar o diálogo entre as instituições e buscar medidas práticas para fortalecer o atendimento às vítimas. Esse evento também acontece em alusão ao Agosto Lilás, um mês dedicado à atenção à violência contra a mulher. E para finalizar, então, a gente fala que durante o Parajask, atletas, técnicos e dirigentes participaram de palestras sobre paradesporto aqui em Chapecó. Então, a atividade realizada na última sexta-feira reuniu mais de 100 participantes, teve como objetivo promover troca de experiências e atualização de conhecimentos sobre o esporte paralímpico. Entre os participantes estiveram João Borges, do Comitê Paralímpico Brasileiro, e a professora Carla Costa de Lis, que abordaram temas como classificação esportiva, inclusão e acessibilidade. O paraatleta Bruno Becker da Silva, da natação do Rio do Sul, também compartilhou sua trajetória e os desafios da carreira. Ele que é medalhista em competições internacionais e foi finalista nas Paralimpíadas de Tóquio e Paris. O encontro ainda abordou a inserção de pessoas com deficiência no mercado de trabalho, com participação...
0: Caiu a conexão aqui no reta final da Júlia, né? Mas deu pra ouvir aí, deu pra gente entender um pouco das palestras, né? Sobre o Parajask. E temos uma operação em andamento aqui na nossa região, região de Concórdia, mais especificamente. Uma pessoa foi presa e também tivemos um mandado de busca e apreensão que foi cumprido contra um homem no município de Concórdia. A investigação apura o suposto armazenamento, compartilhamento e transmissão de material relacionado ao abuso sexual infantil. Além disso, condutas de aliciamento de crianças e adolescentes por meios eletrônicos. Alô, pais, é para ficar muito atento a isso aqui, tá? O objetivo das investigações é reunir elementos para o avanço das investigações, além de possibilitar a apreensão dos dispositivos eletrônicos e outros materiais de interesse investigativo. Os itens recolhidos vão ser submetidos agora à análise e o procedimento segue sob sigilo judicial. Operação Hunted foi divulgada agora há pouquinho, né, pelo GAECO aqui de Santa Catarina, muito importante, inclusive. Vamos fechar, Iori, com o nosso parceiro final?
1: 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Tem alguém que precisa ser ouvido de alguma forma, né? Nem que seja, né, com um som estridente, né? Matheus Montemeso.
0: Tá bom, gente. Hoje o nosso golaço vai ser direto do Salão do Imóvel, lá da Boa Visão. Grande abraço pra todo mundo e até às 5 da tarde.
1: Vamos lá, temperatura em Chapecó, 22 graus, 10 horas, 8 minutos. Bom dia.
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1: Vamos que vamos nessa manhã de

0: Só mais um dia e meio.
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0: Energias positivas aí no seu rádio. Fazer abri-alas aqui nessa manhã de quinta-feira com o som do Harry Styles, a versão para a música do Tears for Fears, das tias fofinhas. Ótima manhã para você, obrigado pelo carinho, audiência, parceria de sempre. Vamos juntos, manda mensagem, participa aí.

0: baita som e baita versão do Harry Styles pra música aí do Tears for Fears, Everybody Wants to Rule the World, pra você conferir. Ótima manhã da quinta-feira, começando legal em alto e bom som, em alto e bom astral aqui na Oeste Capital, pra você conferindo as melhores na melhor. E é você também, a nossa melhor audiência, que é convidada pra participar aí nessa manhã. Estamos no aguardo do seu recado, da sua mensagem. Já sabe que o canal é o 3361-3130, aquela mensagem de texto, aquela mensagem de áudio ilustrando seu carinho, sua sintonia, sua simpatia para aqui, para com a gente, ok? 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
0: Vamos lá, 23 graus, 10 e 20, bom dia, Brasil!
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0: De volta na programação.
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0: 10h24, Matheus e Cauã aqui na programação.

0: A música Dia da Saudade. E o Matheus e Cauã já acham que a saudade é boa. Então tá aí pra você conferir essas duas na programação aqui do nosso Ligue Se Ligue nessa manhã de quinta-feira. Vamos que vamos aproveitar esse tempo estável e essa temperatura legal de 23 graus neste momento. Daqui a pouco a gente vai dar uma conferida aí na previsão do tempo. Mas meu amigo e minha amiga, hoje e amanhã é... Como é que é hoje e amanhã? É sensacional. Dá pé. Sábado e domingo aí fica aquela questão de guarda-chuva e capa de chuva. Mas por hora, hoje e amanhã, tá valendo. Hein? Propício para as atividades ao ar livre. 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
1: De volta aqui, Rádio da Galera. Na manhã da quinta-feira, 27 de agosto.
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1: Vamos lá então, Ligue e Se Ligue. Pra você nessa manhã de quinta-feira, você ligando, sintonizando o rádio agora, nesse momento aí, está ouvindo mais uma programação do Ligue e Se Ligue e o Cabelo Show. E é claro que você é nosso convidado pra participar, interagir com a gente, mandar aquela mensagem pro nosso 3361-3130, hein? Mensagem de texto ou de áudio. Lembrando que a partir de amanhã a gente vai ter algumas alterações nos horários aí na programação da Oeste Capital, entre 7 e 7h25, e entre meio-dia e meio-dia e 25, você vai acompanhar o horário eleitoral gratuito, obrigatório, para você aqui nas eleições 2026, tá bom? Então essas são algumas alterações e outras inserções também devem aparecer aí obrigatoriamente na programação da rádio aí no decorrer do período, tá bom? Então essa informação é importante para você, mas vamos estar por aqui sempre empenhados, dedicados em levar a melhor programação para você sempre. E é claro que enquanto você está aí nos ouvindo, pode mandar mensagem, nos mande. Se você não pode, também da mesma forma, é só continuar ligado aí que a gente vai trazer para você aqui a música, a informação, a descontração e o entretenimento também. Falando em informação, se você é nosso amigo motorista que está deslocando agora, nesse momento, RS, SCs e BRs, as estradas da nossa região, então nas ruas aqui da nossa cidade, qualquer situação adversa do trânsito aí, nos manda, tá? Vamos compartilhar com a nossa máxima audiência, vamos fazer aí literalmente circular a informação. Quem já mandou o recado aqui nessa manhã, está nos acompanhando, está nos ouvindo. Quem é você aqui? Ivone Gonzalez, um beijo do magro pra você, Ivone Gonzalez, nosso amigo Maicon, tá ouvindo a rádio nessa manhã? Cabelo, mande um abraço aí pros PA da Baixada do Passo dos Fortes, hein? Pros colorados, hoje é nós, hein? Em cima dos gremistas, hein? Manda a música aí, Mona Lisa, do Modern Talking. Valeu, meu irmão, um abraço, galera aí na Baixada, aí os colorados, enfim, recebam!
3: Aquele abraço!
1: Vamos lá, piazada, vocês estão meio, né, só pela sexta-feira também, que é isso? Tem que disparar aquele abraço! Quem mais aqui mandando o recado, mandando a mensagem aqui, Cabelo, conseguiria aí? Na verdade, fez mais sucesso ainda essa aqui, né, cara? Porque o pessoal mantém as músicas sempre nativa, né? Sempre nativa aí com suas versões e gravações, né? E até porque o Harry Styles aí é o cara da vez. Espera só escutar uma versão funk melody que fizeram dela. Pediu aqui o House Martins e a música Beauty. Boa, boa pedida, hein? Seu amigo Jefferson, receba aquele abraço. Quem mais aqui mandando mensagem nessa manhã? Leudi Flores, nas entregas ou tá de boa ouvindo a rádio? Tá parado ou tá na entrega, hein? Quem mais aqui mandando mensagem, hein, Cabelo? Oferece minha netinha aí, Maite, pro pai dela, o Kevin. Toda quinta-feira vem me visitar. E se não for Oeste Capital, e Oeste Capital, fuja louco. Abraço pra vocês e pra toda a família, tá? Obrigado pela sintonia, simpatia, preferência de sempre. Quem mais aqui mandando recado, interagindo? Aqui são algumas demandas. O Matheus Montemeso já estará encaminhando aí as demandas. Agora é hora de flashback aqui na programação. 1987, Beds Are Burning.

0: 1987. Vamos lá, 1987. Hora da calculadora do cabelo. Todo mundo com a sua calculadora em mãos neste momento, meninos e meninas. Vamos lá. É, cara, 39 anos já do som do Midnight Oil, Beds Are Burning. Então, se você acompanhou esse som aí, né? Enquanto ele lançamento, tocando em todas as rádios do Brasil e do mundo, naquele momento, fazendo sucesso, vamos lá, que 40, no mínimo aí uns 44 anos, é, no mínimo, né? Menos que isso é impossível, né? Menos que isso é impossível. É, rapaz, como passa depressa demais, vamos lá. Então, no mínimo uns 44, mas com toda certeza, 54, 64, 104, por aí vai, né? Então é isso. Poxa, mas como passa depressa, em 1987, o som de Midnight Oil e a música Beds Are Burning. Vamos lá, então, de volta aqui ao presente, sempre naquela velha máxima, né? Que a gente possa aproveitar esse tempo e da melhor forma possível, né? Já que é um tempinho danado que não volta jamais, né? Nunca mais volta, não tem dinheiro no mundo que traga alguns segundos de volta, hein? 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Alô, Jaime, alô, Mari, toda a equipe, aquele abraço, 3905-1800, 3905-1800, e ainda com a gente aqui é Dom Bosco, joalheria e ótica. 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Bons atendimentos nessa quinta-feira.
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0: 24 graus, 12 para as 11, acerte o seu aí.
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7: Vamos de volta, programação aqui 8 para as 11.
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0: pedindo e ouvindo aí o som de Modern Talking Just With You, ou Mona Lisa, conhecida também como lá de 1986. Caramba, deu uma pegada legal na década de 80 aqui, hein? House Martins de 88, dando uma pegada aí mais do Love Line aqui na programação nessa manhã. Midnight Oil lá de 87, cara, e a versão do Harry Styles aí pra música do Tears for Fears, que também é lá da década de 80. É, deu uma oitentada legal aqui na programação, aí música da melhor qualidade com a indicação da nossa audiência, que é a audiência qualificada do rádio também, acompanhando a programação do Ligue Se Ligue. Abraço especial, e você continua ligado, continua participando, indicando a sua preferida aqui nessa manhã também. Estamos aguardando o seu recado aqui. A gente fecha essa primeira hora de sons do Ligue Se Ligue, mais uma hora da programação aqui na Oeste Capital também. 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Não mandou sua mensagem ainda, dá tempo de você mandar. Vamos atender a freguesia em instantes. Fique ligado.
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0: Tempo segue estável em Chapecó. Temperatura 24 graus, 11 e 3.
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1: 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Nós! 11 horas e 7 minutos.
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1: Sim, energia boa sem parar no seu rádio nessa manhã de quinta-feira, dia 27 de agosto. Sempre esperando que esteja tudo bem por aí. Tudo dominado, tudo tranquilo, tudo de buenas. E é claro, se não tiver, a gente está aqui empenhado e dedicado em levar a melhor programação e fazer aquele diferencial positivo, aquele diferencial legal aí na sua vida através da Oeste Capital. Enquanto você vai mandando a sua mensagem aqui nessa manhã, a gente vai atender lá, freguesia. 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Quem mais aqui tá participando nessa manhã aqui? Vamos lá. Pim, pim, vamos lá. Fala, Soninha, bom dia, diga-me lá, menina.
3: Bom dia, meu amiguinho Uri.
1: Bom dia.
3: Que é a Soninha do Engenho Brau.
1: Tell me.
3: Gostaria de pedir a música Pida. Amei Te Ver com o Thiago York. Beijo pra vocês e da rádio, pra toda a audiência. Aquele abraço.
1: Aquele abraço. Quem mais? O Jefferson na voz, rapaz. Aí nós já temos um Jefferson aqui na manhã, agora tem o Jefferson na voz. É, nunca mais ouviu, amigo, nós para. Fique tranquilo, fique tranquilo. Acredito que semana que vem vai enjoar de me ver, hein? Vai enjoar de me ver. Mas continua me ouvindo, tá? É importante que você continue ouvindo também. Jefferson na voz, hein? Toda a família, aquele abraço. Pediu aqui o som do Lionel Rich e a música All Night Long. Vamos tocar daqui a pouco. Vamos tocar daqui a pouco. Fica ouvindo, menino. Vai tocar daqui a pouco, tá? Obrigado pela sintonia e a simpatia de sempre. Nossa amiga Eugênia tá ouvindo a rádio nessa manhã também. Receba aquele abraço. É, galera aí... Cabelo, hoje nós vamos saber qual é o time mais ruim da dupla Grenal. Sou gremista, hein, de família e chapecoense de coração. Quero participar aí, tá bom? Trabalhando e ouvindo vocês. Aquele abraço. Nossa amiga Eugênia, receba aí aquele abraço. Vamos lá, piazada, trabalhar um pouquinho. Isso.
4: Abraço.
1: Vai você, pequenininho, manda também.
4: Aquele abraço.
1: Querido você, rapaz. Quem mais aqui mandando a mensagem? Mandou o recado, seu amigo Cleiton. Como é que você tá, Cleiton? Um abraço pra você, obrigado pela sintonia de sempre. E quem mais aqui? O nosso amigo Luan. Fala aí, Luan. Cabelo, toca Modern Feeling. Essa semana o disco aí é 50, né? Faz 50 anos aí o disco do Boston. E a música Modern Feeling. Vamos tocar daqui a pouquinho esse som aí, cara. Vamos tocar. Fica ouvindo aí que vai dar boa, hein? Se tá de aniversário, vamos lá. Cinquentou, hein? Cinquentou esse álbum aí. Quem mais mandou uma mensagem? O Ziles. Valeu, Ziles. Abraço. Gelson Pereto. Valeu, menino. Aquele abraço pra você também. Nossa amiga Santina. Dona Santina aí no Passo dos Fortes. Tá ligado na programação, preparando aquele almoço. O que vai ter aí, Santina? Me fale o que você só fala que tá fazendo almoço, mas não me conta o que é que tem de cardápio. Tá com medo de eu pedir a localização também, né? Só pode que é isso. 11 horas, 12 minutos, Thiago York.

E a música More Than a Feeling, lá de 1976, foi lançada em agosto de 76, inclusive, completando aí 50 anos, né, esse ano de 2026, caramba, rapaz. Quem ouviu, comprou, enfim, a coletânea do Love Metal, lançada naquele momento lá, escutou esse som também naquela coletânea. Aliás, o Love Metal aí, a edição de número 4 em 2007, alcançou aí o top 10 dos discos mais vendidos no Brasil naquele ano. Uma simples, né? Bem feita a coletânea aí da Som Livre do Love Metal. E ainda aqui o som do Thiago York, A Mente Vê, pedida da audiência nessa manhã. Mais duas pedidas da audiência sensacional aqui na Melhor. Temperatura 25 graus na capital do Oeste, 11 horas 21 minutos. Bom dia pra você. 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
14: 11:26, Lionel Richie, a música All Night Long, mais uma aqui na indicação da audiência nessa manhã de quinta-feira. Segue ligado, mande sua mensagem, faça um feio feliz, você também.

0: 1983, caramba, 80 é 80, né? São esse que tocou antes é de 70, né? Tá certo. Lionel Rich na indicação da audiência, o Nylong aqui na programação do nosso Ligue Se Ligue na sua manhã de quinta-feira.
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0: Acerte o seu relógio aí nessa manhã, 11h30. 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
4: 25 para o meio-dia. Caramba, relógio.
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4: Melhor audiência do rádio que é você acompanhando nesse momento, nos ouvindo, nos dando privilégio, nos agraciando aí com a sua sintonia e com a sua simpatia. A gente tem um recado aqui dos nossos parceiros e patrocinadores aqui na programação do nosso Ligue Se Ligue até o meio-dia. 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
4: 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Deixa eu continuar atendendo a freguesia aqui nessa manhã. Meninos e meninas ligados, sintonizando e participando. Minha amiga Claudete, ô dona Claudete, como é que você tá aí, menina? Ótima quinta-feira, hoje tem chuleta no disco. Olha, esse disco aí eu tenho certeza que vai fazer sucesso. Ah, esse disco vai fazer sucesso. Lá na Fazenda Zandavalle, ouvindo a melhor rádio, ouvindo a Oeste Capital, na torcida pelo Inter. Ah, então tá beleza. Boa sorte aos torcedores aí da dupla Grenal hoje, né? Boa sorte, vamos saber, amanhã a gente fica sabendo aqui, né? O que foi que aconteceu, hein? O que foi que aconteceu hoje? Quem mais aqui tá ouvindo a rádio? Meu amigo Francisco. Alá, Francisco, abraço pra você, obrigado pela audiência de sempre, bom dia pra quem aqui. Meu amigo Miller dos Pavers, alô Miller, abraço meu irmão, obrigado pela sintonia, simpatia de sempre, audiência, preferência também. Quem mais aqui? Seu Leocir, Sargento Leocir, abraço pro amigo aí, obrigado pela sintonia, audiência, a parceria de sempre. Quem mais aqui? Mandando a mensagem, não escutei o BenTV, nosso amigo Volney que mandou a mensagem, mas ele está por aqui. Vai, BenTV, mas com certeza está aqui, rapaz.
6: Oh. Nessa assim eu vou te bloquear outra vez, porque eu já bloqueei por causa dessa merda, esse BenTV.
4: Fique calma, nós não temos apenas o BenTV, nós temos também ele, sempre ele, né? Viu? Também tem outro passarinho. Ah, o que aconteceu com o pelincho? Nós temos um pelincho aqui, né, no casting de artistas aqui, né? Artistas empenados. Tínhamos também aqui o Pelincho. O que aconteceu com o Pelincho? Vamos lá, previsão do tempo para você ligado aqui na programação. Olha só, você que trabalha aí, o motorista nas entregas também. Aquele abraço. Olha, tempo bom hoje. Tempo estável. Dificilmente acontece chuva nessa quinta-feira, hein? Dificilmente. Máxima chegando a 27, 28 graus nessa quinta-feira, tá bom? Amanhã, sexta-feira, também previsão de tempo estável. Pancadas rápidas isoladas de chuva podem acontecer entre tarde e noite, tá? Entre tarde e noite, tá? Pra você que acompanha a rádio aqui, essa é a previsão. E no sábado, né? E no sábado não tem muita escapatória. Sábado, a previsão de instabilidade desde a da virada, né? Desde a virada aí da sexta pro sábado é pra chover o sábado todo dia, né? Olha, todo dia. Sábado o dia inteiro, tá? Bastante instabilidade durante todo o período. Pode ser que a gente tenha um pouco de tempo encoberto, sem chuva em alguns períodos. Se não, a previsão de instabilidade é chove, para, vai, chove de novo, chove mais, chove, para. Vai ser assim durante todo o sábado e o domingo também é a previsão de um dia inteiro aí com instabilidade, com volumes de chuva aí bem consideráveis durante todo o período, tá? Segunda-feira também tem previsão de instabilidade com chuva, mas deve ter algumas aberturas de sol aí na segunda-feira. É a previsão que eu tenho até aqui, até agora, tá? A gente aguarda alguma atualização e o Ronaldo Coutinho deve voltar aqui hoje na tarde da Oeste Capital para trazer mais informações da previsão do tempo, tá bom? Então, a princípio, aproveitamos bem hoje e amanhã, tá? Com certeza, hoje e amanhã aproveitamos bem. Né, Coutinho? Dá um bom dia aí pra galera, hein?
1: Bom dia.
4: Muito obrigado, muito obrigado. 19 pro meio-dia. Novidade na programação, Vera Louca. Vera Louca e o amor de aplicativo.

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0: Ó, faltando 11 por meio-dia agora, hein? Vamos lá, quem mais mandou o recado? Ficou alguém sem ser atendido? Levante a mão aí que eu quero saber, quero ver aqui. Nosso amigo Elvis mandou a mensagem aqui, hein? Bota aí aquele áudio pro meu amigo Ricardinho, aquele lá do veneno, hein? Bote aí. Vamos lá então, tá aí o áudio.
11: Um veneno! Meu Deus do céu!
0: Tá aí então. Atendida aí a freguesia. Galera, tá chegando aí mais uma edição do Se Joga aí pra animar.

Também. Meu amigo Sargento Leocinho diz, escolha uma do Jimmy Cliff aí pra gente. Eu fiquei na dúvida, são várias, hein? São tantas clássicas que poderíamos tocar, mas optamos por essa aqui, Reggae Night. Curte aí enquanto eu digo pra você tchau, tchau. Aquele abraço.

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8: Anotou o recado, hein? Está no ar o nosso Se Joga. Dia 6 e a partir de agora aqui nas ondas radiofônicas tem muita música boa pra você que acompanha a programação da Oeste Capital, a 93.3 AFM da galera. Nesse dia 27 de agosto de 2026, é reta final do mês, última quinta-feira do mês, e eu tô por aqui pra te fazer companhia. Você, claro, que me faz companhia também pelo 49-3361-3130 para você participar junto comigo, mandar sua mensagem de áudio, sua mensagem de texto, daquele jeitão, participando, interagindo com o Se Joga. Quinta-feira, véspera de sexta, em uma semana que teve feriado municipal, pelo menos aqui em Chapecó, a galera aproveitou aí a terça-feira, o dia 25, para tirar um descanso. Hoje é aquela quinta com cara de sexta, mas um dia com muitas músicas boas, uma tarde recheada das melhores canções aqui nas ondas do rádio, porque hoje é dia de TBT. Hoje é dia de TBT e é desse jeito que a gente vai embalando a sua tarde. Você, claro, é convidado também a participar pelo 49-3361-3130, o nosso WhatsApp, como eu falei anteriormente, e também nas redes sociais, no arroba Rádio Oeste Capital FM. Sim, no arroba Rádio Oeste Capital FM você vai ficar por dentro das novidades, tudo que é sucesso, das nossas ações, inclusive ação especial na Teccom e Salão do Imóvel que está rolando. Desde ontem a turma da Oeste Capital esteve por lá, eu também, menino Dema. Hoje Ronei Zanetti não estará aqui na bancada do Se Joga, porque estará lá esperando por você que vai visitar, que vai expor no Salão do Imóvel e Teccom. E para você ficar por dentro das nossas dinâmicas é só acompanhar o arroba Rádio Oeste Capital FM. Meio-dia e 8. Bora que bora de sonzeira. Pra começar todas por aqui, tem Bruno e Marrone, já Gian Giovanni também. Pede sua música de TBT, 49-3361-3130. Vem me fazer companhia.

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2: 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Seguindo por aqui, a gente vai que vai até as 5 horas da tarde. Você segue junto comigo.
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0: Muito obrigado, Fortaleza. Quem gostou, bota a mão no céu e faz barulho aí!
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0: Meio-dia e 30.
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2: 28 minutos para uma hora da tarde. Eu sou a Duda Boetti e tô por aqui te fazendo companhia no nosso Se Joga nessa tarde quente de quinta-feira, dia de TBT, e tem Jota Quest para cantar pra gente. Aumenta volume.

sonzeira demais, hein? Jota Quest, encontrar alguém no nosso TBT. Hoje, quinta-feira, você aí do outro lado pede aquele som antigo, aquele dia de relembrar, de reouvir boas músicas, boas canções que marcaram. E a gente tem recado por aqui do Da Casa. Hoje tem sorteio pra você, valendo um par de ingressos mais um combo de cervejas. Pra você concorrer, é só mandar o seu nome completo mais Da Casa. 3361-3130, tá valendo par de ingressos mais combo de cervejas para Sexta-feira de Ouro com banda Mercosul e banda Legal. A programação tá demais, hein? Sexta de Ouro no Da Casa. 3361-3130, teu nome completo mais Da Casa, valendo então o sorteio. Hoje no fim do Se Joga eu conto quem foi o ganhador ou a ganhadora. 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Bora por aqui abraçar a galera, quem manda mensagem, quem participa, quem tá por aqui acompanhando a nossa programação no intervalo. Oi Carla, tudo bem? Já mandou uma foto aí do computador conectada através da internet, bem que faz, hein? Obrigada pela audiência, é no trabalho, é no intervalo, tá sempre junto com a gente. Oi, aqui é a Daniela Gonçalves, manda um abraço pra Ana da CIDIP e diz pra ela que eu tô com saudade. Dado o abraço então aqui da Dani na menina Ana. Abraço pra vocês, obrigada pela audiência. Dona Sônia também tá por aqui participando. Já já eu rodo o áudio e rodo a música junto, combinado? Agora tem Bala de Prata. Essa aqui é sucesso, hein?

0: FM. 14 para uma.
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3: Uma em ponto, já tem a nossa previsão do tempo com Ronaldo Coutinho do Prado, mas antes, por aqui tem recado da Poluair. 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

0: 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Já já a gente volta com mais música e previsão do tempo com ele, Ronaldo Coutinho.
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0: sucesso de 2018 no nosso TBT.
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0: E já que teve o sol por aqui, a gente vai chamar a previsão do tempo com Ronaldo Coutinho para saber se esse tempo firme, predominantemente ensolarado, segue na capital do Oeste ou se vem chuva por aí, até porque a gente já está se encaminhando para o fim de semana. Quem traz essas informações é ele, menino Ronaldo Coutinho. Conta aí, boa tarde.
2: Boa tarde. É, o tempo segue no geral, um tempo mais para bom na região. Condições aí favoráveis ao campo, sol, céu azul, nebulosidade, alguma chance de trovada isolada até pode ter. Mantém a tendência semelhante nessa sexta, com tempo bom, calor e alguma chance de chuva tarde e noite, podendo falhar. Mantém a tendência de tempo também sujeito à chuva no decorrer dessa, vamos dizer assim, no decorrer desse sábado, mais à tarde e noite, domingo também e segunda. Pode chover forte ou pode ter um bom acúmulo de chuva o fim de semana e a segunda-feira com algum transtorno. Algum risco de granizo e vento também. Na terça melhora e na quarta bom com frio. Nessa sexta-feira pode ter vento forte na região. Na Climaterra, Ronaldo Coutinho.
0: Valeu, Coutinho, com a previsão do tempo aí informando o decorrer da próxima semana e também o nosso fim de semana que está se aproximando. 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Bruno e Marrone, no nosso TBT, você pede a sua música aí, 49-3361-3130.

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1: 1:17.
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16: Felipe Araújo, de um jeito um tanto quanto diferente. Mais ou menos assim, ó.

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0: Marcos e Belucci, aquele 1%. Sucesso de 2015 aqui no nosso TBT, e você segue junto comigo participando, mandando tua mensagem de áudio, tua mensagem de texto, é o nosso 4933613130. Tô aguardando você, hein? Manda aí o teu alô.
1: Valeu, safadão! Marcos e Belucci! 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
0: Capital! 29 minutos pras 4, aliás, pras 2, pras 14. Calma. 28 pras 2 da tarde de quinta-feira. 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
1: 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Por aqui a gente tem recado do Da Casa, onde você vai aproveitar o sabadão com o bailão dos aniversariantes. Tem banda Expressão Sul. E na sexta-feira, amanhã, sexta-feira de ouro, tem banda Mercosul e banda Legal. E tá valendo hoje sorteio. Presente pra audiência, um par de ingressos mais combo de cervejas. Participa aí, 3361-3130. Teu nome completo mais Da Casa pro nosso WhatsApp. E aí assim você concorre a um par de ingressos mais combo de cervejas pro Da Casa amanhã, sexta-feira de ouro, com banda Mercosul e banda Legal. E por aqui o nosso Rádio Dicas, com informações, dicas de emprego para você que quer trocar de firma, tá procurando um novo emprego. Presta atenção porque tá chegando a segunda edição diária. A Berlanda tem vaga para vendedor, caixa e montador para trabalhar no centro da cidade. Para mais informações, pode comparecer na loja com o currículo em mãos. Avenida Getúlio Vargas, 667, no centro. Berlanda, que contrata vendedor, caixa e montador, e também Lang Palace Hotel, que está com vaga em aberto para camareira. Para trabalhar no Lang Palace Hotel como camareira, das 8 horas da manhã até as 4h20 da tarde, com uma hora de intervalo, você pode chamar através do telefone WhatsApp é o 49-3361-6808, 3361-6808. Esse foi o nosso Rádio Dicas, que volta hoje na programação do Golaço. Rádio Dicas, Michel Teló.

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1: 11 para as duas.
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16: E olha só quem veio pro Vibezinha. Ela, Dona Maria. Fala comigo, veinha. Aê!
17: Me desculpa vir aqui desse jeito. Me perdoa.

0: Anota aí em 2 em ponto nessa tarde quente de quinta-feira em Chapecó, neste momento 27 graus, segundo os termômetros meteorológicos do Grupo Condá. É calor no nosso inverno. 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

0: Agora 2:04, o nosso programa Se Joga está no ar até as 5 horas da tarde. Você aí do outro lado, participa comigo no 49-3361-3130. Já anota aí o telefone, deixa salvo nos favoritos, porque esse você vai precisar para participar das nossas ações, dos nossos sorteios. E já já vou liberar sorteio por aqui, mas calma, que antes eu tenho um recado da Macropampa. 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E aqui nesse estúdio, junto comigo, me fazendo companhia, a gurizada da JCI chegou para falar sobre a 10ª edição do Rango Beer, que tá chegando em Chapecó, hein? Tem data marcada, dia 18 e 19 de setembro. A gente vai viver muito rango, muito beer e muita música também. Uma programação completa e pensada para você viver com a sua família. E eu recebo agora no estúdio os representantes da JCI, menino Vanderlei. Muito boa tarde, seja bem-vindo.
1: Obrigado, boa tarde.
0: Seja bem-vindo por aqui, ele que é coordenador de patrocínios e parcerias do Rango Beer. E também Ivan já é de casa, né? Coordenador do Rango Beer 2016 foi quando começou, né? Já tá na 10ª edição. Seja muito bem-vindo, menino Ivan.
2: Muito obrigado, boa tarde, Duda, boa tarde a todos.
0: Vamos lá, vamos falar sobre programação do Rango Beer, porque as datas já estão definidas, já estão sendo divulgadas. Dia 18 e 19 de setembro são 2 dias no pavilhão 1 da EFAP, lá no parque da EFAP, né? Toda aquela estrutura daquele pavilhão legal, com estacionamento, enfim, tem muito espaço. E vamos falar sobre programação musical. O que a galera vai viver neste Rango Beer, hein, Ivan?
2: Perfeito. Na sexta-feira, dia 18, podem esperar Ultraman, Variantes, Tio Chico e nosso excelentíssimo DJ Edu Rox.
0: Ó, que legal, hein? Vai ser demais. E no dia 19, sabadão, o que que vai estar rolando por lá?
2: Aí temos novamente DJ Edu Rox, Thiago Flores, Foragidos do Arizona e, pra fechar a noite, Comunidade Ninjitsu.
0: Boa demais! E uma das coisas legais que o Rango traz é que não é somente bebida, somente comida, somente show. Ele tem um espaço pensado pra família, né? Isso é muito legal porque você pode levar criança, você pode, enfim, ir com a tua turma de amigos, aquele grupão, ou sei lá, com a tua família. O Rango Beer, ele proporciona isso, né? É uma experiência pra família. E esse ano tem espaço kids, é assim que vai funcionar. Então as crianças também têm aquele espaço pensado pra elas. É até legal pro pai e pra mãe, né, poder se divertir, e as crianças também. É assim que funciona, né, Vanderlei?
1: Exatamente. Nós temos um espaço que é destinado às crianças. Nosso público é a família, então vai comer um hambúrguer, vai comer uma pizza, vai tomar um chopp, as crianças também vão se divertir.
0: E estacionamento, tem que pagar? Como que funciona?
1: O estacionamento é gratuito, vai ser dentro da IFAP. Inclusive também temos com aquisição de ingresso, chega lá, consegue fazer a troca por um copo com a temática do evento.
0: Ó, que da hora! Então, ó, aquela grana, aquele dinheiro, aquele trocado que tu ia ter que dividir com os amigos e pagar o estacionamento, você gasta lá dentro em cerveja, e cerveja não vai faltar. Quantas cervejarias já estão confirmadas? A gente tem esse número?
2: Perfeito, já temos 10 cervejarias e todas com cervejas artesanais e especiais.
0: Ó, isso é legal, hein? Então, pra você que busca uma experiência diferente, quer conhecer algo novo, enfim, o Rango Beer, ele está aí justamente para isso, né? Para trazer esse lado novo para a galera, né? Uma experiência diferente. E tem também hamburguerias, pizzarias, tem isso também, né? A área gastronômica do evento.
2: Isso mesmo. Além das cervejarias, temos uma drinqueria e a gastronomia aí completa com tudo que tem de melhor.
0: Muito que bem. Sobre horários, como que funciona? Já que é uma programação pensada para família, o pavilhão abre um pouco mais cedo, né?
2: Perfeito. Na sexta, porque o pessoal trabalha.
0: Sim,
2: e tudo
0: normal,
2: mais.
0: Né? Sexta-feira tem que trabalhar, piazada. Não se empolguem.
2: Exatamente. Abre às 18 horas. Então, dá para trabalhar tranquilo, se organizar e aproveitar ainda o Rango Beer. E no sábado, aí abre um pouco antes, abre às 16 horas, para daí sim curtir bastante com a família, ficar bem tranquilo, aproveitar bastante.
0: Muito que bem. Então, no sabadão, a partir das 4 horas da tarde, o pessoal já pode chegar por lá. Então, atração para família, tem para todos os gostos, inclusive vai ter exposição de motos esse ano, né? Como que vai funcionar?
2: Isso mesmo, as motos estarão lá dentro do pavilhão, à disposição para quem curte poder observar e até tirar uma fotinho.
0: Muito que bem. Vanderlei, a gente tem virada de lote já programada para a próxima semana, né? Então o pessoal garante ingresso até o dia 31 com um preço melhor, né?
1: Exatamente. Nosso prazo agora é dia 31. Após isso tem a virada de lote, então quem quer garantir o seu ingresso, sua presença com descontinho, corre lá que ainda dá tempo.
0: E como que faz para comprar o ingresso?
1: Nós temos os nossos parceiros, né? O pessoal da própria JCI vende ingressos físicos também e cada um tem um cupom de desconto. Então, se você conhece algum membro da JCI, pede para eles que eles tenham um cupom de desconto e assim consegue fazer a compra no site mais barato.
0: Pode falar.
1: Pode procurar o nosso Instagram, o Rango Beer, tá? E também temos o nosso site disponível.
0: Muito bem. Outra dúvida. Já sei que vou nos dois dias. Tem desconto para comprar o passaporte?
1: Temos o passaporte com desconto, que inclusive também está disponível no site. Quem tem interesse de fazer a compra para os dois dias já sabe que vai, aproveita o desconto e compra lá.
0: Muito bem, esse é o Rango Beer, é a 10ª edição, já é um festival que acontece aqui em Chapecó, tradicional da nossa cidade, realizado pela JCI, que depois usa esse dinheiro também para outras ações, né, Ivan?
2: É isso mesmo, todo o valor arrecadado pelo Rango Beer, ele financia outros projetos sociais da JCI, como a oratória nas escolas e o abuso do diálogo.
0: Muito bem, então olha que bacana, você vai para um evento, se diverte também, faz o bem de outra forma, né? Dessa vez você vai aproveitar o Rango Beer e depois o pessoal da JCI aproveita deste valor arrecadado para fazer outras ações que também são super famosas, né? A gente divulga muito por aqui. Então dia 18 e 19 de setembro no pavilhão 1 da EFAP acontece o Rango Beer. Vamos deixar o recado final aí para o pessoal, Vanderlei, convida aí o pessoal para participar do Rango Beer.
1: Esse ano a gente faz 10 anos, então é uma edição comemorativa, a gente vem evoluindo ano a ano, então são 10 anos de história que esperam vocês lá no pavilhão da EFAP, dia 18 e 19 de setembro.
0: Muito bem. Ivan, você que é coordenador, microfone aberto para você.
2: Perfeito, muito obrigado, Duda. Então, o Rango, ele é pensado e planejado para toda a família. Então a 10ª edição vem aí para ficar na história, ser uma grande comemoração. E para quem já conhece o Rango Beer, não tem motivos para não ir. E para quem ainda não conhece, é uma excelente oportunidade de conhecer e curtir o festival.
0: É muito legal. E quem vai uma vez, vai todas as outras vezes. A gente vai no clima de TBT com Sonzeira. Presença confirmada no nosso Rango Beer. Sucesso de 2005.

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1: 2:18.
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4: 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O Verdão pega a estrada e vai até o Rio Grande do Sul. Neste domingo tem Grêmio,
5: como o Grêmio, onde o Grêmio estiver,
4: e Chapecoense.
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6: Vamos lá, dando sequência na programação show, aquela programação de alta qualidade para você sintonizado em 93.3. Abraçando a nossa audiência que manda mensagem por aqui, é o Gilmar pedindo Mato Grosso e Matias, Pele de Maçã, e me coloca no sorteio. Valeu, menino Gilmar. Lembrando você que tá valendo também sorteio para o Rango Beer. Tem sorteio aqui de par de ingressos para você que participa no 4933613130. Tá a fim de ir? É um par de ingressos. Ó, oportunidade para você entrar na faixa 3361-3130. Manda para cá o teu alô. Abraço também para o Rodrigo Antônio Carminati participando da nossa programação. Oséias de Moraes. Isso, é Oséias de Moraes, tá em São Pedro das Missões, na escuta da Oeste Capital. Caramba, que legal. Galera levando a gente junto nas estradas, nas viagens. Vamos ver aqui, São Pedro das Missões, no Rio Grande do Sul. Caramba, longe, hein? Distante. Valeu, amigo! Valeu, valeu demais pela preferência, pela sintonia. Quem mais por aqui mandando alô, deixando registrada a participação? Simone Pan tá pedindo som com Teodoro Sampaio. Grande abraço para você. Opa, boa tarde pro meu amigo Leonardo Mariani, também já deixou o alô dele. A Cacilda, oi Cacilda. Quem deixou alô por aqui pedindo som Olhar 43, obrigada pela tua companhia, Duda, você me faz feliz. Ai, que legal, eu que fico feliz pela tua audiência, pela tua preferência, pela tua mensagem. Feliz demais com essa audiência participativa aqui no nosso WhatsApp. Já já eu venho para atender os pedidos da galera. Mas antes eu tenho um recado para você do Grupo Cine. 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Oi, boa tarde!
7: Boa tarde, Dudinha, que é a Soninha do Engenho Brau. Hoje eu gostaria de pedir a música para você com Chico Rei e Paraná Leão Domado. ofereço para vocês e da rádio para toda a audiência. Aquele abraço.
6: Valeu, minha amiga Sônia, junto com a gente. Pode ser na versão com Leonardo e Eduardo Costa? Vamos com essa aqui, hein?
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1: Vamos lá, trazendo informação para nossa audiência diretamente do Da Casa. Nessa sexta-feira de ouro, tem você por lá, sim! E na conta da Oeste Capital, hein? Tá valendo sorteio de um par de ingressos, mais combo de cervejas para você curtir de pertinho Banda Mercosul e Banda Legal. E amanhã você já sabe, hein? A última hora do Se Joga na sexta-feira é só de bandinhas. Aquela programação legal demais, animada no seu rádio. 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Bora abraçar a galera, abraçar o

Então, Foroeste Capital, fuja, louco! Karine de Freitas, do bairro São Cristóvão, querendo ir para o Rango Beer. Tá chegando mais uma edição e você pode participar aqui e tentar a sorte de faturar um par de ingressos para o Rango Beer. Menina Ana, da MG Lavações, grande abraço para você, abraço para toda a turma que está aí trabalhando. A Thalia também tá por aqui participando do sorteio do par de ingressos para o Rango Beer. Manda teu nome completo para cá e você já está concorrendo. Jardim América, hoje é tudo bem? Tá pelas ruas de Chapecó acompanhando a nossa programação. Grande abraço para você, obrigada pela companhia. Oi Duda, me chamo Dejanira, quero participar do sorteio do Rango Beer e toca um grupo Tradição. É pra já, hein? Sucesso de 2003 e todo mundo sabe cantar e dançar junto essa aqui, hein?

Isso! Grupo Tradição é bilíngue. Não conheci essa versão. Ai, eu se divirto. Tá aí, entregue. Grupo Tradição com Barquinho. Isso é sucesso demais.

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0: Tô de volta, tô aqui, tô na área. Eu, Duda Boetcher, te fazendo companhia até as 5 horas da tarde na 93.3, a FM da galera e também do futebol. Vamos que vamos com muita sonzeira boa depois aí do último bloco, atendendo os pedidos da galera. Teve Grupo Tradição, teve João Bosco e Vinícius. Você aí do outro lado faz o seu pedido musical também, 49-3361-3130. Oi, Carol, Caroline dos Santos. Que isso, menina ousada? Gostei da tua mensagem. Quase sexta, semi-sexta. Oi, Duda, me coloca no sorteio do Rango Beer. Quem tá aqui junto com a gente é a Sinara Denise. Sinara Denise Abreu. Oi, Sinara, tudo bem com você? Tá participando do sorteio, tá? Pode deixar. Oi, Duda, Valdefap, tô trabalhando, lavando os pets e curtindo você. Grande abraço, minha amiga. Madalena também tá pedindo música da Nutrifruta. Ah, pra turma da Nutrifruta. Pro João, o Lucas, pro Gui também, quem mais? Gilamir, Antony, Vladimir, Vanderlei e Claudemir. Olha que legal, toda essa turma aí na companhia da Oeste Capital. Se não for Oeste Capital, fuja, louco! Abraço pra você! Grande abraço para toda essa turma, Claudemir, que escreveu aqui pra gente, sintonizados na 93.3, então, enquanto estão trabalhando na Nutrifrutas. 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Agora, 3 horas com 10 minutos, a gente tem recado para você do Tom Rai. 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Bora abraçar quem mais? Gilmar Mossi me coloca no sorteio, na entrega do suco da confusão. Grande abraço, amigo. Girando aí a nossa região, né? Sempre acompanhando a programação. Alcemir de Brito, quero participar do sorteio. Tá concorrendo. Sucesso e mais sucesso. Sucesso atrás de sucesso no nosso TBT, pra todo mundo cantar junto.

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0: 28 para as 4.
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0: Vamos lá, vamos trabalhar. 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Bora abraçar a audiência, tem galera trazendo informação do trânsito. Oi, seu Francisco.
7: Boa tarde, é Francisco. Oi? Se vocês puderem avisar aí que tem uma carreta quebrada na estrada Chapecó-Guatambu, logo depois da curva, então se torna perigoso para o pessoal se ligar.
0: Valeu, tá avisado. Então, ó, atenção pra você que faz aí essa estrada no trecho aí de acesso Chapecó e Guatambu. Um caminhão quebrado, redobre a atenção e diminua a velocidade. Oi, Castor!
8: Boa tarde, minha amiga Duda, tudo certo?
0: Tarde. Pastor,
8: podia tocar pra nós um Chico Rei Paraná pra nós curtir, hein?
0: Boa!
8: E me põe nos sorteios aí, meu amigo.
0: Valeu! Tamo junto, menino Paulo Padilha também tá junto com a gente, pedindo uma sonzeira por aqui, preparado para ir para o Dakar. Casa, participando do sorteio também, tá concorrendo. Quem mais? Deixa eu ver que tem um áudio bom aqui pra rodar. Cadê? Aqui, ó, achei. Oi!
9: Boa tarde, Duda.
0: Tarde,
9: tudo bem?
0: Tudo?
9: Tudo certo. Coloca no sorteio do Rango Beer, Rodrigo, e toca uma do Talagaço.
0: Valeu, meu amigo, tamo junto, tá participando, tá concorrendo.

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1: 15 para as 4 e agora a gente vai que vai com um recado para você da Natura. 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Deixa eu abraçar por aqui quem acabou de chegar. Silvana! Oi, Silvana! Tudo certo? Estão trabalhando na obra aí, é isso?
2: Aí, Dudó, estamos só no trabalho, ó. Coisa boa!
1: E vamos trabalhar!
2: Reboquinha 1000 por hora. E, claro, né, ligadinha na Oeste Capital. Coloca nós no sorteio aí.
1: Bem que faz.
2: Contou com a Oeste Capital e a Duda.
1: Valeu! Grande abraço pra vocês, trabalhando aí, fazendo um reboco, trabalhando na construção. Abraço pra vocês, meus queridos ouvintes. Bom trabalho!
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1: 4:16.
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1: Tô aqui junto com você, tô na área. Até as 5 horas da tarde, a nossa reta final quase de Se Joga. Lembrando você que tá valendo aquele sorteio de ingressos para o Da Casa. Manda aí teu nome completo mais Da Casa para você participar da sexta-feira de ouro na conta da Oeste Capital. E também par de ingressos para o Rango Beer. Tá a fim de ir? Vem aí participar. 493361-3130. 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Esse é o recado para nossa galera e também, claro, o Grupo Cine assinando junto com a gente no Pátio Shopping Chapecó, onde você vai acompanhar a programação especial através do aplicativo. 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Esses são os recados para nossa audiência. A gente vai seguindo por aqui. Abraçando a Marina, acabou de chegar a mensagem dela por aqui. Oi Marina, tudo bem? Grande abraço para você, obrigada pela audiência, concorrendo ao sorteio. Quem mais? É Adilis. Oi Adilis, tudo bem? Que bom ter você por aqui junto com a gente, nos fazendo companhia. Grande abraço pra amiga. Seguindo a programação, tem Matheus e Cauã, um TBT romântico.

0: 28 para as 5.
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0: 12 para as 5.
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2: Vamos lá, a reta final do Se Joga, entregando por aqui o resultado dos sorteios de hoje, mas antes, com um recado, é claro, dos nossos patrocinadores. 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Dados os recados dos nossos patrocinadores, vou abraçando por aqui quem tá mandando mensagem. Tô fazendo cueca virada, eu conheço por cueca virada. Quem tá fazendo grosso ali? Rodrigo Variani. Oi, obrigada pela audiência, meu amigo. Quem mais passou por aqui para deixar o boa tarde? É, pedindo som com Simone Mendes. Me coloca no sorteio do da casa. Sirley. Oi, Sirley. Grande abraço para você, minha amiga. Meu querido ouvinte Sandro também por aqui com o radinho sintonizado na Oeste Capital com todo o volume. Tô indo nessa, galera. Amanhã, Ronei Zanetti volta por aqui para fazer companhia para você durante a tarde. E eu estarei no Salão do Imóvel e Teccom. Espero por você lá no estande do Grupo Condá de Comunicação. Entregando os sorteios de hoje, quem vai para o da casa na conta da Oeste Capital é o Paulo. Aô, Paulo, fim do telefone 3696. Parabéns, menino. E para o Rango Beer, hoje a gente teve sorteio de um par de ingressos, mas terão outros. Hoje o ganhador foi o Max, fim do telefone 5170. É isso, galera, tô indo nessa. Grande beijo, fique bem, cuide de si e cuide dos seus. Eu sou @duda.boetcher, essa é @Rádio Oeste Capital FM, onde você acompanha os bastidores e as promoções exclusivas da FM da galera. Tô indo nessa. Grande beijo. Fui!

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0: 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Falamos ao vivo diretamente aqui do Salão do Imóvel, novamente para a gente trazer mais informações. É o nosso golaço no ar nesta quinta-feira. Agora 5h09, 26 graus é a temperatura em Chapecó. 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Estamos hoje diretamente aqui do estande belíssimo do pessoal da Boa Visão Imóveis. Daqui a pouquinho a gente vai conversar um pouquinho mais, porque tem lançamento também do Condá Residencial. Tudo isso, muito mais, a gente vai falar com o pessoal da Boa Visão daqui a pouquinho. O nosso golaço hoje especial aqui no Salão do Imóvel. Matias Brasil, nosso repórter setorista na Chapecoense, voltou agora há pouco do CT, que eu sei. Muito boa tarde, os seus destaques pro golaço de hoje, Matias.
1: Tudo bem, Andrei, um abraço para você, pro Rodolfo, Vitor Hugo, Matheus, os nossos ouvintes. A partir de agora a gente fala sobre a Chapecoense, que teve um dia repleto. Pela parte da manhã a gente teve a entrevista coletiva de 100 jogos, o Giovanni Augusto foi homenageado aí por completar essa marca com a camisa da Chapecoense. A gente vai estar ouvindo ele na programação. Vamos falar sobre o Bruno Tubarão, que está liberado do departamento médico, voltou a treinar hoje pela parte da tarde no CT. Vamos trazer a fala também do presidente Alex Passos sobre o desempenho do Giovanni Augusto com a camisa do Verdão. O provável time da Chapecoense, que a gente conseguiu apurar hoje com as informações em meio de fontes aí, o provável time do Verdão para a partida contra a equipe do Grêmio. E também a programação do fim de semana da Chape. E claro, né, vamos seguir ouvindo muito ainda o Giovanni Augusto, meio campista que foi homenageado hoje. Ganhou quadro, ganhou camisa, família presente, cunhado presente. Até o cunhado foi acompanhar a homenagem do Giovanni Augusto hoje. Já já os detalhes no golaço.
0: 33613130, você participa, manda aquele alô mais do que especial junto conosco. É o nosso golaço nessa quinta-feira. O goleiro da galera, nosso comentarista Rodolfo. Muito boa tarde, Rodolfo. Copa do Brasil que vai se definindo. Hoje a gente tem clássico Grenal e, claro, pensamento da Chapecoense esse jogo no domingo contra o Grêmio. Muito boa tarde, Rodolfo.
2: Boa tarde, Andrei, Matias Brasil, Matheus Montemeso, Vitor Hugo, a todos os ouvintes. Agradecer aí ao Ronaldo, a todo o pessoal da Boa Visão pela recepção. Um cafezinho já saiu e um biscoitinho acompanhando, cara, sensacional. Então, Ronaldo, parabéns aí pelo trabalho, que a Boa Visão aí nessa feira possa voar, né? Isso aqui é a minha vontade. Em relação aos jogos, Andrei, eu achei até que ia ter mais equilíbrio, tá? O jogo do Palmeiras, mas acabou tendo um momento da partida que o Palmeiras estava começando a ser criticado pelo seu próprio torcedor. Duas saídas de bola do Carlos Miguel, uma chiadeira total, e aí não conseguia encaixar, preocupação do seu treinador, né, o Abel Ferreira, à beira do gramado, mas de repente sai um gol, e aí sai um gol, as coisas mudam, faz o segundo, perdeu dois gols cara a cara, poderia se ter transformado numa goleada, mas ficou no 3-0. E o jogo do Vasco, muita confusão, muita polêmica, mas... A Copa do Brasil, ela tem essa questão da rivalidade, ela tem a questão do equilíbrio, mas ontem acabou sobrando, né, o Palmeiras em cima do Santos. Mas vamos para hoje. Hoje é que a rivalidade é a maior do Brasil, na minha opinião, né, que é entre Inter e Grêmio. E vamos acompanhar o que virá aí as cenas dos próximos capítulos nesse Grenal.
0: É, clima quente, com toda certeza, para esse confronto, para esse clássico Grenal que acontece daqui a pouquinho, 8 horas da noite, confronto de hoje no estádio do Beira-Rio. 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Nosso comentarista, analista Vitor Hugo, muito boa tarde, Vitão. Tudo certo?
3: Tudo certo, Andrei. Boa tarde a todos que estão acompanhando o golaço, vocês aí, a gente daqui, eu e o Matias do Brasil aqui, fazendo companhia um pro outro. Pequeno empecilho aí pra chegar um pouco antes, que já resolvido aqui. Problemas técnicos acontecem, né? Aí até foi bom que teve uma confraternização ali na entrada da rádio, né? Porque quando você, aí juntou dois, três, a gente até bate um papo já. Mas tudo resolvido, estou aqui pra falar muito sobre o que aconteceu ontem, o que vai acontecer hoje e quem sabe amanhã, meu querido Andrei Sartori. Boa tarde aí pro Rodolfo e também pro nosso onipresente Matheus Montemeso.
0: É, daqui a pouquinho a gente vai também com o Matheus Montemeso com as suas manchetes do futsal, porque ontem a gente teve jogo importante também pela Série Ouro do Campeonato Catarinense. 33613130, sinta-se à vontade, participa, manda aquele alô mais que especial. A gente quer saber a sua opinião, quais serão os quatro semifinalistas da Copa do Brasil. Pode mandar em áudio, pode mandar em texto, sinta a sua vontade. A gente vai conversar agora com o Alexandre Fiorini, né, presidente do Sinduscom, para falar um pouquinho mais sobre essa bela feira, o Salão do Imóvel que a gente está tendo aqui, esse belo evento que recém começou, tem até domingo. Muito boa tarde, Alexandre, seja bem-vindo aqui ao Oeste Capital.
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0: A gente agradece, Alexandre, por tirar esse tempinho e vir conversar conosco, aí os microfones sempre à disposição da Oeste Capital.
4: Valeu, muito obrigado e sucesso, e também sempre na escuta aí. Vamos ver se hoje o meu Grêmio ganha.
0: Ah, olha aí.
4: Pra domingo tentar um empatezinho ali com a Chapecoense, porque não tá fácil.
0: Qual o teu palpite pra hoje? Tá confiando uma vitória ou nada?
4: A esperança do gremista hoje é porque o Inter tá mal. Eu acho que vice-versa. Eu acho que quando que saiu o sorteio, os dois comemoraram que pegaram o adversário fraco, né? Então, uma fora brincadeira ali, eu acho que vai ser um jogo truncado ali, tem uma cara de empate. Tá, eu aí assino pelo empate também.
0: É, a situação não tá legal pra dupla Grenal. Grande Alexandre, obrigadão pela participação também.
4: Valeu.
0: Você participa agora nos 33613130. Matias Brasil, vamos falar de Chapecoense, vamos falar de um cara que merece o que recebeu hoje pela parte da manhã. Giovani Augusto, que chegou a 100 jogos, recebeu uma justa homenagem hoje, o Matias Brasil.
1: É, 100 jogos vestindo a camisa da Chapecoense, o meia Giovani Augusto. E o primeiro assunto aí da entrevista coletiva foi ele comentando por que escolher Chapecó. Giovani Augusto, que desembarcou em 2024, já a gente vai estar ouvindo o Alex Passos também falando um pouco mais sobre esse atleta. Mas ele comentou principalmente na entrevista coletiva o porquê da escolha de Chapecó, sendo que é um jogador que veio pra cá já com uma grande bagagem, uma vasta bagagem no futebol brasileiro, um jogador experiente, e ele explica a partir de agora. Na coletiva de 100 jogos, o meia Giovani Augusto.
5: Quando eu tive a proposta da Chapecoense, foi na verdade ali um sinal de Deus para nossas vidas, porque assim, a vida do jogador de futebol são feitas de várias fases. Assim, quando você está começando, você tem um sonho, você tem vários sonhos, e um desses sonhos, sem dúvidas, é você conseguir uma qualidade melhor de vida para você e para sua família. Então a gente está falando de dinheiro, né? E naturalmente, quando a gente começa a alcançar isso, a gente começa a sonhar com outras coisas. e uma delas, no caso, é a seleção brasileira, jogar na Europa, e, enfim. E com a maturidade, você vai sonhando de outras formas. E chegou um momento na minha carreira, no qual eu conversei muito com a minha esposa, e nas nossas orações a gente sempre pedia a Deus um lugar que a gente pudesse ficar por mais tempo, né? Que a gente pudesse criar uma identidade maior, que a gente pudesse ter esse vínculo, não só com o clube, mas também com a cidade, com o torcedor. E quando surgiu essa oportunidade da Chapecoense, nós oramos novamente e Deus confirmou para a gente que seria aqui em Chapecó o lugar que isso iria se tornar realidade. E quando eu chego em Chapecó, com o passar do tempo, eu percebo que a nossa história aqui não iria ficar somente no futebol, né? Que isso seria apenas uma parte, mas sim que o carinho, o respeito que não só eu, como toda a minha família teria em Chapecó, iria fazer toda a diferença, né? Então, com certeza, só agradecer a Deus por esse sonho ter sonhado realidade. E hoje eu falo de coração e já aproveitando, né, para parabenizar a nossa cidade, Chapecó, que completou aí 109 anos de história. E assim, é muito especial para mim, porque no nosso dia a dia, na escola do meu filho João, quando a gente resolve sair de casa para fazer alguma coisa, a gente tem esse reconhecimento, a gente tem esse carinho. Então, é só ali a confirmação de que Deus tinha preparado para a gente melhor aqui nessa cidade. Então, só agradecer mesmo ao torcedor, a todos vocês da imprensa, presidente, aos meus companheiros de clube, mais uma vez, funcionário, comissão técnica, porque, sem dúvida, foi algo que eu pedi a Deus e eu fico muito feliz desse pedido hoje estar se tornando realidade.
1: Tá aí o meia da Chapecoense, Giovanni Augusto, se tornando realidade, então, 100 jogos vestindo a camisa da Chapecoense. Quem conhece bem dele aí é o Vitor Hugo, que já vai estar comentando sobre isso, Andrei. Mas recebeu uma camisa muito bonita, recebeu aí um quadro muito bacana, o Giovanni Augusto, meia da Chapecoense. Um quadro com as imagens dos principais jogos que ele vestiu a camisa do Verdão. E a família estava presente, o principal de tudo, como ele fala, né? A família do Giovanni estava presente, acompanhou a entrega da camisa e do quadro, né? Acompanhou a fala do presidente Alex Passos, do Neném, que também estava na bancada. Giovanni Augusto, 100 vezes.
0: Ô Vitão, tu frisa, bate bastante na tecla da questão de tu tentar fazer o jogador permanecer aqui na Chapecoense. Claro, principalmente pelo projeto, para pensar no futebol, mas também na questão de vida, né? Da qualidade de vida. E o Giovanni Augusto deixa bem explícito isso também nessa fala, da qualidade de vida que ele encontra aqui em Chapecó. 100 jogos, 100 vezes Giovanni Augusto com a camisa da Chapecoense, Vitão.
3: Pois é, desde da formação dele, ele não tinha ficado 3 temporadas, a não ser quando ele foi, né, surgiu na base do Paysandu, vai para o Atlético Mineiro, onde ele sobe ao profissional. Ali ele ficou 2 temporadas, assim, não teve 3 temporadas como agora. Corinthians, onde ele foi bem, ele foi 2 temporadas. Todos os times, Guarani. E o que aconteceu foi que a Chapecoense, na ocasião, ele começou a jogar muito bem o Paulistão e a Chapecoense antecipou, né? Já fez um pré-contrato com ele. Assim, conseguiu sair na frente de uma concorrência e também dando um voto de confiança para um jogador que, querendo ou não, tinha uma desconfiança no mercado, porque em 2023, um ano antes, tinha feito só 29 jogos. E com isso, ele estava jogando muito bem na Portuguesa. Era o mesmo que o Giovanni Augusto, que é da Chapecoense, jogando muito bem. E aí a Chapecoense agiu rápido e conseguiu fazer esse pré-contrato. Ele veio para Chapecó, e em Chapecó ele conseguiu o que muitos atletas buscam, que é lógico que tem a parte financeira, que sempre, às vezes, acaba sendo fiel da balança, mas Chapecó, além da questão da qualidade de vida, ele aqui se encontrou como um cara que é o líder do time, é um cara que, quando não, mesmo se não tiver com a tarja de capitão, ele é capitão do time. É o maestro da equipe, o camisa 10, e ele se estabeleceu, então ele criou uma relação que ele não tinha criado com os outros clubes. Isso é importante para a carreira do jogador, o Rodolfo sabe muito bem disso. Quando você cria identidade, aqui ele criou uma identidade que em toda a carreira dele, ele não havia conseguido fazer dessa forma. Aqui ele tem respeito de todos, aqui todos consideram ele um craque, que ele merece nessa altura da carreira dele. Né? É o momento de validação dele até como profissional, mesmo que tardia. Aqui ele é reconhecido, né? Então, assim, quando tu é reconhecido como maestro do time, o maestro é a principal posição, né, na orquestra, é o cara que comanda, porque ele realmente assumiu isso. E quando eu falo que ele, até pela questão que o tempo passa pra todo mundo, deve dar um passinho pra trás pra se tornar mais ou menos o que foi, né, não querendo comparar ele, mas ao mesmo tempo trazendo à tona uma situação que já aconteceu. O Kleber Santana era meia mais adiantado e recuou um pouco mais, né, e com isso conseguia jogar e, pô, foi um outro momento da carreira que foi muito bem. O Rincón aconteceu isso também na carreira. O Jovem Augusto, eu acho que tem potencial para que isso aconteça com ele também, porque ele é um cara aguerrido no jogo sem bola, é um cara que tem, sabe, ele não admite perder à toa, não é um cara que aceita facilmente derrota ou ser driblado, por exemplo, e tem muita capacidade e inteligência de enxergar o jogo. Vai ter uma hora que vai faltar mais velocidade, vai faltar mais força, mas a técnica dele, a maneira como ele vai ver e organizar o time, vai fazer com que ele possa se manter mais tempo ainda na Chapecoense, Andrei.
0: Tá aí, Vitão, falando sobre Giovani Augusto, 100 jogos completados com a camisa da Chapecoense. Ô Rodolfo, quero saber também a tua opinião. O Giovani Augusto fala nessa sua entrevista aí justamente sobre gostar aqui de Chapecó. O Vitão também trouxe essa questão de ele ficar já 3 temporadas com a camisa da Chapecoense. O cara que criou essa identificação com a equipe do Verdão.
2: Isso é louvável, né? O atleta que permanece no clube e a maneira que ele está permanecendo, identificando com o torcedor, sua família bem acomodada em Chapecó. É um atleta que incorporou realmente o que é a Chapecoense. Tenho certeza que é uma fase totalmente diferente de tudo que ele viveu no futebol. É um momento novo para ele, mas é um momento de muita experiência colocada em prática, não só dentro de campo, como fora de campo. É um atleta que o torcedor, ele vê no Giovani uma representatividade dentro de campo, né? Eu sou suspeito em falar de Chapecó, e quando ele fala que é a terceira temporada, eu me coloquei no lugar dele, que eu vivi 3 temporadas também em Chapecó, 2011, 2012, 2013. E ao sair daqui, no dia que eu saí, né, eu recebi uma homenagem do Sandro Palaoro, junto com o Maurinho, junto com o Maringá e junto com o Cadu. Eles lá na Palaoro Frutas ainda, eles me receberam junto com a Vanusa lá e me entregaram uma placa, né? E naquele dia eles disseram: ó, você tá saindo, não sabemos porquê, eu sei que teve tuas lesões, a gente não vai renovar, a gente teve assim, mas somos gratos, um dia quem sabe você não volta. E a partir daquele dia eu botei na minha cabeça: um dia eu voltarei a morar em Chapecó, independente se vier voltar a jogar na Chapecoense ou não, mas eu voltarei a morar. E assim eu voltei. Então vários atletas, tá aí o Nenê, o Nivaldo, atletas que chegaram na Chapecoense e hoje estão morando na cidade. E eu acho que o Giovani Augusto está bem balançado, sim, não só pela Chapecoense, mas por Chapecó. Mas é um atleta que dá gosto de ver. Ele pode até estar mal tecnicamente, muitas das vezes a gente não acerta um passo, mas ele não deixa de lutar, ele não deixa de correr. Ele fica indignado, a gente vê as reações dele durante o jogo. É um atleta que dentro ali dos vestiários deve também cobrar os seus companheiros coletivamente, individualmente. Então é um atleta que a Chapecoense precisa. Então parabéns pelos 100 jogos, né? Isso aí fica marcado na história, vai contar aí para os seus filhos, para os seus netos. Mas acima de tudo, é um orgulho ter o Giovani Augusto, né, representando essa camisa e da maneira com que ele se comporta dentro e fora de campo, Andrei.
0: Vamos falar de Copa Sul-Americana, porque tivemos um jogo isolado ontem, um senhor jogo no Monumental de Núñez. Jogo de volta entre River Plate e Santa Fé. Vale lembrar que a gente não teve confronto nas datas regulares por conta do terremoto que atingiu a Colômbia. No jogo de ida 0-0, jogo na Colômbia, e ontem 1-1. Driussi marcou para o River Plate e Fagundes igualou para o Santa Fé. E aí, ô Rodolfo, na disputa dos pênaltis o pessoal não queria mais terminar, o pessoal tava com vontade de bater pênalti. 22 cobranças de pênaltis até a gente conhecer quem avançar para a próxima fase, Rodolfo. Te lembra? Já disputou um negócio assim? 22 cobranças, todos baterem, Rodolfo?
2: Não, nunca disputei não, mas já vi uma cobrança desse nível. Vitão, se puxar na memória, vai lembrar aí, em 1987, Sport e Guarani, o módulo amarelo, que veio aí a polêmica decisão, que o Sport ganhou o módulo amarelo, o Flamengo o módulo verde, vai disputar os dois juntos. Mas foi algo assim, eu estava na arquibancada com meu pai e lembro claramente, e não parava. Mas é algo que eu não sei se... Porque é interessante, né, André, a gente falar nisso assim. Tá todo mundo batendo, faz, todo mundo faz. Quando um perde, o outro vai e perde. Aí daqui a pouco, perde, aí o outro perde também. Aí quando faz, faz também. Então mexe muito com o emocional, mexe muito com as emoções, né, assim, do atleta, inclusive. A frieza, muitas das vezes a gente fala muito na frieza, mas o próprio Zinho uma vez foi bater um pênalti, né, e ele disse que daquele trajeto na final lá contra, não sei se era final, era uma semifinal do Libertadores, ele pelo Palmeiras, ele disse que o trajeto do meio de campo até aquela marca do pênalti, passou mil coisas na cabeça dele, a perna tremia, ele não sabia o que fazer, e era um jogador experiente. Então nessa hora aí, né, às vezes não é nem inspiração, às vezes é transpiração, às vezes é fase, depois vai ver o que aconteceu, mas é impressionante como essa disputa alongou, né, e 22 cobranças, chega a ficar até cansativo, né, André?
0: Cansou, e quem cansou foi o goleiro do River Plate, foi bater o Beltrán, isolou, e aí o goleirão da equipe do Santa Fé,
2: acabou
0: o
2: Asprilha. Acabou com a brincadeira.
0: É, o Asprilha foi lá e mandou pra rede, Santa Fé avança, tá na próxima fase, e a crise é tão grande, ô Vitão, na equipe do River Plate, que o River anunciou a demissão do técnico Eduardo Cudê. Não é mais treinador da equipe do River Plate, foi anunciada a demissão dele ontem, logo após a partida. 51 anos tem Eduardo Cudê. A equipe do River não estava bem apenas da Sul-Americana, também está muito mal no campeonato argentino, e culminou essa eliminação do River com a demissão também do técnico Eduardo Cudê, Vitão.
3: Pois é, né? Fazem a contratação, fazem investimento e acabam sendo eliminados, né? Por uma equipe que tem menor investimento. E só para tirar a curiosidade, Rodolfo, essa vez em 87 foram 24 cobranças, né? 11-11 nas penalidades, né? Negócio muito louco, né? E só que eu fui puxar aqui para ver mais resultados como esse. Na América do Sul, aqui além do Brasil, né? Teve em 88 um jogo entre o Argentino Juniors e o Racing, que terminou 20-19 nos pênaltis. Teve 44 cobranças, cara. Olha que loucura. E agora, recentemente, ô Rodolfo, o teu Náutico aí, ó, perdeu do Salgueiro em 2023, 34 cobranças, cara. Quem errou o pênalti do Náutico foi o Matheus Cocão. É, rapaz.
2: Essa não lembrava não, viu, Vitão?
3: 2023, 17ª cobrança da equipe, né? Ou seja, o Náutico errou 4. E em 2023, no Campeonato Catarinense, teve 30 cobranças no jogo entre Criciúma e Avaí, 14-13 o resultado.
1: Roberto Wilson, né?
3: 2023. Em 2000, Guarani e Audax, assim como em 2021, Ponte Preta e Botafogo, ambos pelo Campeonato Paulista, tiveram 30 cobranças. Aliás, não foi no Campeonato Paulista, foi no Troféu do Interior, aquele que acontece quando acaba aquela primeira fase do Campeonato Paulista. Mas essa do Argentino Júnior com raça em 44, olha. Olha. Eu fico imaginando a gente que depois na espera coletiva vai fazer o pós-jogo. A madrugada vai adentro, hein, ô Andrei. 44 cobranças, dá pra perder as contas, cara.
0: O Matias, na 20ª cobrança, ele já tava indo embora, tenho certeza disso.
1: Eu ia olhar pro árbitro e falava, que com
3: cobrança? Não, ele entrava lá, agora o próximo eu bato, homem.
2: Joga
3: eu
2: bato. E as cocas já tinham acabado.
0: O estoque de coca do Vitão já tinha ido.
3: Cara do céu, tu imagina, cara, 44 é um negócio absurdo, tá louco, né, gente? Meu Deus do céu.
0: Até 40... o torcedor já cansou, Vitão. O torcedor...
3: Não, o mascote já bateu. Olha, se fosse aqui na chapa, até o Janga tinha batido um pênalti. O Madruga.
0: Estamos falando de profissional, né?
3: Não, o Madruga maior, mas ninguém aguentava mais, homem.
0: Vestido de índio ainda.
3: Claro. Tem que ser os mascotes, uma hora vai sobrar pra todo mundo, cara.
0: Ai, cara, impressionante, né?
3: Mas, cara, muita cobrança.
0: Tivemos essa eliminação. Eliminação do River Plate, 22 batidas. Então, tivemos mais, como o Vitão trouxe com os números aí. A equipe do River Plate está eliminada. O Santa Fé vai enfrentar o Vasco da Gama na próxima fase da competição, então... River Plate dá adeus mais uma vez à Copa Sul-Americana. Vamos fazer o seguinte, vamos pro nosso primeiro intervalo aqui na 93.3, porque na volta vamos falar do Bruno Tubarão, jogador que pode estar liberado do departamento médico. Matias vai falar sobre isso. Como tá a questão do sorteio da Champions League, a gente já sabe como ficou essa fase da Liga, tem as datas da Libertadores também definidas e a situação do Caio Jorge, que foi denunciado pela Procuradoria do STJD por conta daquele lance contra o Juan na Copa do Brasil Tudo isso e muito mais daqui a pouquinho no nosso Golaço.
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5:34. 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

0: 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Definido a fase da Liga dos Campeões, né? Foi sorteada os confrontos dessa fase de Liga, que é a terceira edição do torneio nesse formato, que foi definido o pote 1, que ficou então com PSG, Barcelona, Manchester City, Roma, Aston Villa, Galatasaray, Villarreal, Bratislava e Como. É os duelos da equipe do PSG. A gente tem surpresas nessa Liga dos Campeões, nessa temporada, né? Teve times que, como o caso do Sabá, né, que era um time que até pouco tempo atrás sequer tinha sido fundado, sido criado, 2017 foi a criação, como o Viking, clube da Noruega também. Então foi sorteado os mandos e a gente fica nessa expectativa aí do início também da Champions League, os duelos da fase de liga, esse formato que foi modificado. E ficou interessante, ô Vitor Hugo, essa mudança, né? Já é a terceira edição nesse formato, encaixou, o pessoal tá gostando bastante, porque já tem confrontos interessantes já nas primeiras rodadas da competição, né? O Pote 1, como eu falei, a gente vai ter um Real Madrid enfrentando o Inter de Milão, enfrentando o Arsenal, e o próprio caso de outros clubes aí também, o Liverpool enfrentando o Atlético de Madrid, enfrentando o Inter de Milão também. Então é bem interessante esses confrontos que a gente vai tendo, esse formato diferente da Champions League.
1: É, os organizadores da Champions League, eles fizeram essa mudança justamente para que a competição tivesse, digamos assim, o maior glamour durante um período maior, né? Porque antes tinha aquela, às vezes a demorava a ter grandes jogos, né? E agora você vê que há uma diferença, né? Com relação ao formato anterior, como tu disse, né? Olha os jogos que já vão ter, né? A gente tinha que esperar um pouco mais, né, para poder ter grandes jogos, e agora não, né? Eu assisti só um trecho do Lyon com o Fenerbahçe e a gente, assim, já é um jogo interessante, mas ainda não tem, nesse caso aqui, né, até dos jogos que aconteceram ontem, né, só que eu só vi esse especificamente em um trecho ainda. Você olha aqui para as equipes, né, e você olha os confrontos, né. Por exemplo, se a gente pegar aqui, ó, tô vendo até a fotinha aqui do... O Thierry Henry não envelhece, né, cara? Impressionante,
2: não,
1: cara.
2: Não envelhece.
1: Tá igual, ó. Desde a época da capa do videogame, né, Andrei? Caramba, cara. Tu vê a foto dele e tu fala, poxa vida, o cara tá idêntico, velho. E aí eu tô vendo aqui a questão da divisão dos potes, né, cara? São poucos times, né? A maioria é time muito conhecido, né? Se você pegar e for analisar, é a minoria absoluta, né? Quando tu olha pote 1, pote 2... apesar que o Davi Villa do lado dele ali, né, se estiver tingindo a barba também, tá com a cara igualzinha de quando jogava, né? Então, cada pote que você olha aqui, ó, 1, 2, 3, 4, 5, 6, 7, 8. Em média, dois times só por grupo são menos conhecidos, né? Então, isso é bastante interessante e, como tu falou, né, todo mundo quer ver mesmo os jogadores maiores, né, os de Copa do Mundo que estão nas equipes maiores. Mas hoje, por exemplo, a Premier League faz com que times de camisa menos expressivas tenham, por exemplo, né, jogadores titulares da seleção brasileira, né?
0: Tá aí, então, essa Champions League modificada, sorteada agora, os confrontos que a gente vai ter nessa fase da Liga. Matias do Brasil, nosso repórter, setorista da Chapecoense, Bruno Tubarão. Oi. Liberado no departamento médico, é isso?
2: Exatamente, mandar um abraço pro Neguinho da GG Pinturas que tá ouvindo, mandar um abraço pra você, pro Rodolfo, pro Vitor Hugo, diz que junto com eles estão os pintores. Grande abraço, aí. Neguinho. Um abraço pros pintores, o Giovanni que tá ouvindo a gente, conhecido como Cara de Pau, o apelido dele. Todo mundo tem um apelido lá, Andrei, todo mundo. O Miranda, que é conhecido como Tetinha, Tu viu, Vitor, como é que funciona? Cada um ganha um apelido lá.
1: É tipo tu que é o Requeijão, é isso?
2: Exatamente. Cara. Cada um tem um apelido lá no GG Pinturas. Bem, um abraço pra esse pessoal bacana aí. Vamos lá. O Bruno Tubarão, ele tá liberado do departamento médico. A informação foi confirmada pela assessoria da Chapecoense no treinamento que aconteceu hoje pela parte da tarde no CT da Água Amarela. Treinamento que iniciou depois de uma conversa do técnico, o Rafael Lacerda, com os atletas da equipe da Chapecoense. E me chamou a atenção, Andrei, porque os atletas foram programados, de repente o Bruno Tubarão, o Vitor Hugo, o Andrei, amigos, ele atravessa o gramado. Aí eu questionei os caras, disse, pô, Bruno Tubarão atravessando o gramado, tá liberado, Demi? Sim, ele está liberado do departamento médico. O treinamento de hoje e amanhã vai servir pra ver se ele está apto já para poder ser relacionado para uma partida. Se estiver apto, ele já pode ser relacionado para essa partida contra a equipe do Grêmio e se torna uma das opções aí do Rafael Lacerda para esse jogo fora de casa contra a equipe do Grêmio lá em Porto Alegre. Então, o treinamento de hoje, o treinamento de amanhã vai servir para isso, para poder fazer uma avaliação dele e ver se ele vai estar aí 100% apto para uma partida de futebol. Se estiver 100%, já viaja junto com o elenco para Poá.
0: É uma importante novidade se tudo der certo para a equipe da Chapecoense, hein, Vitão? Porque a gente sabe da qualidade que o Bruno Tubarão tem, tanto no apoio quanto naquela chegada no ataque, também nessa parte defensiva. Das opções que o Lacerda tem no seu elenco, da lateral direita, com toda certeza ele é o melhor ali disponível, Vitão.
1: E agora ele ganha uma possibilidade de fazer do lado direito o mesmo que ele tem feito do lado esquerdo, com uma certa diferença, até posso explicar, né? O Fernando consegue atuar tanto aberto, né, como na segunda linha que a gente fala, né, como um ponto esquerda na frente do Bruno Pacheco, como ele consegue atuar por dentro, né, como um volante, um meia. O Fernando tem essa possibilidade. Do lado direito, o Bruno Tubarão foi ponta, né, ele foi atacante durante um período grande da carreira dele, passou a ser lateral, e ele pode sim, em alguma circunstância também, fazer essa opção pelo lado direito, mas aí são jogadores que não têm essa capacidade que tem o Fernando, por exemplo, de atuar na meia e como volante. Eu acho que aí já seria fazer dobra, né? Essa dobra, eu digo, é duplicar, fazer lateral com lateral jogando junto, mas podendo intercalar, mas seria o Bruno Tubarão na frente, né? Pode ser que em algum jogo isso vire alternativa pro Lacerda, ele ganhe essa possibilidade. Não seria proibido ele fazer isso com o Everton e com o Heitor. Mas o Bruno Tubarão foi ponta, né? Então ele teria uma facilidade maior, não perderia na questão ofensiva e resguardaria o lado, né? Dependendo de circunstância de jogo, o cenário que se apresentar, é uma opção a mais. Eu ainda acho que pelo que ele jogou nas partidas que ele teve, comparando com o que a gente já tem de mostragem do Everton e uma menor do Heitor, que melhorou do segundo pro primeiro jogo, o Bruno Tubarão eu vejo à frente dos outros dois, né? Que te oferece mais possibilidades ali para a equipe. Só que, como eu falei, né, pode até ser que em algum momento joguem dois juntos, como acontece com o Fernando e Bruno Pacheco.
2: O Vitão falou, André, que o Bruno Tubarão já foi ponta, né? Eu lembrei de um colega nosso que também foi, André, que também foi ponta.
0: Joy também foi ponta.
2: Exato.
0: Joy também, numa entrevista coletiva, inclusive, foi comunicado esse grande professor Tadeu. Ô, Rodolfo, quero saber a tua opinião, Bruno Tubarão de volta. Pode estar à disposição do técnico Rafael Lacerda para esse confronto contra a equipe do Grêmio, é uma boa novidade, é mais uma novidade que a Chapecoense vai tendo para esse confronto, mais um que vai deixando o departamento médico.
3: Ah, não tenha dúvida, né? E é um atleta que já chegou e já assumiu a posição, né? E é um jogador versátil, como o Vitão falou, ele tanto pode jogar na linha de frente como defensivamente. E além de ser um lateral, ele é um lateral agressivo, então isso faz muita diferença. Claro, ele pode ser que não esteja no ritmo dos demais, mas é uma opção a mais para que ele possa participar do jogo e trazer, né, benefícios para a Chapecoense. Então, quanto mais atletas sair do DM, né, sair dessa transição e vir para o elenco e fazer parte, né, diretamente, eu sempre gosto de citar a competitividade, é assim que o jogador ele sai da zona de conforto. Sempre que eu estava num clube que disseram, vamos contratar um goleiro, parece que dá aquele start, então o cara tá no DM, vai pro time, opa, a competição chegou aí do lado, tá aí, não é a concorrência, mas é um cara que está querendo a mesma posição que a minha, então lá no, dentro do clube, né, agora com três laterais, né, o Everton, o Heitor e o próprio Tubarão, talvez possa ser usado de uma forma diferente, até o próprio Bruno Tubarão. Mas que bom que ele está recuperado, que bom que ele já está treinando, isso aí só faz engrandecer o elenco e deixar uma dor de cabeça boa para o próprio Rafael Lacerda, que vai ter que agora começar a tirar algumas peças que foram importantes em determinados momentos, que outros vêm e superam durante os treinamentos, e isso faz parte e é salutar, e que a Chapecoense possa tirar um bom proveito desses atletas que estão chegando aí, chegando forte.
0: Você participa conosco, 33613130, a gente quer saber a sua opinião, quem vai estar nas semifinais da Copa do Brasil, os quatro clubes que vão se classificar, na sua opinião, 33613130, manda aquele recado, manda aquele alô mais do que especial. Falando justamente sobre Copa do Brasil, a Procuradoria do Superior Tribunal de Justiça Desportiva denunciou o atacante Caio Jorge do Cruzeiro pelo lance no clássico contra o Atlético Mineiro, na jogada em que foi disputar a bola com o zagueiro da equipe do Galo, o Juan, né? O atleta, ele caiu estranho no gramado, caiu de cabeça, assim, deu até uma torção. O Juan até foi nas redes sociais, posicionou, criticou a atitude do Caio Jorge. Caio Jorge foi também para as redes sociais e pediu desculpa. Porém, a Procuradoria fez a denúncia e o Caio Jorge agora pode ser punido com a suspensão de 1 a 6 jogos, de acordo com a denúncia. O julgamento ainda não foi marcado e a denúncia da Procuradoria saiu antes mesmo da notícia da infração atleticana. Então, essa situação que acontece, que ocorre, e também há uma possibilidade do mando de campo em risco, tá? Porque os dois clubes foram denunciados por atraso na entrada do gramado e pelo uso de sinalizadores nas duas torcidas. Neste último caso, tanto o Cruzeiro quanto o Atlético Mineiro foram denunciados, o mandante Cruzeiro por não tomar medidas suficientes pela entrada de sinalizadores no estádio, e o Atlético pelo uso dos torcedores dos artefatos, tá? O uso de sinalizadores foi relatado, inclusive, na súmula da partida, e a Procuradoria defende a inclusão e a perda de mando de campo do Cruzeiro pelo notório potencial lesivo, podendo, inclusive, levar à morte de torcedores pelo uso dos sinalizadores, essa denúncia que teve da Procuradoria. Não sei o caso do Caio Jorge, vocês comentaram até ontem, Rodolfo, Vitão, que talvez ele foi com muita sede ao pote, foi com muita vontade, mas não foi por querer, até porque a gente já viu outras oportunidades, parece não ser da índole do próprio Caio Jorge, mas foi denunciado e agora corre risco de ficar fora do próximo jogo de volta, né? Claro que ainda não tem data para esse julgamento, Rodolfo.
3: Eu não vejo maldade, é um lance normal, já falei sobre isso ontem. O que acarretou foi a queda, que foi feia, mas vocês pegar um jogo, tem vários lances como esse que não dá em nada, apenas a falta, né? Porque o atleta aqui do Atlético Mineiro estava no ar, então quando você faz o tranco, e é chamado muitas das vezes de cama de gato, normalmente é uma bola longa, que o atleta vai, o outro só faz o corpo e abaixo, ele deu um tranco, para mim um tranco normal, não foi com maldade, não usou da maldade, não usou cotovelo, não fez um gesto para que o atleta pudesse se prejudicar, mas a queda foi feia e por isso houve essa repercussão. Ele não tem um histórico de agressividade, não tem um histórico de expulsões, não tem esse tipo de atitude, mas aí, né, a gravidade que foi, eu vejo muito mais maldade num carrinho, quando você vê muitas das vezes, né, o atleta que já deu um tapa na bola e o cara vem com o carrinho e ali pode quebrar um tornozelo, ali você vê que o cara não vai alcançar mais a bola e ele age de uma forma agressiva e muitas das vezes sabendo que pode prejudicar o companheiro, um colega de profissão, né, e muitas das vezes até fica fora mesmo. Mas enfim, vamos ver a análise que vai ser feita, né? Espero que possa ser muito próximo da realidade, não venha com algum tipo de situação para sujar até o próprio nome do atleta, que inclusive imediato já pediu desculpas pelo acontecido, mas a gente não sabe o que pode acontecer e qual é a leitura das pessoas que vão estar responsáveis sobre esse caso.
0: Essa situação, o Vitão, denunciado, o Caio Jorge, ele chegou aí para as redes sociais também, pediu desculpa publicamente sobre esse fato que aconteceu com o Juan, porque a queda foi muito feia, né? Pela imagem a gente pôde ver por diversos ângulos, foi feia a chegada mesmo do Caio Jorge, mas me parece que não foi com essa intenção de machucar, é o clima do jogo ali também, não sei o que vai entender também o STJD.
1: Olha, eu sinceramente nesse caso aí eu tô vendo um certo exagero, tá? Se colocar esse lance aí como régua, vai ter muitos casos, né? Eu não sei se eles estão tentando fazer essa medida pra diminuir, eu não tô vendo um excesso de agressividade, eu acho que já tem muita coisa acontecendo com a mudança das regras, a adaptação e toda a questão que envolve os jogadores assimilarem, né? Tem jogador que já tem 10, 15 anos de carreira, tu imagina o Fábio aí, já passou por outras mudanças de regra, né? Os jogadores estão se adaptando, ainda tem mais, eu acho que isso aí a mais soa como exagero. Eu vejo que aí já passa um pouco do ponto. Eu acho que não tô passando pano para quem, né, quem sente, né, é quem sofreu a situação, no caso o jogador do Atlético Mineiro, mas eu não vi essa maldade no Caio Jorge. É como o Rodolfo falou, né, se a gente for levar o que acontece com o direito penal, né, ele seria um réu primário, né, ele teria que tomar uma advertência tal, né, e não ser punido diretamente, né, até porque, trazendo agora para a esfera esportiva, ele não tem um histórico, né, de ser um jogador, ser o Fagner, né, lateral do Cruzeiro, que já machucou uma meia dúzia aí seriamente, né, um abraço para o Ederson, que deve gostar muito do Fagner, eu acho que aí seria diferente, né. Então eu vejo que eu concordo com o Rodolfo com relação a isso, né? Tem que também ver o que pesa no histórico do atleta.
0: Eu acho isso importante. Citou um exemplo muito claro, né? A questão do próprio Fagner, né? Vamos fazer o seguinte, vamos fechar nossa primeira hora do golaço aqui na 93.3. 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Daqui a pouco a gente vai conversar com o pessoal aqui diretamente do Salão do Imóvel. E na segunda hora a gente volta para falar mais do provável time do Verdão para encarar o Grêmio. A Copa do Brasil, jogos de ontem, tem confronto hoje, provável time do Grêmio, provável time do Internacional. O muro do CT do Santos foi pichado após a derrota também para a equipe do Palmeiras. Tudo isso e muito mais é destaque aqui na 93.3.

0: Dois minutinhos para as seis.
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2: Verdão pega a estrada e vai até o Rio Grande do Sul. Neste domingo tem Grêmio.

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0: volta com a segunda hora do nosso golaço aqui na 93.3, a FM da galera e também do futebol. Sinta-se à vontade, participe, manda aquele alô mais que especial. É a nossa segunda hora, o nosso segundo tempo, agora 6 horas 4 minutos. 25 graus é a temperatura em Chapecó. A gente está falando diretamente do Salão do Imóvel aqui da Boa Visão. Daqui a pouquinho a gente vai conversar com o Ronaldo e com a turma da Boa Visão Imóveis. 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Matias Brasil, seus destaques para a segunda hora do golaço.
1: Nesse segundo tempo do golaço, vamos trazer o provável time da Chapecoense, a programação para esse fim de semana da Chape, logística de viagem e também a fala do presidente Alex Passos sobre o Jovane Augusto.

0: 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Matheus Montemeso, nosso coordenador, que traz também os seus destaques e as suas manchetes para a segunda hora do nosso golaço. Diga lá, Matheus.
1: Chapecoense Futsal da Show vence Concórdia com tranquilidade por 7-2 e segue como líder isolada da Série Ouro 2026.
0: 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Ô, Matias Brasil, vamos trazer o provável time da Chapecoense? Já temos o provável time, é isso, Matias?
2: Exatamente, Chapecoense, como eu falei há pouco, né? Fez treinamento hoje pela parte da tarde no CT da Água Amarela. O Rafael Lacerda fez uma conversa com alguns atletas. Antes da bola rolar, ele trocou a ideia aí com os jogadores que estavam presentes lá no gramado do CT, entre eles o Heitor, o Cauã, o Doma, o Pacheco, Bruno Matias, Fernando, Miguel, Giovanni Augusto, Franco, Garcês. Além deles, também participaram da conversa o Marcinho, o Dylan, o Iago e o Túlio. Ele não esboçou o time no CT. Por quê? Fez trabalho com bola parada, em campo reduzido, iniciou o trabalho de força, campo reduzido, e depois fez bola parada com os jogadores da Chapecoense. Mas como a gente vive buscando as informações aí, André, e a gente tem um trabalho muito forte de bastidor, a gente já tem aí o provável time do Verdão que deve entrar em campo contra a equipe do Grêmio. Provável time da Chapecoense de Anderson Silva no gol. Na lateral direita, o Heitor. A dupla de zaga, de Cauã e Eduardo Doma. E na esquerda, o Bruno Pacheco. No meio campo, o Bruno Matias, o Iago, o Giovanni Augusto. Mais à frente, o Dylan Borreiro, o Túlio Eduardo e o Marcinho. Tendo como ideia aí o Marcinho fechando um pouco mais na ala, na hora que tá fazendo a parte defensiva. O Giovanni Augusto, nessa ideia de trabalho dele, também vira um atacante, invertendo muitas vezes com o Túlio Eduardo, se aproximando um pouco mais ali da meta adversária. E o Dylan Borreiro vai um pouco mais pelo meio. Essa é a ideia que o técnico, o Rafael Lacerda, tem para essa partida contra a equipe do Grêmio.
0: Uma formatação um pouco diferente, principalmente nesse setor ofensivo. Ô Vitão, não sei o que tu pretende, o que tu espera dessa tentativa de formação do time do técnico Rafael Lacerda, ô Vitão.
3: Olha, cara, eu não tô pretendendo muita coisa, não, mas com relação ao time, eu acho estranha a sequência que ele dá pro Borreira. Eu acho que ele fez isso também com o Bruno Matias, né? Ele acaba premiando alguns jogadores com uma sequência e outros não. Aí vai das escolhas dele, né? Eu acho que eu vejo como mais interessante para esse jogo ter quatro jogadores que possam se aproximar no meio campo, né? Apenas com um atacante com característica de lado. Que a minha escolha, até pela ainda ausência do Bolazzi, seria do Marcinho, com o Túlio Eduardo. A sequência, quem precisa de sequência realmente e merece é o Túlio Eduardo. O Giovanni Augusto jogando por trás, e aí você faz o meio campo com quatro jogadores. Aí eu vejo dessa forma, até pela ausência do Camilo. Diferente disso, eu já fico na dúvida do que pode acontecer, né? Não acho que deu certo o Borreiro junto com o Marcinho ali ao mesmo tempo. Acho que o Borreiro foi mal. Não imagino que vai ter uma evolução tão grande ao ponto de valer a pena ter dois pontas na equipe da Chape. Eu acho que acaba sobrecarregando ainda mais o Giovanni Augusto. E vamos lembrar que não teremos o Camilo, o principal marcador da Chapecoense. Ficar só com três jogadores no meio campo, eu vejo como um erro para essa partida.
0: E aí, ô Rodolfo, essa formação um pouco diferente dessa equipe da Chapecoense nesse setor ofensivo. Ele vai mantendo o Borreiro nesse setor do ataque, vai liberar mais o Giovanni Augusto. Não sei o que tu acha. Claro, tem muita coisa ainda que pode modificar até o confronto do domingo, mas essa primeira amostra e o primeiro provável time que o Matias traz pra gente.
4: Olha, tem coisas que você, no treinamento, você faz a movimentação e chama atenção. E daqui a pouco ele acha que vai servir para ele, né, fazer aquela estratégia no jogo. Do primeiro momento, a estreia do Borreiro não foi de encher os olhos. Não foi um atleta que estava na mesma sintonia dos outros, não foi um atleta que chamou a atenção do torcedor, não teve nenhuma situação que pudesse dizer, nossa, esse aí encaixou. Não foi. Foi uma estreia tímida e, ao perceber ali durante o jogo, uma estreia que ele não sabia muito bem o que fazer. Ele não estava muito definido aquilo que era o papel dele na partida. Agora, ele trazendo ele para o meio e aí fazendo uma nova tentativa de uma nova função para ele, talvez pode ser que vá mais embaralhar ainda, porque uma coisa é treino e outra coisa é jogo. As movimentações no quadro é tudo muito bonito, no treinamento é tudo muito bonito. Agora, quando chega no jogo, que as coisas começam a dar de forma diferente, começa a andar de uma forma que não estava na estratégia, não estava no script da Chapecoense, aí as coisas complicam, que foi o caso no primeiro jogo dele, na dobradinha que tinha que fazer com o Heitor, e aquele lado estava prejudicado. E correu um risco de o São Paulo ter feito gols naquela situação e depois para buscar o resultado é difícil. Agora, claro, ele é o comandante, ele está fazendo a experiência, aquilo que tem que ser feito, e espero que, se ele está fazendo isso, ele não venha, né, após a partida, por exemplo, dar uma entrevista que a estratégia não deu certo, que a gente dá para observar que outras estratégias poderiam ser usadas de uma forma mais simples. Eu vejo que a Chapecoense tem que ser o mais simples possível, principalmente após ter conquistado uma vitória. É uma coisa que foi 22 rodadas para chegar uma vitória. E quando chegar, o treinador, ele tem que ser o mais simples possível. Ele não pode inventar num momento como esse, ah, porque vai enfrentar o Grêmio, tem que fazer isso, não. Quando o time encaixa, ele tem que manter o máximo possível a forma de jogar, né? E aí vai ganhando confiança aos poucos. Mas ele é o treinador, ele está vendo, tem toda uma comissão, tem todo um aparato para ver qual é a melhor forma de jogar. Então esperamos que possa ser uma estratégia certa e que o Borreiro realmente faça tudo diferente do que ele fez nesse jogo passado.
0: E até difícil também, não sei o que pensar também, então, tu que já teve nessa função como analista, de como que é pro treinador, para a comissão técnica, no caso da Chapecoense, do que projetar e planejar do Grêmio, do outro lado também, porque a gente não sabe o que vem do Grêmio. O Grêmio pode vir com uma equipe titular, com força máxima, pensando no Brasileirão para querer escapar da parte de baixo, como também pode vir com uma equipe totalmente alternativa para esse jogo do domingo. Vai depender muito do confronto de hoje, ô Vitão.
3: Ah, sem dúvida, né? Hoje vai dar vai ser o termômetro, né? Até porque, dependendo do que acontecer hoje, pode nem ser o treinador Luiz Cássio pro confronto do final de semana, né? Se imagina, por exemplo, né? A gente agora recentemente, o Botafogo tava tudo, né? Não tava mil maravilhas, mas tomou 6-1 do Cienciano, o treinador caiu. Né? O Coudé agora lá no River Plate, eles fazendo investimentos e tal, foi eliminado nos pênaltis, os caras tiraram o treinador. A cultura do futebol brasileiro é essa, né? E agora, vamos ver como é que vai se armar esse time. O time do Grêmio, dependendo até do que acontecer, tem uma pressão com relação também ao Campeonato Brasileiro de Série A. A torcida, né, pode também querer exigir que de forma alguma tem que poupar ninguém, porque no futebol brasileiro se joga quarta e domingo, existe esse discurso também. Claro que alguns jogadores foram suspenso hoje, ele estará com certeza escalado no final de semana, mas para a Chapecoense é um desafio grande, realmente. Tem algumas situações que, conforme você vai trabalhando no futebol, você aprende que há uma, como é que eu vou dizer assim, umas arapucas, né? Eu lembro em 2013, quando eu era analista do Santos, eu passei por isso, o Carpegiani estava na Ponte Preta, e ele estava naquela de assim, olha, é o último jogo, se perder sai e tal, já totalmente desacreditado. E eu lembro que o Claudinho Oliveira, né, que era o treinador que eu trabalhava naquela época, a gente conversando, a gente concluiu que, olha, pode ser que ele venha meio kamikaze, né, meio peito aberto, né, depende do termo que você queira utilizar, né, arriscando tudo. E foi difícil de fazer análise para aquele jogo, e a gente acabou até perdendo aquela partida. Ele veio com um time totalmente diferente. Então, tem situações no futebol que tem que ter cautela e esperar, né, e se preparar para todas as circunstâncias possíveis, né? A grande questão é a Chapecoense olhar para ela própria e ver que, independente como o Grêmio venha jogar, existem algumas coisas que a Chapecoense não pode abrir mão, e tem a questão que vejo como principal para que possa pesar para o Lacerda fazer uma escolha mediante a outra que ele possa ter como opção, que é a ausência do Camilo. O melhor jogador, a gente elogia o Giovanni Augusto, já elogiou outros jogadores, mas o melhor jogador da Chapecoense na temporada é o Camilo. Nem porque ganhou mais vezes aqui o prêmio que a gente faz todo jogo, né? É, não é nem só por isso, né? Que se você analisar realmente, é difícil tu lembrar qual jogo que o Camilo não foi bem. Né? Pode ter um ou outro, aquele jogo que ele entrega, mesmo jogo que ele entregou um gol lá, que ele erra o passe na saída, o resto da partida ele manteve o nível. Então, sem esse jogador, não tem um outro no elenco com essa característica. Talvez seja até a única posição, né? Centroavante também, né? O Túlio Eduardo perante o Neto Pessoa é uma grande diferença, mas todas as outras posições agora tem dois jogadores que possam ocupar. Claro que não exatamente do mesmo nível, né? O Giovanni Augusto não tem uma reserva similar, assim como na questão que envolve no time do Grêmio, tem jogadores lá que não tem substituto, né, para jogar no lugar que possa manter o mesmo nível. O negócio é esperar aquela uma hora antes, ou talvez algumas informações que vazem, né, antecipadamente, até porque dependendo do que acontecer no jogo do Grenal, nesse jogo de ida, que eu acho que é um jogo mais estudado, né, é um jogo com uma probabilidade maior até de dar empate, mas não tem como prever num clássico, né. O Inter tá um pouco melhor que o Grêmio no momento, mas, né, o pessoal do Grêmio pode se redobrar na partida e fazer valer a fama de... Não só a fama, né? O fato, né, de que o Grêmio tem tradição em Copas, né?
0: Até a questão do Grêmio, até fui buscar informações hoje com o Lucas Pilar, repórter da Bagé TV, hoje ele não pôde participar justamente porque é o Grenal, cara. O pessoal tava entrando no ar lá em jornadas esportivas lá do Grande Sul, 1h hoje pro Grenal, 8h, né? O pessoal lá vive Grenal justamente. E a informação que se tem é que, claro, né, a não ser como o Vitão falou, caso como foi o Botafogo, uma goleada histórica, um 3-4-0, pro Luiz Castro cair do cargo, né, uma derrota normal hoje, mesmo assim ele vai ser mantido, porque o prazo que a diretoria deu pra ele de resposta é justamente termina no último Grenal. A classificação pra Copa do Brasil é a vitória contra a Chapecoense. E as informações que circulam, independente do resultado, é que venha com um time misto pra encarar a Chapecoense, venha com um time mais reserva pra encarar a Chapecoense, mas claro, tudo pode mexer, tudo pode mudar, a informação de hoje, né? Amanhã a gente não sabe o que pode acontecer, tem que ficar de olho nesse confronto, 8h também, a equipe da Chapecoense, já para projetar esse duelo contra a equipe do Grêmio. 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Iniciou ontem, está presente hoje, vai até dia 30, até domingo, pessoal, da Hello Movie está presente. Inclusive, tá passando uma garotada nesse momento com o patinete da Hello Movie aqui, ô Dolfo.
4: Fantástico, fantástico. É. Passa uma garotinha, depois o garoto, no meio aqui do tapete azul aqui, né? Mas é legal. E sem barulho, aquela coisa, né? Fantástico.
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0: 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Vamos falar justamente de Copa do Brasil, ô Rodolfo, Vitão. Ontem a gente teve mais dois confrontos, a vitória, cara, expressiva do Palmeiras, 3-0 para frente ao Santos, teve a oportunidade até de ampliar esse marcador, não conseguiu, na reta final o Gabigol também... ficou olhando a bola passar na frente dele, na oportunidade, quem sabe, descontar. É um resultado bem impressionante, vai ser difícil para o Santos reverter esse resultado na Vila Belmiro. E o Vasco, rapaz, com um jogador a menos, a bola bateu no braço do Cauã Barros, ele foi expulso. Mesmo assim, Andrés Gomes marcou o gol da vitória do Vasco, vai levar essa pequena vantagem para o Barradão, que a gente sabe que é difícil. O Atlético Paranaense fez uma boa vitória na partida de ida nas oitavas e mesmo assim tomou 4-0 lá para a equipe do Vitória no Barradão, tudo indefinido também, mas esse confronto, essa parte do Palmeiras, então não sei se tu esperava esse 3-0 assim, é favorito, a gente sabia do favoritismo do Palmeiras, mas já praticamente encaminhando. O Santos vai ter que fazer uma epopeia para conseguir essa classificação na Vila Belmiro.
3: É, sinceramente, eu não imaginava que o Santos fosse vencer o Palmeiras, mas também não imaginava que fosse dessa forma. Não digo nem pelo resultado, é a forma como foi, né? O Santos não deu um chute no alvo, né? A plataforma ficou com pena, né, dos dados do jogo, e um cruzamento do Barreal, que foi interceptado, cortado pelo goleiro Carlos Miguel, eles consideraram finalização. O Santos não chutou bola no alvo, né? Não competiu, não foi páreo para a equipe do Palmeiras, principalmente sem o Neymar. Sem o Neymar, o aproveitamento do Santos é de 34%, né? É um time que tem uma dificuldade enorme. E ele ainda, o Cuca ainda acho que errou bastante na escalação. Ele coloca um meio-campo com dois volantes lado a lado lentos, que é um problema que não é de hoje do Santos. O Arão junto com o Schmidt, o Arão tinha se achado na zaga, anteciparam a volta do Veríssimo, se lesionou, foi substituído. Inclusive no momento do gol do Flaco Lopes ele estava já sentindo e nem saltou no gol. E o Santos também, a escolha de deixar o Gabigol de fora, né? O Gabigol tem uma média de meio gol por jogo, né? E ele deixou de fora para colocar o Cabadeiro, né? O Cabadeiro parece, ele é destro, mas parece que ele tem dois pés esquerdo, cara. Uma dificuldade bem grande. Olha, eu outro dia falei brincando na outra live que eu participo que tem alguns jogadores que tu tem que recepcionar no aeroporto e levar dois cones e uma bola. Primeiro tu joga a bola em cima dele pra ver se ele sabe dominar. Depois tu põe o cone e pede pra ele fazer um movimento com bola e também dá um passe entre os dois cones. Se ele não acertar, tu já dá passagem de volta pra ele e manda embora. O tal do Cabadeiro foi até pra Copa do Mundo, cara. Olha, o Rony também ganha mais de 1 milhão. O Rony, se não fosse a bola, ele seria um craque, cara. Corre, né? Dá mortal, faz malabarismo, né? Isso sem a bola. Com a bola, meu amigo, ele deu um chute, Andrei. Sobrou uma bola pra ele na entrada da área limpa. Ele chutou com a bola, quase saiu pela lateral, cara. Passou mais próximo da bandeira de escanteio do que da trave. Um absurdo, né? E jogadores que ganham mais de 1 milhão de reais por mês, né? Então o Palmeiras, mesmo sem o Alan, que foi vendido, já não esteve em campo, que desfalcou. O Palmeiras é muito bem treinado, é um time que não é um time, né? É um projeto bem sucedido e cada vez mais vai estar disputando títulos, né? Assim como o Flamengo e alguns times, por exemplo, como o Cruzeiro, que tenta surgir ali com uma terceira força. Mas o Palmeiras pode trocar peças, vende jogador, não precisa contratar, e eles conseguem, com o elenco que tem, repor, jogar de maneira diferente. E chegou um momento que até teve lance que soou soberbo, né? O Maurício, uma hora dá pra ter feito de maneira mais simples e quis dar uma cavadinha pra fazer um gol mais bonito. Teve um certo preciosismo em alguns lances. Mas quando tá ganhando de 3-0 com a confiança que o time tem, né? Agora vamos ver. O jogo de quarta-feira na Vila Belmiro, não sei nem se o Cuca vai colocar os principais jogadores, né? Porque a preocupação e a prioridade dita por ele mesmo em coletiva é a manutenção do time na Série A, porque tá correndo risco, né? Assim como outros clubes ali que tem a vida indefinida na competição.
0: 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Ronaldo, boa tarde. 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
5: 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Para que a gente fique ligado aí com o esporte, fique conectado com essa paixão que é a Chapecoense. 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
0: Ronaldo, a gente agradece a parceria com o Golaço aqui também, agradecer por ceder o espaço pra gente estar fazendo o Golaço aqui e que seja uma feira muito proveitosa pra Boa Visão também.
5: Eu quero aqui, antes de concluir, deixar um abraço pro nosso amigo Rodolfo, que é um parceiraço, do meu compadre Leandro Pereira. Eu falei que estaria na rádio agora aqui, dando uma entrevista. Ele disse, ó, manda um abraço pra galera ali, que eu tô com muita saudade. Tá lá no outro lado do mundo, tá no Japão, né, e com a saudade imensa de Chapecó. Então deixa um abraço aqui e deixa um abraço a vocês que levam essa comunicação do esporte com maestria aí a todos os ouvintes. Obrigado.
0: Obrigadão, Ronaldo, da Boa Visão Imóveis aqui conversando conosco. Daqui a pouquinho você também vai poder acompanhar nas redes sociais @OesteCapitalEsportes um pouquinho mais sobre esse belo projeto que a Boa Visão Imóveis preparou para vocês. Rodolfo, quero saber de você sobre o confronto de ontem, também essa vitória do Palmeiras. Se esperava a vitória do Palmeiras, porém, eu fiquei surpreso com o 3-0, com a forma como foi a partida, o Palmeiras encaminhando praticamente essa classificação para a próxima fase.
4: Antes disso, eu quero parabenizar, né, o Ronaldo, a Boa Visão. Parabéns a todos os corretores pelo dia de hoje. Parabéns à Boa Visão, que é um pré-adolescente, mas com um cara de adulto, né? E até eu fiquei curioso com esse empreendimento. Depois eu vou querer também saber o que o Condá Residência vai nos apresentar. Mas o jogo de ontem, Andrei, me surpreendeu também. Eu achei que ia ser mais um jogo equilibrado e até começou assim, tá? Eu vi a torcida do Palmeiras apreensiva. Eu vi a torcida do Palmeiras criticar muito o Carlos Miguel, porque se você, quem assistiu o jogo, viu, teve duas saídas de bola, que ele foi tentar dar uma bola, uma fatiada que a gente chama, na diagonal, e foi direto para fora, dois passos errados, e eu vi a arena, Vitão pode ter visto isso também, a arena ali, o Allianz Parque, ele acabar criticando aquela chiadeira que a gente escuta, né, ao fundo. E aí eu vi o Abel apreensivo, eu vi aquela conversa ali nos bastidores, no banco de reservas, o Palmeiras não se achando, não fazendo uma boa partida, não enchendo os olhos do torcedor. O Santos indo para cima, tentando algumas situações e de repente aí toma o gol. E aí vem um segundo gol e aí parece que as coisas desandam para o Santos e o Palmeiras começa a crescer. E aí aquela atmosfera no aniversário do Palmeiras começa a virar a favor, e aí o Santos acaba se perdendo na caminhada, aí vem uma oportunidade com o Giá e bota pra fora, depois em seguir cara a cara, depois vem uma oportunidade com o próprio Maurício, bota pra fora também, eu digo, aquele jogo que se o Santos fizer um, vai engrossar o caldo, mas aí o Santos não teve força, aí vem um terceiro gol, poderia ter sido até uma goleada, como você citou, poderia ter sido um placar elástico, e agora dentro da Vila Belmiro eu acho que se torna muito difícil o Santos reverter essa situação, até pela força que hoje o Santos está colocando nos jogos. Eu não vejo aquele Santos que vai chegar lá e vai tomar conta, diferentemente do Vitória, que fora de casa não faz um bom trabalho, mas acaba perdendo, né, o jogo de 1-0, onde tinha um jogador a mais, e aí dentro da arena vai ter aquela força dentro do Barradão. É tanto estádio, dentro do Barradão ele acaba tendo a sua força. Mas foi um jogo que o Palmeiras praticamente aproveitou as oportunidades, desperdiçou outras, mas é muito difícil agora o Santos reverter esse quadro, Andrei.
0: Ô, Vitão, tem uma informação na questão do transfer ban do Santos, é isso?
3: Pois é, o Santos acabou de emitir uma nota, né? O que para os torcedores até soou como uma forma do Neymar pedir desculpa, né? Quando tu é bilionário, às vezes a resposta é o dinheiro, né? Ele teve fora do jogo, o Santos tomou uma lambada aí do Palmeiras. Hoje o Neymar foi e pagou o transfer ban. É isso mesmo. A empresa NR Sports pagou o transfer ban do Santos. Eu não lembro de ter visto isso na história do futebol, não. Vão dizer que a empresa é dele, do pai dele. Não, dinheiro é do Neymar, gente. Se o Neymar Júnior não existisse, o Neymar pai, né? Talvez, né? A gente nem soubesse da existência dele. Agora, parece que ele está fazendo isso justamente para amenizar o fato que ele está sendo muito criticado, né? E ele desviou o foco, né? Botando a culpa no Cuca, né? Dizendo que estava à disposição e não quiseram levar ele, né? Mas ao mesmo tempo ele paga o transfer ban e é uma nota oficial do clube, viu, Andrei? Não é, não é opinião, é informação. Jogador do próprio clube pagando o transfer ban é uma vergonha para quem está dirigindo o clube, né? Vamos falar bem a verdade. Por quê? Porque o clube ainda deve pros jogadores, tem pendência com os jogadores. E os jogadores até ameaçaram o clube que, olha, vocês não podem deixar de pagar a gente e pagar o transfer ban e contratar outros jogadores. Só que agora, como foi o Neymar, que o Santos já deve perto, aí já falaram que passou da cifra de 200 milhões de reais que o Santos deve pro Neymar. É, se você pegar e dizer, não, mas quem pagou foi o Neymar, né? Só que agora parece que querem fechar com o Arthur, que é o Neymar, a vontade do Neymar, inclusive, porque é amigo dele, e é mais um jogador velho, caro, né? Que não joga todos os jogos e que é mais um lento pro meio campo do Santos, né? Imagina ele, o Arão. Daqui a pouco os caras vão jogar de bengala, Andrei.
0: É, Vitor, uma situação delicada. Inclusive o Santos teve hoje protesto também do torcedor. O Santos que teve o muro do CT, Rei Pelé, né? Pichado em protesto pela atuação na equipe do Clássico. Tava algumas frases escritas ali: time apático, joguem pra ganhar e respeitem a nossa história. Então o muro foi pintado. Protesto também da torcida santista referente a essa derrota, né? 3-0 sofrido pela equipe do Palmeiras na Copa do Brasil. Diga lá.
3: Não, sobre esse muro, é só pra citar um fato curioso, né? Vocês lembram que o Santos é pioneiro nisso, né? Que tinha na frente e nas laterais ali dos muros do CT uma arte com os ex-jogadores, né? Então as pessoas tiravam fotos e tal. A gestão do Santos é tão incompetente que eles não conseguiram revigorar e fazer a manutenção. Tava pegando muito mal, tava muito feio, muro descascado, cheio de planta, horrível. Eles foram e pintaram tudo de cinza. Olha a solução que eles deram. Pintaram tudo de cinza e é por isso que quando você olha lá, tem aquelas pichações. E o meu amigo Paulo Consentino, que era o artista plástico que fez, né? Ainda tem a manutenção das pinturas dele, que tem um Pelé, tudo na frente, da parte da frente do CT, nas laterais não tem mais. Isso porque era um ponto turístico, até a pessoa ia lá pra tirar foto. É o mesmo artista que tem a pintura aqui na Arena Condá. O Paulo Consentino, meu amigo lá de Santos, fui eu que até trouxe ele aqui para fazer essa homenagem aí pro pessoal que se foi, né? Ali no átrio do estádio, que é muito bonito, né? Aquela arte. E é ele também que tinha feito anteriormente essa pintura, essa arte lá no CT do Santos. E ele já fez em alguns lugares do mundo, né? Ele fez aonde, no bairro que o Messi nasceu. Ele fez pinturas por onde a seleção passou em 70 do Pelé, lá pro governo mexicano. Ele tem no bairro que cresceu o Johan Cruyff. Tem uma pintura num prédio quase que inteiro, do lateral do prédio, que foi ele que fez. Então esse artista que pintou aqui em Chapecó é o cara que mais pintou jogadores e situações ligadas ao futebol pelo mundo, Andrei.
0: Vamos fazer o seguinte, vamos provar nosso último intervalo aqui na 93.3. Daqui a pouquinho a gente vai trazer o provável time do Grêmio, o provável time do Inter pro Clássico Grenal hoje, daqui a pouquinho, 8 horas da noite. Vamos falar um pouco mais como tá a programação, a preparação da Chapecoense para encarar o Grêmio no próximo domingo, Série A do Campeonato Brasileiro e o futsal. Tudo isso e muito mais daqui a pouquinho no nosso Golaço.

0: 18 horas 38 minutos. 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
14: Estamos de volta com o nosso Colasque na 93.3, a FM da galera e também do futebol. 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Uma informação que chega agora, eu vou começar contigo, Rodolfo, até porque a gente estava conversando com o Eduardo sobre isso. O Rodrigo Oliveira, da Rádio Gaúcha, acabou de atualizar essas informações e a gente não estava entendendo também, porque o Inter não havia se concentrado para o jogo. A direção do Inter não tinha dado uma explicação. Os jogadores chegaram agora há pouco à concentração, o hotel onde o Inter tradicionalmente fica concentrado, e a informação foi confirmada. Os jogadores optaram por não concentrar por conta de direito de imagem atrasado. Então essa é a informação do Rodrigo Oliveira da Rádio Gaúcha. Que pressão, hein? Que situação. Antes do Grenal, antes do Clássico pela Copa do Brasil, os jogadores do Inter não se concentraram por conta de direito de imagem atrasados da direção da equipe do Internacional, Rodolfo.
15: É preocupante. E isso me cheira, Andrei, a uma promessa não cumprida ou promessas não cumpridas. Talvez isso aí foi uma mensagem que a direção passou para os jogadores, que antes do Grenal o pagamento seria efetuado. Isso é algo hipotético que estou falando, mas que já vivenciei. Eu não estou dizendo que foi isso, mas possivelmente para os jogadores fazer com que as coisas estivessem encaminhadas para concentrar e de última hora não concentrar, é um recado que ele passa para a diretoria de uma situação que estava para ser solucionada. Como não foi feito, essa é a minha visão nesse momento, né? Porque a gente tá na Boa Visão Imóveis que eu tô tendo essa visão.
14: Então tá tendo uma visão boa mesmo, né?
15: Mas é algo que se não for feito...
14: O Oeste Capital fuja louco.
15: É, fuja louco. Porque o que é que acontece, Andrei? Estamos falando isso porque é um Grenal e porque a notícia chegou até o Rodrigo, que chegou até nós, e isso vai se espalhar. Ou seja, os jogadores, eles sabiamente, eles sabiam que se ele não tomasse uma decisão agora... Aí vai para o clássico, perde o jogo, daqui a pouco perde a classificação e aí você vai cobrar dos jogadores aquilo que não está sendo nem cumprido e acordado com eles. Então, não estão fazendo um bom trabalho, estão numa situação difícil no brasileiro e quer cobrar o quê? Não, o profissional ele merece ser pago, um profissional ele merece ser feito aquilo que foi acordado, mas também, por outro lado, ele tem que ser cobrado por aquilo que eles não estão fazendo. Ou seja, é uma mão é uma via de mão dupla. Agora, deixar de pagar aquilo que é acordado, não concordo, e se os jogadores tomaram essa posição, é porque já tinham sido já alertados que poderiam acontecer dessa forma, André.
14: 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É mais um ingrediente, ô Vitão, nesse clássico Grenal, hein? Nesse duelo que a gente vai ter daqui a pouquinho, 8 horas da noite. Formação confirmada e chega até imagens no momento da chegada dos atletas do Internacional fazendo, então, entraram em consenso e se concentraram apenas horas antes do clássico Grenal por conta desse direito de imagem atrasado.
16: Pois é, né? Isso em vários países da Europa é até normal, né? Tem vários times grandes aí que o jogador, por exemplo, né, vai jogar à tarde ou final de tarde, ele se apresenta às vezes até depois do almoço ou para almoçar no clube. Aqui no Brasil não tem essa maneira de trabalhar porque realmente falta um pouco mais de disciplina, porque às vezes esse mesmo jogador, quando ele chega lá na Europa, ele acaba seguindo o padrão, né, do que eles vivem lá. Essa é uma coisa muito mais brasileira, né? É claro que quando você está numa Olimpíada, numa Copa, você está num regime de concentração, porque você está longe do seu país, da sua casa. Quando você, por exemplo, viaja, já é uma concentração, mas em casa, eu sou a favor que sejam, que os jogadores tenham essa maturidade, até porque hoje tem muitas formas de controle, né? Você consegue saber quantas horas de sono o jogador teve, Andrei. Então não tem como o jogador mentir. Hoje tem exames que mostram se ele bebeu um dia antes, se ele dormiu, o que dá pra saber como é que foi a semana dele baseado em exames. Agora, no caso do Grêmio, não é por uma escolha, digamos assim, né? para tentar fazer uma evolução por parte do Grêmio, né? Tentando se igualar aos europeus. Não é isso, né? É uma forma de protesto. Mostra, né, que é uma insubordinação justamente para mostrar: vocês não me pagam e vocês não têm como exigir que a gente faça determinadas coisas. E até fica claro que os jogadores, se dependessem deles, eles não iam querer fazer esse regime de concentração nos jogos em casa. Porque o Rodolfo sabe disso. O cara que é hiper mega correto, né? Aquele cara, por exemplo, que é casado, que tem uma vida regrada, ou às vezes não precisa necessariamente ser casado, tem uma vida regrada, que é um atleta realmente, ele não necessita da concentração, por mais que depois vire um costume, um hábito. Eu conheci jogadores que falavam: não, eu prefiro, porque em casa acaba que eu não consigo dormir cedo e tal, né? Por causa dos filhos pequenos e tal, aquela agitação toda. Aí pode ter essa variação, mas que no caso do Grêmio e do Inter aí, o que pode acontecer é dos jogadores estarem um pouco mais pilhados, um pouco mais querendo mostrar pro treinador que não é aquele papo do Vampeta com o Flamengo, né? Finge que paga, eu finge que jogo. Não é isso, eles só estão mostrando que eles vão fazer o que eles querem, mas dentro de campo você pode ter certeza que eles vão jogar. Eu acho até que vai ter que dar uma segurada, porque a tensão vai estar à flor da pele, porque eles vão ter mais motivos, né, para estar, de certa forma, digamos, com uma indignação a mais para a partida, Andrei.
14: A informação que chega agora é que o Inter tentou pagar e parece que os jogadores disseram que teria que ser à vista e coisa e tal, que teria que ser na hora, e aí deu esse bolo e os jogadores não se concentraram, né? Até a torcida agora está se manifestando através das redes sociais, torcidas organizadas do Inter contra a direção. Mais uma pimentinha que a gente vai tendo nesse clássico Grenal que acontece daqui a pouquinho. Vamos com o Matheus Montemeso, nosso coordenador, que vai atualizar informações do futsal, porque ontem tivemos duelo do Verdão das Quadras e vitória do Verdão das Quadras. É isso, Matheus?
17: E aí, turma do Golaço, grande abraço pra vocês. A Chapecoense Futsal massacrou, tratorou, pisoteou o time do Concórdia. Uma vitória no clássico regional contundente. Terminou o primeiro tempo 6-1 pro time verde e branco e terminou o jogo 7-2 pro time de Chapecó. Com destaque pro Dude, que marcou duas vezes, tem sido um dos grandes personagens dessa temporada. E quem conversa com a gente agora sobre essa grande vitória é o Ala Maranhão.
18: Nós sabíamos que ia ser um jogo difícil contra o Concórdia, né? Porque ano passado nós perdemos duas vezes para eles lá, né? Pela Copa e o Catarinense. Mas esse ano nós estamos com um time muito melhor, graças a Deus, jogando pra caramba. E nós sabíamos que ia ser um jogo muito difícil hoje. Mas nós deu o nosso melhor dentro de quadra, sabemos que essa vitória aí, graças a Deus, e muito feliz também pelos dois gols.
17: Essa vitória deixa o Verdão das Quadras com 19 pontos em 9 partidas, um ótimo aproveitamento, líder, 3 à frente do vice, o Pouso Redondo, que tem o mesmo número de jogos, ou seja, não tem rodada ainda para fazer para poder alcançar a Chapecoense Futsal. O próximo desafio da equipe de Chapecó é neste sábado, às 7h30 da noite, contra o Catanduvas. Só que dessa vez é fora de casa para fechar a primeira fase da Copa Santa Catarina. O Verdão lidera o grupo A da competição, já passou de fase, mas claro que quer essa vitória para confirmar a liderança e também ter uma boa pontuação relacionada depois aos confrontos de mata-mata da Copa Santa Catarina.
14: Valeu, valeu, Matheus Montemeso, atualizando informações do futsal na 93.3. 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Ô, Matias Brasil, como tá a programação da Chapecoense visando esse confronto no domingo contra a equipe do Grêmio? E também a gente vai escutar novamente mais uma palhinha do Giovanni Augusto, é isso, Matias?
19: Na verdade, agora a gente vai ouvir o Alex Passo. Antes de passar a programação, vamos ouvir o presidente da Chapecoense, Alex Passo, comentando um pouco aí sobre o Giovanni Augusto, que alcançou a marca de 100 jogos aqui no Golaço.
20: Fazer um resgate histórico, né? O ano era 2024, nós tínhamos o Marcos Vinícius, que era o nosso executivo, tínhamos o Enori, que era o nosso cara de mercado, tínhamos o Rafael Lima. E lá em 24 eles chegaram à conclusão que nós precisávamos de um meia, com urgência. Né? E aí o Enori aponta o nome do Giovanni, depois ele acaba saindo. Permanece aqui ainda o Marcos e o Rafael. E aí começa a negociação com o Giovanni. E no domingo eu tô indo a Florianópolis, aquela negociação não se resolvia, era março de 24, não se resolvia. Num posto em Campos Novos, ligo pro Giovanni. O que falta para você? E aí ali a gente conseguiu finalizar e trouxe ele para cá. E na época, nesse dia, eu falei para ele, cara, a Chapecoense precisa de um ídolo. Depois que nós perdemos Kleber Santana, nós ficamos muito tempo sem um líder, sem alguém que inspirasse o vestiário. E a gente tinha certeza que esse cara era o Giovanni. E não erramos em nada. Então aqui é importante fazer esse resgate, e antes de terminar esse resgate, fazer a seguinte situação. A liderança que o Giovanni tem no vestiário, o exemplo para os outros jogadores, principalmente para os mais jovens, pela vivência, por tudo que ele já passou no futebol, essa tranquilidade que ele passa no vestiário e as cobranças. Porque um líder se faz com cobranças, não se faz dando elogios e tapinha nas costas. E essa é uma das coisas que mais representa pra gente, que nos cativa na questão do Giovanni, além da entrega absurda que ele tem em campo, além de tudo que ele faz em campo, esta liderança do vestiário, de falar com os mais novos, de mostrar o caminho, de dar o exemplo. E aí você pega os mais novos que olham para um cara que já foi consagrado no futebol brasileiro, que já jogou em tantos times e que está ali, que se dedica, que se cuida do seu corpo, porque é o instrumento de trabalho dele, isso acaba refletindo dentro do vestiário. Então, eu nem sempre consigo vir nas homenagens, mas hoje eu fiz questão de vir por tudo que você representa para a gente. E acho que não menti para ti. Falei que a cidade era boa, que você ia ser bem acolhido, que você ia virar um ídolo aqui, e isso está acontecendo. E que isso continue por bastante tempo. A gente tem exemplos aí no futebol de pessoas jogando até os 42, a gente já desafiou ele a jogar até os 45. Então, para começar...
19: Tá aí então, né? O presidente Alex Passos. Na sequência ele fala um pouco com o Neném e também com o Giovanni Augusto e entrega a camiseta. Mas desafiar ele jogar até os 45 anos de idade aí, o meia da Chapecoense, fala bem interessante do presidente da Chape na entrevista coletiva hoje pela parte da manhã. Chapecoense então, que tem marcado na programação treinamento amanhã pela parte da tarde na Arena Condá. Ainda não está confirmado, será que os portões abertos, com os portões fechados, a gente está aguardando, né? 10 horas da manhã na sala de imprensa da Arena Condá, a coletiva pré-jogo com o técnico Rafael Lacerda. Sábado, pela parte da manhã, toda a logística de viagem para Porto Alegre.
0: Tá aí então, Matias Brasil atualizando também a questão do confronto da Chapecoense, a programação para o duelo. Vamos passar o provável time de Grêmio Internacional para o confronto de logo mais. O Inter que deve ter Matheus Cunha no gol, Vitinho, Bruno Gomes, Mercado, Maripan e Matheus Bahia. Vidjagra, Bruno Henrique, Alan Patrick, Carboneiro e Bernabé. Sem dúvidas nessa equipe do técnico Paulo Pezzolano, né? O Vitor Gabriel que está suspenso por conta daquela grave lesão lá com o Gabriel Peck, né? O Grêmio, por outro lado, aí sim, muitas dúvidas. Everton confirmado no gol, Diego Caíto na lateral direita e o Wallace. O companheiro do Wallace na dupla de zaga é dúvida. Ou Kahneman ou Wagner Leonardo. E o Marlon na lateral esquerda. O meio de campo com o Noriega ou Danilo Barbosa. Vidjasante, Felipe Krovinovic, o ataque com Pavon, Carlos Vinícius ou Bright White e Amuso, o provável time do técnico Luiz Castro, time que vai enfrentar a Chapecoense no próximo domingo, mas tem esse compromisso pelo Grenal. Ô Vitão, começo me despedindo de você, um forte abraço, Vitor Hugo, a gente vai fechando o nosso golaço, vamos acompanhar esse Grenal para até ficar de olho nessa situação do Grêmio, como vai vir para enfrentar a Chapecoense, claro, amanhã. A gente vai falar mais sobre isso no nosso golaço, vai ter a live pré-jogo para projetar esse duelo. Valeu, Vitão, forte abraço!
16: Valeu, Andrei, um abração aí para ti, pro Rodolfo, para todos aí que estão aí na feira. Um abração pro Matheus Montemeso, meu amigo Matias Brasil, que tá aqui comigo. Amanhã tem mais boletim também no Sonho Café, tem um golaço. E vamos acompanhar essa partida, né? Vamos ficar bem atentos às informações e tudo que acontecer nesse jogo, porque é o próximo adversário da Chapecoense.
0: Valeu, Rodolfo, goleiro da galera, mais um dia aqui no Salão do Imóvel. Amanhã a gente vai estar novamente aqui presente e para prestigiar esse belo evento, falar bastante futebol. Forte abraço, Rodolfo!
21: Valeu, Andrei, valeu os amigos. Agradecer aí o Ronaldo mais uma vez, a toda a equipe aí da Boa Visão Imóveis por essa recepção. Você que está em casa, venha visitar, a feira está fantástica. Um beijo no coração de todos, que Deus abençoe e até amanhã.
0: Ô Matias do Brasil, forte abraço, até daqui a pouco, né? Eu e o Matias vamos ficar aqui no stand do Grupo Condá de Comunicação até as 10 horas da noite, é isso, Matias?
19: Isso aí, Piazito, tô chegando, um abraço.
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carinho. Agora vou até as 8 horas juntinho com você pra gente agradecer a Deus por mais um dia que terminou. Mais uma noite que Deus nos dá a oportunidade de descansar, de relaxar. Ou pra você que faz expediente noturno aí, né? Trabalhar!

0: para que a gente não pode parar, não. Deus nos deu mais uma oportunidade de vida. E a gente precisa aproveitar cada instante, cada minuto é precioso. E a gente só se dá conta disso depois que passa, né? Como a gente poderia ou gostaria de aproveitar melhor momentos passados? Então faça do dia de hoje o melhor dia da sua vida, faça valer a pena. Dê orgulho pra Deus, quando Deus olhar lá de cima e olhar pra você e falar: meu Deus, esse menino tá se esforçando, hein, essa guria, ó. É isso, 7:06, boa noite Chapecó, boa noite Oeste de Santa Catarina, boa noite Norte do Rio Grande Amado, e a você que nos acompanha em qualquer cantinho do mundo, seja bem-vindo pelo WhatsApp também, 3361-3130, pode dizer pra nós de onde você tá ouvindo, o que você já tá fazendo nessa noite, se já tá descansando, ou se ainda tá aí no seu expediente, tá trabalhando. Conta pra gente os seus motivos de agradecimento dessa semana, ou os motivos de oração, né? Às vezes a gente precisa também orar um pouquinho mais por certas circunstâncias, né? Que não são fáceis. Vem pra cá, senta com a gente nessa roda de mate, porque aqui o Pode Crer é nosso, minha querida, é nosso! Eu vou começando mais um Pode Crer com Resgate hoje. Hoje eu amanheci ouvindo Resgate lá em casa. Aham, eu e meu marido ouvindo Resgate lá em casa. E hoje eu vou começar o programa. Vou começar o programa com Resgate, sim, porque... porque sim. Resgate é muito bom e a gente vai trazer pra você aqui o Resgate, porque o rock and roll não pode faltar na nossa vida, né? E você, gostaria de ouvir o quê? Conta aí pra gente no 3361-3130. Fique à vontade na nossa programação, que o Pode Crer é todo nosso.
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1: Sim, final do dia. É muito bom ter essa oportunidade de agradecer a Deus por mais uma oportunidade, né? Mais um dia incrível que Ele nos permitiu viver. Tu só sabia que lá no Jardim do Éden, quando Deus criou o mundo, Ele encontrava com Adão sempre na viração do dia, que era assim no final da tarde? Então, esse é o momento, assim, digamos que tradicional de um encontro com Deus, né? Pra matear ao sol do entardecer, sabe? Aquele sol dourado, aquela coisa linda do céu chapecoense. E ainda botar os papos em dia com Jesus, né? Não precisa fazer uma oração cheia de 9 horas, de palavra difícil, bonita, não, requintada. Deus conhece a gente no mais íntimo do nosso ser e Ele nos reconhece e gosta da nossa verdade, né? Gosta da nossa sinceridade. Você não precisa ser o que não precisa, como diz essa música do Resgate, né? Essa música tem essa pergunta escondida aí que vale pra noite. O que será que a gente está correndo tanto atrás, mas nem precisa? O que será? Já parou pra pensar? O que será que a gente está correndo atrás, mas nem precisa? Porque tem coisa que os olhos fazem parecer indispensável na vida da gente, né? A gente compara com os outros, com o Instagram, a gente deseja, e aí a gente vai lá, corre, conquista, e quando chega lá, percebe que aquilo que realmente importava, já estava por perto há muito tempo. Talvez hoje seja um bom dia para você olhar menos para o que está faltando e perceber mais aquilo que Deus já colocou nas nossas mãos, nas suas mãos. Nem tudo, gente, nem tudo o que a gente quer, né, precisa fazer parte da nossa vida. Nem tudo que Deus escolhe tirar da nossa vida é perda, viu? Lembre-se disso, nem tudo que Deus escolhe tirar da nossa vida é perda. Às vezes, é só Deus lembrando a gente de quem a gente é, sabe? De quem somos e principalmente de quem não precisamos tentar ser. Pode crer? Então, lembre-se disso. Lembre-se disso. Recado da noite da Ana Milha pra você.
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1: 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Quem começa o programa com a gente hoje, quinta-feira, Cleo Ribeiro trazendo o TBT. Eu aposto com vocês. Eu aposto.
2: Boa noite, Ana. Tudo bem? Hoje é quinta-feira. Hoje é dia de TBT. Nada mais que lembrar.
1: Quem apostou 10 real aí, me paga?
2: Aquele casal de irmãos que cantava, que era fervoroso.
1: Quem que é, meu Deus?
2: Nas igrejas, ouvindo eles, o pessoal cantando.
1: Júlio César e
2: Raíssa e Ravel cantando a canção Nascer de Novo. Coloca aí pra nós lembrar que tempo foi muito bom.
1: O que eu queria era nascer. Cleo Ribeiro, você parece ser mais velho que eu. Como assim você conhece as músicas da minha criancice? Meu Deus, sou velho igual o Cleo Ribeiro, tô mal.

0: amanhã tô junto. Só quem viveu essa época sabe, né?
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0: Dia de TVT aqui no Pode Crer. Ribeiro sempre manda muito bem em TBT, né? Por isso que a gente sempre respeita, né? Respeita o menino porque ele manja dos TBT aqui. Ai, quem tá por aqui? Miguel Varelli, tudo certo? Olá, minha amiga, boa noite, disse ele aqui nas mensagens. Tudo bem com você? Graças a Deus, querido, tudo bem, viu? Dá pra eu ouvir Samuel e Daniel e Samuel bate na porta? Um grande abraço, Miguel, de Novo Horizonte, interagindo com a gente. Valeu, Miguel, pela dica de música pra nossa playlist de hoje. Ana, graça e paz, eu de novo, Júnior, eu e meu pastor Roberto lhe escutando. Toca pra nós, João 20, que Deus abençoe esse programa. E quem está escutando também, amém. Eliane também mandando um abraço pra toda a família. Valeu, Eliane, obrigado pelo seu carinho e pela sua participação. 3361-3130 pra você interagir com a gente também.

0: Se as circunstâncias da vida te fizerem cair, se você tropeçar aí numa pedra do caminho, saiba que o Senhor Jesus, Ele está para te ajudar, para te reerguer, para te colocar de pé, porque não é do interesse dEle que você fique caído, prostrado, desanimado. Não, Ele veio para nos dar vida e vida com abundância. Boa noite para nossa audiência no 3361-3130. Boa noite, Lidiane. Tudo certo, meu querido, minha querida? Ela tá mandando um abraço pro chofer dela, que está vindo da cidade de Cubatão. E ela tá programando paixão pela presença de Daniel e Samuel. E tá dizendo pro mozão que ele é muito importante na sua vida. Oh, meu Deus do céu, que Deus abençoe. Quem mais? Camargo!
1: Boa noite, tudo bem? Camargo por aqui. Olha, diga o privilégio lá, de estar voltando do Rio Grande para São Lourenço do Oeste e passar bem no horário que você está fazendo teu programa. Se possível, toca Paula Fernandes, Fogo e Água.
0: Fechado, meu querido. Um abraço, Camargo. Boa viagem pra você. Deus abençoe. A Aurelina Dourado é um pedido também de canção aqui. A tia Rose tá ligadinha com a gente, mandando esse louvor pro sobrinho Jânio de Quadros. Que Deus abençoe a vida de vocês, todos os familiares reunidos, né? Em torno do radinho, programando suas canções. Isso é bom demais. É bom demais ter vocês por aqui. Que delícia, gente, essas participações. 3361-3130.

Primeira sequência do Pode Crer dessa quinta-feira, ela, Isadora Pompeu, cantando Seja Forte, Seja Corajoso, porque Deus está contigo e vai ser sempre assim, Ele nunca vai te deixar.

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8: E a gente está de volta com o Pode Crer.
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8: Oh, delícia, 7h36 por aqui, a gente vai até as 8 juntinhos com muitas canções, participação da audiência no 3361-3130 e ainda... Esses louvores que edificam a nossa vida, fazem a gente pensar, retomar a rota e recarregar as baterias direto com o trono celestial.

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1: Sim, não pode crer, você sendo renovado, recarregando as baterias no seu final de dia. Nosso ouvinte Exílios mandou uma mensagem que diz o seguinte: toda espera tem uma recompensa, não espere nada de um Deus nada pequeno, né? De um Deus tão grande. Então não espere nada pequeno de um Deus maravilhosamente, indescritivelmente grande.

Tente só mais uma vez, não desiste agora não, não desiste, faz mais um esforcinho, dá mais uma respiradinha, só mais um passo, né? O Senhor Jesus está contigo e Ele não quer que você desiste, que você olhe para trás, que você desanime, Ele está sempre contigo, te apoiando, te sustentando em todas as circunstâncias. Uma excelente noite de quinta-feira para você, amanhã, no sextou, a gente volta com o Pode Crer, agradecendo a Deus por mais uma semana que a gente viveu. E eu espero você por aqui no nosso ponto de encontro de

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Então é aqui no Brasil Rodeio. Uma explosão. É diferente demais. Chega comigo. Subindo um pé de cana. 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
0: 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Fala lá com o pessoal! 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Depois do Barretão, vamos pegar uma Hilucona aí. 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

0: 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Ingressos antecipados com os organizadores, comunidade. Ocula Auriza Nuso no 984-28-8312. 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
0: Grande abração pra Carol. E aí, Carol, tudo bem? O pessoal da Gamate Seminóis também ouvindo a gente, hein? Caramba, que vai chegar a hora, viu? Ei! Você na nossa companhia. Cara, que sim. Pega uma chonada, gente. Segura uma chonada. Você aí, Eduardo Costa.
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0: Aí é bom, hein?

0: pode tomar uma, não. Já pode, já pode. 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

0: 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Vamos falando aqui para a moçada, mandar um abraço ao Flávio. Alô, Flávio, tá ouvindo o programa. O Flávio da Color Tintas, vamos aplaudir o Flávio aí, meu DJ. Ali é bruto, hein? Ali é bruto, ali é bom demais. 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Taquaras Bar engatilhando a próxima música. Essa é boa, hein? Sofrendo em Barretos. Estamos sofrendo em Barretos.
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0: É, eu tá sei, choro. Eu sei. Aí é bom, hein?
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0: Tem as coisas, hein?
1: 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E tu?
0: Trabalhando, tá trabalhando, trabalhando.
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0: 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Eita, é bom demais. Já já tem mais música pra você que se liga com a gente aqui no Brasil Rodeio.
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0: 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Juntinho com a gente. 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

0: 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E Luvânio, toda a turma, sempre juntinho com a gente aí. 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

talvez hoje. Talvez hoje você esteja se sentindo meio fraco, cansado de tentar, cansado de ouvir um não, cansado de trabalhar e parecer que não sai do lugar.